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1: Olá, boa noite.
2: Boa noite para você que nos acompanha em todo o país.
1: Quarta-feira, 17 de junho de 2026.
2: Vamos ao destaque do dia. Proteção de crianças nas redes, combate ao crime e crescimento econômico.
1: Temas tratados pelo presidente Lula no encerramento da reunião do G7 na França.
2: O grupo reúne as maiores economias do Ocidente e Brasil participou pela décima vez como convidado.
1: O presidente discutiu com países desenvolvidos formas de o mundo voltar a crescer com inclusão dos mais pobres.
3: O mundo precisa crescer para que a economia volte a crescer. Não adianta crescer só para a Alemanha, crescer só para os Estados Unidos, crescer só para a França. Não. É preciso, sem diminuir o padrão de vida deles, crescer para outros países.
2: E ainda, acesso à água.
1: O Ministério da Saúde anuncia a instalação de quase 21 mil cisternas em 8 estados do semiárido.
2: E tarifa social de água e esgoto para famílias de baixa renda já chegou a quase 2 mil municípios. Pablo Mundinho.
4: A meta é que a tarifa social esteja implementada em todo o país até dezembro.
1: Você vai ouvir também arte e música.
2: O uso de materiais pedagógicos relacionados a essas disciplinas chegou a 45% das escolas públicas em 2024. Natália Koslick.
5: Essa ampliação está associada a melhores notas em língua portuguesa e matemática, além de menores índices de distorção e idade séria.
1: Hoje, na apresentação da Voz do Brasil, eu, Mariana Jungmann e Luciano Seixas.
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1: Regulamentação dos meios digitais, combate ao crime organizado e crescimento econômico equilibrado foram alguns dos temas discutidos pelo presidente Lula hoje em Evian, na França.
2: Lula participou como convidado do encontro do G7, grupo formado pelas principais economias desenvolvidas do Ocidente.
1: A repórter Luana Karen esteve lá acompanhando esse último dia de encontro.
6: No último dia de debates em Evian, na França, o presidente Lula defendeu a ampliação de investimentos em desenvolvimento, infraestrutura e qualificação profissional durante a sessão do G7, que reuniu representantes das principais economias desenvolvidas do mundo. Em coletiva à imprensa, o presidente brasileiro informou que foram discutidas formas de alcançar um crescimento econômico equilibrado que beneficie todos os países.
3: Cada reunião do G7 é a oportunidade da gente discutir com os países desenvolvidos tanto o equilíbrio quanto o desequilíbrio na ordem política, econômica e social, levando em conta a necessidade de cada país. O mundo precisa crescer para que a economia volte a crescer. Não adianta crescer só para a Alemanha, crescer só para os Estados Unidos, crescer só para a França. Não. É preciso, sem diminuir o padrão de vida deles, crescer para outros países.
6: Outro assunto em pauta foi a inteligência artificial. Junto a chefes de governo e de Estado e CEOs das principais empresas de tecnologia do mundo, o presidente Lula defendeu a regulamentação dos meios digitais.

0: digitais para proteger direitos fundamentais de crianças, adolescentes e mulheres. E apresentou como um exemplo o Estatuto Digital para Crianças e Adolescentes, aprovado recentemente no Brasil, com obrigações para as empresas de tecnologia.
1: Fiz questão de dizer para eles duas coisas importantes que o Brasil fez: a proibição de telefone nas escolas e, segundo, o ECA Digital, que é a regulação digital mais importante feita no mundo para jovens e adolescentes. E eu queria que eles conhecessem.
0: No intervalo das reuniões ampliadas, Lula teve encontros bilaterais com o presidente do Egito, Abdel Fattah el-Sisi, e com o presidente da Ucrânia, Volodymyr Zelensky. De volta a Genebra, Lula se encontrou com o secretário-geral da Interpol, Valdeci Urquiza. A reunião tratou de ações concretas voltadas à América do Sul para fazer frente ao crime organizado transnacional. O diretor-geral da Polícia Federal, Andrei Rodrigues, destacou a colaboração do Brasil nesse trabalho.
2: Vamos reunir os 12 países sul-americanos num grande esforço para o enfrentamento ao tráfico de drogas, tráfico de armas, crimes ambientais, enfim, todos aqueles delitos que nós pudermos fazer a investigação. No passado, retiramos mais de 10 bilhões de reais do crime organizado e agora, com essa nova iniciativa e essa parceria, não só do Brasil, mas de todos os países com a Interpol, vai ser possível ampliar essa capacidade operacional e alcançar patrimônios ocultos.
0: Ainda na entrevista que deu aos jornalistas, o presidente Lula destacou a relação do país com a China e voltou a reafirmar a soberania brasileira, inclusive em relação às eleições. Ao final da coletiva, o presidente Lula embarcou de volta ao Brasil. De Genebra, na Suíça, Luana Karen.
3: Mais água para 498 municípios que sofrem com o período de clima seco.
4: O governo do Brasil anunciou a instalação de quase 21 mil cisternas para garantir o abastecimento nos estados do semiárido.
3: A repórter Gabriela Noronha acompanhou esse anúncio e traz para a gente os detalhes. Boa noite, Gabriela.
5: Boa noite, Luciano, Mariana, boa noite a todos que nos ouvem na Voz do Brasil. Olha, foram assinados hoje as ordens de serviço que autorizam a instalação de cerca de 21 mil cisternas. Essas unidades vão beneficiar 498 municípios em 8 estados. São Bahia, Ceará, Minas Gerais, Paraíba, Pernambuco, Piauí, Rio Grande do Norte e Sergipe. Para esta ação estão sendo investidos mais de 250 milhões de reais. Segundo o governo, o objetivo é garantir a captação e armazenamento de água em períodos de estiagem, além de reduzir a dependência de soluções emergenciais no semiárido brasileiro, como o abastecimento por carros-pipa. As famílias beneficiadas foram selecionadas de acordo com critérios técnicos e sociais, priorizando populações em situação de maior vulnerabilidade, inscritas no Cadastro Único, famílias chefiadas por mulheres, comunidades quilombolas e pessoas com deficiência. De acordo com o ministro da Saúde, Alexandre Padilha, a iniciativa marca um avanço importante na política de segurança hídrica no país.
6: Com acesso à água de qualidade, de forma permanente, com estruturas resilientes, com tecnologias adaptadas à realidade local, com mecanismos que garantam formas resilientes para enfrentar de forma transitória situações das tragédias climáticas ou da seca ou das enchentes, são fundamentais.
5: E olha, desde 2023, o governo do Brasil já entregou mais de 121 mil unidades de cisternas por meio do programa Cisternas. A maioria das distribuições se concentra nos estados do semiárido do Brasil. Mas o programa também beneficia comunidades na região amazônica, assim como em localidades de Mato Grosso do Sul, Goiás e Rio Grande do Sul, e utilizando aí tecnologias que se adequam às particularidades dessas regiões. As cisternas implementadas pelo programa têm uma capacidade que varia de 16 mil a 52 mil litros de água, o que possibilita o armazenamento seguro durante as secas. Mariana, Luciano.
4: Obrigada, Gabriela Noronha, pelas informações ao vivo na Voz do Brasil.
3: E outra forma de garantir segurança hídrica para a população mais vulnerável é por meio da tarifa social de água e esgoto.
4: O benefício já chegou a 1.905 municípios, onde vivem mais de 156 milhões de brasileiros.
3: E a Agência Nacional de Águas e Saneamento Básico, ANA, alerta que o prazo para a implantação ou implementação da tarifa se encerra em dezembro deste ano.
4: A tarifa social foi criada por lei em 2024.
7: A tarifa social de água e esgoto chegou em municípios onde vivem mais de 156 milhões de brasileiros. O benefício garante desconto de pelo menos 50% na conta de água e esgoto para famílias de baixa renda inscritas no Cadastro Único ou que tenham integrantes que recebem o benefício de prestação continuada, o BPC. A implementação ocorre em diferentes

0: etapas, como a coleta de dados do Cadastro Único e do BPC, ajustes de equilíbrio econômico-financeiro dos contratos e a conclusão do benefício pelos prestadores de serviço. A meta é que a tarifa social esteja implementada em todo o país até dezembro, explica Silvano Silvério, superintendente de regulação de saneamento básico da ANA.
1: A partir de dezembro de 2026, já não estará cumprindo a lei aqueles municípios que não tiverem a tarifa social instituída. Isso é muito importante, então é preciso correr com esse processo de obter as informações do CadÚnico, do BPC, fazer os estudos em reequilíbrio econômico-financeiro, implementar a tarifa até dezembro de 2026, que é o limite dado pela lei.
0: A tarifa social de água e esgoto foi criada por lei em 2024 e busca ampliar o acesso à população de baixa renda a um serviço essencial, com a concessão automática do desconto a partir das informações do CadÚnico e do BPC. Reportagem Pablo Mundim.
2: Para facilitar o acesso aos serviços de saúde e humanizar os atendimentos, o governo do Brasil já entregou mais de 3.300 veículos para transportar a população que mora a mais de 50 quilômetros de distância dos grandes centros urbanos.
3: São vans, micro-ônibus e ambulâncias adquiridos com um investimento de R$1,4 bilhão.
2: A medida faz parte do programa Agora Tem Especialistas.
4: Foram entregues 3.300 veículos, entre vans, micro-ônibus e ambulâncias. Muitos desses veículos vão atender pacientes que moram longe e precisam percorrer mais de 50 quilômetros de distância para passar por uma consulta, fazer exames, cirurgias ou tratamentos especializados pelo SUS. Dos 3.300 veículos adquiridos, 1.824 serão entregues diretamente às prefeituras para uso em várias finalidades. Os outros 1.476 vão ser direcionados ao transporte de pacientes de radioterapia e hemodiálise. É o que explica o secretário de Atenção Especializada à Saúde, Mozart Salles.
5: Todo brasileira e brasileiro acima de 50 quilômetros de um serviço de hemodiálise e de radioterapia terá direito a usar o transporte sanitário e numa situação delicada, no caso da radioterapia, até utilizando aí as ambulâncias tipo A.
4: A ação faz parte do programa Agora Tem Especialistas, Caminhos da Saúde. O investimento é de R$1,4 bilhão na compra dos veículos. Mozart Salles, do Ministério da Saúde, destaca que a ideia é reduzir problemas de transporte e democratizar o acesso à rede pública de saúde.
5: O programa, ele é uma iniciativa extremamente importante para a democratização, humanização do acesso e qualificação desse acesso. Alguns equipamentos e estruturas, elas são agrupadas em determinadas regiões e cidades. E ao agrupar, você acaba gerando um problema e uma necessidade, que é o deslocamento dos pacientes das cidades menores para os centros maiores.
4: Além do aumento do atendimento especializado e oferta de transporte, o programa Agora Tem Especialistas prevê mais atendimentos em exames e cirurgias. Reportagem Márcia Fernandes.
3: Em 2027, tem Copa do Mundo Feminina da FIFA na América do Sul e o Brasil se prepara para sediar a competição pela primeira vez.
2: Durante participação no programa Bom Dia Ministro, transmitido pela empresa Brasil de Comunicação, o ministro do Esporte, Paulo Henrique Cordeiro, ressaltou que o maior impacto do evento será a inclusão.
3: O ministro destacou que a prioridade do governo é trazer o futebol feminino para um patamar de igualdade em relação ao masculino e garantir a permanência de meninas e mulheres no esporte.
6: Pode ter certeza que o maior legado que nós vamos ter dessa Copa não é um legado de infraestrutura física, é uma mudança de como encara o futebol masculino e feminino, de incluir mais meninas e jovens com essa concepção de gênero, fazendo com que o futebol mude e traga as mulheres e traga as meninas para essa prática desportiva. E essa é a nossa principal ideia, fazer com que as mulheres possam efetivamente estar no futebol.
2: O ministro Paulo Henrique Cordeiro falou também dos esforços do governo na ampliação da lei de incentivo ao esporte.
3: A medida, criada em 2006, se tornou permanente no final do ano passado.
2: Na entrevista, o ministro do Esporte ressaltou os avanços a partir da mudança e fez um balanço dos investimentos.
6: Na nossa lei de incentivo ao esporte, nós ultrapassamos no ano passado mais de R$1 bilhão investidos. Nós somos um país de dimensão continental, obviamente com carências mil. A lei de incentivo ao esporte precisa efetivamente ampliar o seu alcance para que nós possamos levar políticas públicas de esporte, tanto em infraestrutura, na construção de novos equipamentos, quanto na recuperação de equipamentos já existentes e também de projetos de esporte com qualidade para a nossa população.
3: E o governo do Brasil está apertando o cerco contra ações maliciosas de sites de apostas online, as chamadas bets.
2: Um acordo assinado pelos Ministérios da Fazenda e da Justiça e Segurança Pública vai combater os chamados padrões manipulativos.
3: São recursos visuais usados para induzir usuários a gastarem sem consciência dos riscos.
2: A ação prevê fiscalização de propagandas abusivas e estudos sobre os perigos do vício em jogos digitais.
4: A Secretaria de Prêmios e Apostas do Ministério da Fazenda e a Secretaria Nacional de Direitos Digitais do Ministério da Justiça e Segurança Pública assinaram um acordo de cooperação técnica para aumentar a proteção dos consumidores em relação aos jogos de aposta online. Segundo o governo, o objetivo do acordo é desenvolver ações para identificar e combater os chamados padrões manipulativos, recursos utilizados pelas plataformas digitais que podem influenciar indevidamente o comportamento dos usuários e comprometer a tomada de decisões conscientes. Os ministérios da Fazenda e da Justiça vão atuar em conjunto para compartilhar informações e experiências que possam contribuir para o fortalecimento da regulação e da fiscalização do setor. A cooperação também prevê análises sobre publicidade responsável, transparência das plataformas, mecanismos de proteção aos consumidores e classificação de riscos associados ao uso de jogos e apostas. Priscila Machado, para a Voz do Brasil.
3: O novo Desenrola Brasil chega à marca de 10 milhões e 300 mil reais em operações de crédito com uso do FGTS.
2: A utilização dos recursos do Fundo de Garantia por Tempo de Serviço foi registrada pelo Ministério do Trabalho e Emprego em mais de 17 mil renegociações de dívidas no âmbito do programa.
7: O uso do FGTS como garantia para a renegociação de dívidas no programa Desenrola Brasil movimentou 10 milhões e 300 mil reais em operações até junho. Ao todo, foram registradas 17.085 operações de crédito, com valor médio de R$ 604,73 por trabalhador. Os dados foram apresentados pelo Ministério do Trabalho e Emprego nesta terça-feira, durante reunião do Conselho Curador do FGTS. O levantamento também aponta maior participação das mulheres na utilização da modalidade. 55% dos contratos foram firmados por trabalhadoras, enquanto os homens representam 45% das operações realizadas. Em relação à distribuição regional, o Sudeste concentra a maior parcela das operações, com 50% do total. Em seguida, aparecem o Nordeste, Sul, Centro-Oeste e Norte. Thaísa Vitória, para a Voz do Brasil.
3: Grandes propriedades rurais na Amazônia estão recebendo orientações do IBAMA para tentar evitar incêndios florestais.
2: A medida faz parte da Operação Apoena, que começou este mês.
8: Donos de grandes propriedades rurais na Amazônia Legal estão recebendo um aviso do IBAMA. Ou adotam medidas contra o fogo agora, ou serão punidos. É a estratégia da Operação Apoena, que começou este mês para tentar se antecipar aos incêndios florestais. O Instituto notificou fazendas no Pará, Mato Grosso, Amazonas, Rondônia, Acre, Maranhão e Roraima, que têm maior risco de queimadas. Jair Schmidt, presidente substituto do IBAMA, explica as principais orientações.
9: A primeira delas é que, em hipótese alguma, utilize e faça qualquer uso do fogo na vegetação sem a devida autorização de queima controlada do órgão ambiental competente. O segundo alerta, em caso de qualquer ocorrência de incêndio, que ele imediatamente comunique aos órgãos de controle, aos órgãos de combate, né, para estabelecer as medidas de resposta.
8: Os donos de terras também são obrigados a limpar o material combustível e a vegetação seca, além de criar aceiros para segurar as chamas. As ações tentam diminuir os impactos do Super El Niño, que pode agravar a seca na região este ano. E o governo já destinou mais recursos para fortalecer o combate aos incêndios florestais. Na última segunda-feira, foi autorizado um crédito extraordinário de 337 milhões e 500 mil reais para o Ministério do Meio Ambiente e Mudança do Clima. Recurso que vai permitir medidas como compra de equipamentos, pagamento de diárias de equipes e aluguel de aeronaves. Jair Schmidt, do IBAMA, comenta outras ações para o período da seca.
9: Nós estamos também com um número recorde de contratação de brigadistas. O governo federal deve contratar esse ano aí mais de 4.400 brigadistas. O IBAMA ele tem uma previsão aí, de dispor aí de até 19 aeronaves. Nós estamos mobilizando.

0: mais de 400 veículos especializados voltados à automatização florestal.
1: Quem descumprir as notificações do IBAMA ou for flagrado queimando a vegetação sem autorização será multado e poderá ter a propriedade embargada. Reportagem Luciana Colares de Holanda.
2: O Brasil passa a contar com a rede de proteção aos direitos da pessoa idosa.
3: A iniciativa vai assegurar direitos com base nos princípios da equidade, da não discriminação e do respeito à diversidade.
4: Foi instituída pelo governo federal a Rede Nacional de Proteção e Defesa dos Direitos Humanos das Pessoas Idosas. A iniciativa visa promover a articulação entre os estados e a cooperação entre os órgãos e entidades públicas na garantia, promoção e proteção dos direitos humanos das pessoas idosas. Órgãos e entidades da administração pública podem aderir à Rede Nacional de Proteção e Defesa dos Direitos Humanos das Pessoas Idosas. A adesão será voluntária. A rede tem como atribuições recomendar a realização de diagnósticos sobre o envelhecimento populacional e os direitos humanos, propor estratégias para acompanhar o acesso das pessoas idosas às políticas setoriais e fortalecer os fóruns, movimentos e entidades com atuação na defesa dos direitos das pessoas idosas e na participação social. A coordenação geral será feita pelo Ministério dos Direitos Humanos e da Cidadania, junto com o Conselho Nacional dos Direitos da Pessoa Idosa. Daniele Popov para a Voz do Brasil.
2: Mais arte e música nas salas de aula de todo o país.
3: Um estudo divulgado essa semana mostrou que o uso de materiais dessas disciplinas em escolas públicas aumentou quase 10% desde 2019.
2: O que trouxe ganhos para o desempenho dos alunos dessas instituições e para sua trajetória escolar.
5: Uma pesquisa inédita realizada pelo Instituto Itaú, em parceria com os Ministérios da Cultura e da Educação, mostrou que o uso de materiais de arte e música nas escolas públicas aumentou, alcançando 45% das instituições em 2024. Em 2019, o índice era quase 10% menor, segundo dados do Censo Escolar. Essa ampliação está associada a melhores notas em língua portuguesa e matemática, entre outros benefícios. É o que explica Eduardo Saron, presidente da Fundação Itaú.
6: Quando a educação se junta com cultura, a gente vai mais longe. A gente cria pertencimento, a gente impacta a trajetória escolar desse jovem. Então a ideia é que esses estudos possam oferecer ainda mais elementos para fortalecer a escola de tempo integral. Com mais matemática, mais língua portuguesa, mais ciência, mas com mais arte, mais cultura, mais esporte.
5: O estudo aponta ainda outros reflexos na trajetória escolar. O uso dos materiais pedagógicos está associado a taxas de reprovação e de abandono ligeiramente mais baixas, além de menores índices de distorção e idade-série. O estado de São Paulo lidera em volume absoluto, passando de 7.140 escolas com materiais de artes e música em uso em 2019 para 8.681 em 2024. Para a ministra da Cultura, Margareth Menezes, aumentar a presença da arte e da música em sala de aula é investir na formação do ser humano como um todo.
7: Então isso é um ativo importantíssimo que a gente tem que mudar a nossa maneira de perceber, qualificar esses talentos. Porque quando a gente qualifica o talento através da cultura e da arte, não é só pela cultura e arte ela é aproveitada. Ela se expande para qualquer outra direção das suas profissões. Então é a qualificação do ser humano.
5: Para garantir a sustentabilidade das ações, o estudo apresenta algumas recomendações, como planejamentos conjuntos entre as pastas da cultura e da educação, destinação de recursos públicos para investimentos em salas multiuso e na contratação de profissionais, e integração de práticas artísticas e culturais no currículo de tempo integral. Reportagem Natália Koslick.
3: E essas foram as notícias do governo do Brasil.
2: E agora com o minuto do TCU e em seguida as notícias do Poder Judiciário e do Congresso Nacional. Boa noite.
3: Boa noite para você, até amanhã.
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0: aplicação dos critérios de repartição dos recursos do Fundo de Participação dos Estados e do DF.
1: O prazo foi fixado como improrrogável. Marcelo Della Libera.
2: O Fundo de Participação dos Estados e do Distrito Federal é uma transferência de dinheiro do governo federal para os entes da federação. A Constituição determina que os recursos sejam distribuídos com o objetivo de reduzir desigualdades regionais. Por isso, a regra de rateio considera fatores como população e renda. Uma ação do Estado de Alagoas questionava a lei que define os critérios de repartição dos recursos do fundo. Em 2023, o Supremo declarou inconstitucionais trechos dessa norma, mas manteve as regras em vigor até 31 de dezembro de 2025, para dar tempo ao Congresso de aprovar uma nova lei. Como o Legislativo não editou a nova regra, o presidente do STF, ministro Edson Fachin, prorrogou a validade dos critérios até 1º de março. A decisão foi referendada pelo plenário. Depois, em março, Carmen Lúcia prorrogou novamente a aplicação das regras por 90 dias. O prazo terminou sem que houvesse nova legislação. Por isso, a ministra decidiu conceder mais 30 dias e enviar o tema ao plenário. O colegiado, então, decidiu prorrogar até 30 de junho de 2027 a aplicação dos atuais critérios de repartição dos recursos do Fundo de Participação dos Estados e do Distrito Federal. O prazo foi fixado como improrrogável.
0: STJ mantém ações penais contra engenheiros da Vale e de empresa alemã por rompimento da barragem da mina do Córrego do Feijão, em Brumadinho, Minas Gerais.
1: No desastre, 272 pessoas morreram. Fátima Uchoa.
3: Pela acusação, três profissionais da TUVSUD teriam participado da emissão de declarações de estabilidade da barragem, mesmo com indícios de comprometimento da segurança. Já um engenheiro da Vale é acusado em relação à gestão dos riscos da estrutura, como a obtenção de declarações de estabilidade supostamente irregulares e a não adoção de medidas de emergência. O relator na sexta turma do STJ, ministro Sebastião Reis Júnior, observou que o habeas corpus para o trancamento de ação penal só é concedido quando não há justa causa ou quando fica evidente que o acusado não participou do delito, mas não se justifica se exige exame técnico aprofundado dos fatos, como nesse caso.
0: TSE e partidos políticos firmam acordo pela integridade das eleições 2026.
1: Dos 30 partidos registrados no Brasil, 26 aderiram à iniciativa. Fábio Ruas.
4: O acordo foi firmado entre o presidente do TSE, ministro Cássio Nunes Marques, e representantes dos partidos. O documento reforça compromissos para as eleições de outubro, entre eles o combate à desinformação. O acordo também destaca a importância dos partidos na fiscalização e nas auditorias do sistema eletrônico de votação, além da promoção da acessibilidade e do enfrentamento à violência política, especialmente contra as mulheres.
0: Indígenas de Oiapoque, no extremo norte do Amapá, começaram a ser atendidos hoje na itinerância Cidadania Aqui com Você.
1: Até 2.000 pessoas devem receber suporte jurídico gratuito nestes dois primeiros dias. Rafael Silva.
5: O mutirão está concentrado na aldeia Manga, cerca de 22 quilômetros de Oiapoque. Indígenas de diversas aldeias da região chegaram cedo para receber suporte jurídico nas áreas trabalhista, previdenciária, de saúde, social, entre outros. Mais de 150 profissionais de diversos órgãos se juntam ao mutirão organizado pela Justiça do Trabalho. A proposta é concentrar em um único local e de graça serviços que normalmente exigiriam viagens longas e custos elevados para os moradores da região. No sábado e domingo, a itinerância vai atender indígenas da aldeia Espírito Santo.
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0: Uma boa noite.
1: E até amanhã.
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8: Eu sou Paula Groba.
9: E eu sou Humberto Pinheiro.
8: E estes são os destaques de hoje do Jornal do Senado, que começa agora.
9: Aprovada a inclusão de educação política e cidadania nas escolas.
8: PEC da aposentadoria especial de agentes de saúde e de endemias pode ir ao plenário na próxima semana.
9: Segue para a sanção Banco Nacional de Boas Práticas contra a Violência à Mulher.
8: Boa noite.
9: Boa noite.
8: Como funcionam os três poderes? Qual é o papel do cidadão na democracia? E de que forma as decisões políticas impactam o dia a dia da população?

0: educação. Questões como essas poderão ganhar mais espaço nas salas de aula.
1: Seguiu para a sanção presidencial o projeto que torna obrigatório o ensino de educação política e direitos da cidadania nas escolas brasileiras. A proposta busca ampliar o conhecimento dos estudantes sobre as instituições do país e fortalecer a participação do cidadão. Repórter Douglas Castilho.
2: O conteúdo não será incluído como disciplina, mas estará inserido no contexto do ensino da realidade social e política, que já é obrigatório e será ministrado como tema multidisciplinar e transversal, perpassando diversas matérias. O senador Jordano, do Podemos de São Paulo, se manifestou a favor da iniciativa.
3: Das pessoas saberem o que é um vereador, o que é um deputado estadual, do que é um deputado federal, do que faz uma casa legislativa, o que é o Senado da República. Nesse momento que se discute muito política, mas poucas pessoas da população sabem o que os poderes fazem.
2: O senador Hamilton Mourão, do Republicanos de São Paulo, foi em sentido contrário, preocupado com o que chamou de ideologização.
4: Quem é que vai ministrar essa aula? São aquelas docentes formados em escolas de nível superior, onde nós sabemos qual é a corrente ideológica que predomina.
2: Além de Mourão, outra senadora que fez questão de marcar sua posição e registrar voto em contrário foi Damaris Alves, do Republicanos do Distrito Federal. O texto vai à sanção presidencial.
0: E o Senado aprovou um projeto de lei complementar que proíbe o contingenciamento de recursos destinados às agências reguladoras federais. A proposta busca garantir autonomia financeira a esses órgãos responsáveis pela fiscalização de setores essenciais, como saúde, transporte, energia, telecomunicações e mineração.
1: O texto segue agora para análise da Câmara dos Deputados. Segundo o relator, senador Marcos Rogério, do PL de Rondônia, a medida evita prejuízos às atividades de controle e regulação.
5: A descontinuidade de fiscalizações, análises técnicas e processos tende a acumular passivos administrativos, atrasar decisões, ampliar litígios e exigir posteriormente esforços orçamentários mais elevados para recompor a capacidade operacional perdida.
0: O presidente do Senado, Davi Alcolumbre, sinalizou a possibilidade de colocar em votação na próxima semana a proposta de emenda à Constituição que concede aposentadoria especial aos agentes comunitários de saúde e aos agentes de combate às endemias. Ele lembrou que o texto já foi aprovado pela Câmara dos Deputados e recebeu apoio unânime na Comissão de Constituição e Justiça do Senado.
1: Pela proposta, os agentes terão direito à aposentadoria com idade mínima de 57 anos para mulheres e 60 anos para homens, desde que comprovem 25 anos de contribuição e de efetivo exercício na atividade profissional. Alcolumbre afirmou que é necessário garantir ao Senado a oportunidade de analisar uma reivindicação considerada importante para, segundo ele, cerca de 400 mil trabalhadores em todo o país.
6: É impossível um presidente do Senado Federal ser o único responsável por prejudicar a vida de 400 mil agentes comunitários de saúde ou de agentes de endemia. E eu não percebi no ano passado, em nenhum momento, que alguém disse que isso aqui era uma bomba muito grande fiscal no Brasil. E eu estou cansado de ser cobrado todos os dias como um homem que está desestabilizando as contas públicas brasileiras, as finanças do nosso país.
0: Uma proposta que proíbe a obrigatoriedade da vacinação contra a Covid-19 avançou no Senado.
1: A Comissão de Direitos Humanos aprovou a transformação de uma sugestão legislativa apresentada por um cidadão do Ceará em projeto de lei. A proposta agora passa a ser analisada pelo Congresso Nacional. Os detalhes com o repórter Márcio Maturana.
7: Uma sugestão que proíbe a obrigação de vacina contra a Covid-19 virou projeto de lei. A ideia foi encaminhada por um cidadão do Ceará por meio do portal Cidadania, ainda durante a pandemia. O relatório favorável do senador Márcio Bittar, do PL do Acre, lido pelo senador Jaime Bagatoli, do PL de Rondônia, destacou o direito à liberdade individual.
8: Ainda que pareça ter perdido o objetivo, em razão de inexistir, no momento, imposição vigente de vacinação obrigatória, a sugestão mantém relevante mérito por buscar assegurar, de forma permanente, a inviolabilidade da liberdade individual, o direito à objeção da consciência e a proteção da integridade física do cidadão brasileiro.
7: Qualquer pessoa pode enviar uma ideia legislativa pelo portal senado.leg.br/e-cidadania.
0: E a Comissão de Relações Exteriores aprovou o acordo da Organização Mundial do Comércio que elimina tarifas de importação para aeronaves, civis, motores, peças e outros componentes.

0: Do setor aeronáutico.
1: A proposta busca ampliar a competitividade da indústria e fortalecer o comércio internacional na área de aviação. O texto segue agora para análise do plenário do Senado. Repórter Rodrigo Rezende.
2: Entre 2018 e 2022, o mercado de aviação civil movimentou 3,7 trilhões de dólares em todo o mundo. O acordo assinado pelo Brasil na Organização Mundial do Comércio sobre as negociações de aeronaves civis permite ao país participar ainda mais do setor, onde a Embraer já conta com destaque. O relator do acordo, senador Nelsinho Trade, do PSD de Mato Grosso do Sul, explica algumas vantagens do texto.
3: Porque o acordo sobre o comércio de aeronaves civis da OMC é um instrumento multilateral que objetiva a máxima liberalização do mercado mundial de aviação. Nesse sentido, ele assegura a eliminação de tarifas de importação para aeronaves, motores e peças, proíbe subsídios à exportação e reduz barreiras não tarifárias aos signatários.
2: O acordo, assinado em 1979 e atualizado em 2015, prevê a eliminação de tarifas para componentes de aviação como turbinas, partes de aeronaves, simuladores de voo, pontes de embarque de passageiros e produtos utilizados a bordo.
0: A Comissão de Constituição e Justiça aprovou um projeto que permite a continuidade de ações de divórcio e de dissolução de união estável mesmo após a morte de uma das partes. A proposta evita a extinção automática do processo e garante a análise de questões como partilha de bens e outros direitos discutidos em juízo.
1: Segundo a relatora, senadora Elisiane Gama, do PSD do Maranhão, a medida preserva a vontade manifestada em vida e evita prejuízos a familiares e herdeiros. O projeto está pronto para votação em plenário, com pedido de urgência.
4: O projeto de lei é importante porque acaba assegurando o direito dessa mulher ou desse homem em vida. Isso é muito importante. É um respeito, inclusive, à memória dessas pessoas.
0: E seguiu para a sanção presidencial um projeto que cria um Banco Nacional de Boas Práticas para reunir e divulgar ações, programas e políticas públicas que já apresentaram resultados positivos na prevenção e no enfrentamento da violência contra a mulher.
1: A ideia é identificar e replicar iniciativas que dão certo no combate a esse crime. Repórter Alexandre Campos.
5: O banco conterá dados como nome do programa, ação ou projeto, data de sua vigência e descrição sumária do local, perfil e número de pessoas atendidas, além de órgãos públicos envolvidos em sua implementação. Relatora do projeto na Comissão de Direitos Humanos, a senadora Roberta Accioli, do Republicanos de Roraima, lembrou que o banco, além de valorizar as iniciativas exitosas implementadas no país, vai permitir que essas experiências sejam multiplicadas.
6: Isso facilitará não apenas a consulta e o intercâmbio de informações entre os entes federados, mas também o aproveitamento desses dados pela sociedade e soluções inovadoras possíveis de gerar benefícios concretos para a formulação e o aperfeiçoamento de políticas públicas de combate à violência de gênero.
5: Dados do Atlas da Violência de 2026 indicaram que entre 2014 e 2024, 46.336 mulheres foram assassinadas no Brasil.
1: Edição de Paula Groba e trabalhos técnicos de Eliseu Caires. O Jornal do Senado fica por aqui. Acompanhe agora as notícias da Câmara dos Deputados. Boa noite.
0: Boa noite e até amanhã.
7: Jornal Câmara dos Deputados. Câmara garante atestado para funcionários acompanharem filhos doentes.
8: O plenário estabelece mudanças na estrutura da Advocacia Geral da União.
7: Avança projeto de lei que aumenta a punição para ameaças feitas por Pix.
8: Boa noite. Ranieri Paulino, do Republicanos, destaca iniciativas desenvolvidas na Paraíba para coibir a violência contra a mulher e combater o feminicídio. O deputado acredita que programas de conscientização e acolhimento têm fortalecido a rede de apoio às vítimas.
7: Ranieri Paulino também ressalta a atuação de órgãos públicos na defesa dos direitos das mulheres, além de medidas legislativas voltadas à responsabilização de agressores. Para ele, o enfrentamento à violência exige ações permanentes de prevenção, proteção e mudança cultural.
8: Flávio Nogueira, do PT do Piauí, é autor de projeto que aumenta as penalidades para quem utilizar o Pix para fazer ameaças, perseguições e intimidações. A ideia, segundo ele, é ampliar a proteção das vítimas, especialmente mulheres, alvo de violência psicológica.
7: Flávio Nogueira destaca a importância desse sistema de pagamentos como uma inovação tecnológica brasileira, mas alerta para o uso indevido da ferramenta por criminosos que utilizam o campo de descrição das transferências para praticar assédio e ameaças.
8: O projeto que aumenta a pena para ameaças feitas por Pix já foi aprovado na Comissão de Constituição Constituição e Justiça. Entenda como funciona com a repórter Paula Bittar.
9: A Comissão de Constituição e Justiça da Câmara aprovou um projeto que aumenta as penas para os crimes de ameaça, de perseguição e de violência psicológica.

0: psicológica contra a mulher quando cometidos no campo de mensagem do Pix. O Pix é o meio de pagamento eletrônico instantâneo criado pelo Banco Central, que entrou em funcionamento em 2020. O texto estabelece que no crime de ameaça, que tem pena inicial de detenção de 1 a 6 meses ou multa, a penalidade é aumentada de 1/3 até a metade se o crime é cometido por mensagem do Pix. No caso da perseguição, com pena inicial de reclusão de 6 meses a 2 anos e multa, a pena é aumentada da metade se o crime for pela mensagem do Pix. E o aumento também é de metade para crime cometido pela mensagem do Pix no caso de violência psicológica contra a mulher, que tem pena inicial de reclusão de 6 meses a 2 anos e multa se a conduta não constituir crime mais grave. O autor, deputado Flávio Nogueira, do PT do Piauí, disse que apresentou o projeto para coibir uma prática que tem sido cada vez mais comum nos crimes de violência contra mulheres. Segundo ele, em muitos casos, o valor enviado é mínimo, irrisório, e serve apenas como um veículo para que a mensagem abusiva alcance a vítima, mesmo diante de medidas protetivas, bloqueios em redes sociais ou tentativas de afastamento. A deputada Érica Cocai, do PT do Distrito Federal, também defendeu o projeto.
1: Esse instrumento Pix, que reafirma a nossa soberania, que reafirma, sem dúvida nenhuma, a democracia, que reafirma a inclusão, não pode ser um instrumento para propagar, para incentivar ou para efetivar violências contra as mulheres. Violência contra as mulheres é uma luta que é absolutamente estruturante para a construção de uma sociedade mais justa e mais igualitária.
0: O projeto que aumenta as penas nos crimes de ameaça, de perseguição e de violência psicológica contra a mulher quando cometidos no campo de mensagem do Pix ainda depende de análise pelo plenário. Da Rádio Câmara de Brasília, Paula Bittar.
2: Direitos Humanos. Benedita da Silva, do PT do Rio de Janeiro, destaca a aprovação na Comissão de Direitos Humanos de projeto que reconhece a responsabilidade do Estado pela chacina de Acari. Ela lembra que 11 jovens foram sequestrados em julho de 1990, sem que os corpos tenham sido encontrados.
3: Benedita da Silva afirma que a proposta prevê pensão vitalícia aos familiares das vítimas, como reparação moral e simbólica pelo desaparecimento forçado. A legisladora acrescenta que o texto também define a data de 26 de julho como Dia Nacional das Vítimas de Desaparecimentos Forçados.
2: Justiça. A Câmara aprovou projeto que altera a estrutura da Advocacia Geral da União. O repórter Marcelo Lascher explica as mudanças.
4: O plenário da Câmara aprovou o projeto que inclui a Procuradoria-Geral Federal e a Procuradoria-Geral do Banco Central entre os órgãos da Advocacia Geral da União, a AGU. A Procuradoria-Geral Federal é responsável por representar na Justiça as autarquias e fundações públicas federais, como o INSS, o IBAMA e as universidades. Hoje, a direção da AGU é composta pelo Advogado-Geral da União, pelas Procuradorias-Gerais da União e da Fazenda Nacional, pelo Conselho Superior da AGU e pela Corregedoria-Geral da Advocacia da União. O projeto aprovado e enviado pelo governo ao Congresso altera a lei orgânica da AGU para permitir que as carreiras jurídicas de procurador federal e de procurador do Banco Central também passem a integrar o órgão. O projeto foi criticado em plenário e o deputado Kim Kataguiri, do Missão de São Paulo, diz que a alteração aumenta os poderes do advogado-geral da União e pode comprometer a autonomia de outros órgãos como o Banco Central.
5: O principal argumento sendo utilizado aqui é o seguinte: todos os órgãos que já estão subordinados à Advocacia Geral da União vão continuar subordinados. Eu duvido muito que haveria essa mobilização política em torno dessa matéria se fosse para não mudar nada. E me causa preocupação a possibilidade de diminuir a autonomia das autarquias, a autonomia das agências reguladoras, a autonomia do Banco Central e, ao mesmo tempo, dar superpoderes para que o advogado-geral da União avoque para si causas que não deveriam ser da sua competência.
4: O relator da proposta, deputado Lafayette de Andrada, do PL Mineiro, negou que a proposta ameaça a autonomia de outros órgãos, mas admitiu um erro que, na redação original, permitia que o advogado-geral da União indicasse o procurador da Fazenda Nacional e o procurador geral do Banco Central, sem ouvir o ministro da Fazenda e o presidente do Banco Central, o que foi corrigido no texto final. A proposta aprovada determina que esses cargos são de indicação conjunta do advogado-geral da União com o ministro da Fazenda e o presidente do Banco Central. Para Lafayette de Andrada, o texto apenas incorpora à AGU carreiras que, na prática, já são subordinadas ao advogado-geral da União.
6: Alguns jornalistas, sem ler o projeto, publicaram algumas matérias alarmistas dizendo que esse projeto confere poderes agigantados ao advogado-geral da União, o que não é verdade. O que esse projeto traz, na verdade, é incorporando ao escopo da AGU as carreiras que hoje, na prática, já são comandadas pela AGU, que são a Procuradoria da Fazenda Nacional e a Procuradoria do Banco Central.
4: O projeto, que inclui a Procuradoria-Geral Federal e a Procuradoria-Geral do Banco Central, entre os órgãos da Advocacia-Geral da União, seguiu para análise do Senado. Da Rádio Câmara de Brasília, com informações de Antônio Vital, Marcelo Larcher.
7: Trabalho.
3: Merlon Solano, do PT do Piauí, cobra do Senado o andamento da proposta de emenda à Constituição que reduz a jornada de trabalho e acaba com a escala 6x1. Ele lembra que a PEC recém-aprovada na Câmara prevê 2 dias de descanso semanal sem redução salarial.
2: Merlon Solano aponta a melhoria na qualidade de vida dos brasileiros como um dos fatores de destaque. Em sua opinião, a aprovação da matéria no Senado vai contribuir para a atualização da CLT, reduzindo o adoecimento e o número de acidentes de trabalho.
3: Já Luiz Lima, do Novo do Rio de Janeiro, celebra a retirada de urgência do projeto do governo que coloca fim à escala 6x1. Segundo ele, executivo e lideranças do legislativo perceberam os impactos negativos da medida, como o encarecimento de serviços básicos, como as tarifas de ônibus.
2: Na avaliação de Luiz Lima, diante de um cenário de inflação, juros altos, endividamento público e alta informalidade, a matéria é irresponsável e, caso prospere, vai prejudicar profissionais que dependem de comissões e gorjetas e diminuir a competitividade internacional do Brasil.
3: Pedro Aihara, do PP de Minas Gerais, defende a derrubada de veto ao projeto que estabelece regras nacionais para a idade máxima de ingresso nas polícias militares e nos corpos de bombeiros. Ele esclarece que a proposta amplia de 30 para 35 anos o limite de entrada em concursos.
2: Pedro Aihara defende que a mudança atualiza a legislação diante do aumento da expectativa de vida e das novas exigências de formação para o ingresso nas carreiras militares. O parlamentar pede apoio à análise do veto a ser apreciado em sessão do Congresso Nacional.
3: Aloysio Mendes, do Republicanos, homenageia os 190 anos da Polícia Militar do Maranhão. O deputado exalta a atuação da corporação na proteção da sociedade e na preservação da ordem pública.
2: Aloysio Mendes reconhece o trabalho de homens e mulheres que integram a instituição e cumprem papel fundamental no sistema de segurança do Maranhão. Ele diz que a corporação tem uma trajetória marcada pela dedicação ao serviço público.
7: Economia.
3: Bomgás, do PT do Rio Grande do Sul, registra a participação de membros do Ministério da Fazenda em audiência na Câmara para debater o cenário econômico do país. Segundo o deputado, foram apresentadas na reunião medidas para estimular o crescimento, ampliar o emprego e conter a inflação.
2: Bomgás também defende ações do governo para enfrentar os efeitos de crises internacionais sobre a economia brasileira. O parlamentar cita avanços na reforma tributária e a ampliação da faixa de isenção do imposto de renda como medida voltada à redução da carga tributária.
3: José Nelto, do União de Goiás, cobra a abertura de uma CPMI para apurar possíveis irregularidades envolvendo o Banco Master. O deputado afirma que a comissão é necessária para identificar responsabilidades e dar resposta à população sobre os prejuízos causados.
2: José Nelto reclama de demora na instalação da CPMI e afirma que a apuração deve alcançar eventuais agentes públicos e privados implicados nas operações financeiras. Ele sustenta que a falta de investigação aumenta a desconfiança da sociedade sobre o caso.
3: Sargento Faur, do PL do Paraná, defende a atuação de integrantes da Operação Lava Jato em processos conduzidos no Estado. O deputado contesta críticas feitas por setores da esquerda, afirmando que a Força-Tarefa teve papel relevante no enfrentamento à corrupção no país.
2: Sargento Faur diz que decisões judiciais posteriores contrárias à Lava Jato não apagam a relevância da operação. Na avaliação dele, a oposição deve rebater tentativas de desqualificar as investigações e seus desdobramentos políticos.
7: Agricultura.
3: Sérgio Turra, do PP, defende a aprovação do projeto que prevê mecanismos de securitização e renegociação das dívidas aos produtores rurais. Segundo ele, a medida é necessária para auxiliar agricultores afetados por estiagens e enchentes no Rio Grande do Sul.
2: O parlamentar rebate críticas de que a proposta representaria um desfalque nas contas públicas. De acordo com Sérgio Turra, o projeto cria condições para que os produtores reorganizem suas finanças e mantenham a atividade agropecuária sem prever o perdão das dívidas.
3: Delegado Caveira, do PL, denuncia que o ICMBio tem entrado em fazendas e confiscado gado de produtores no Pará. Ele acusa os governos federal e estadual de apoiarem abusos contra agricultores e alega que os produtores afetados já estão há mais de 50 anos na região.
2: Delegado Caveira cobra ação imediata do Ministério Público contra apreensões em Altamira e pede que o governo do Pará seja investigado por corrupção. Segundo sua análise, a administração estadual tem sido palco de clientelismo para garantir a perpetuação de determinadas famílias no poder.
7: Música. Meio Ambiente.
3: Inácio Arruda, do PCdoB, festeja a realização na data em que se celebra o Dia Internacional do Combate à Desertificação, de um seminário internacional para combater a degradação das terras. Ele sublinha a busca por soluções científicas para o solo do semiárido, especialmente no Ceará.
2: O evento ocorrido na Câmara, segundo Inácio Arruda, reuniu cientistas e a ONU para propor tecnologias que ajudem o pequeno produtor. O deputado esclarece que a meta é usar a pesquisa de órgãos como a Embrapa,

0: para salvar a agricultura familiar no Nordeste brasileiro.
1: Turismo.
2: Eduardo Bismarck, do PV do Ceará, comemora a realização em Fortaleza de encontro que está reunindo agentes de turismo de todo o país até o dia 20 de junho. Ele destaca que a programação inclui visita técnica à Canoa Quebrada, no município de Aracati, para ampliar a divulgação da Rota das Falésias.
0: Eduardo Bismarck também destaca o novo voo da Azul entre Belo Horizonte e Aracati, previsto para operar a partir de outubro. O parlamentar avalia que a ligação aérea deve fortalecer o turismo no litoral leste do Ceará, contribuindo para a geração de negócios na região.
2: Hildo Rocha, do MDB do Maranhão, pede apoio para projeto de sua autoria que visa incluir a temporada de praias do Rio Tocantins no calendário oficial de eventos nacionais, para fomentar o turismo e a economia local durante os meses de junho a setembro.
0: De acordo com Hildo Rocha, a oficialização da temporada vai atrair turistas e facilitar o financiamento de atividades culturais e de lazer. O deputado lista as cidades de Imperatriz, Ribeirãozinho, Ribamar, Fiquene, Estreito e Porto Franco como principais polos turísticos maranhenses.
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1: Saúde.
2: A Câmara aprovou proposta que garante atestado para o funcionário acompanhar filhos doentes sem desconto no salário. O repórter Antônio Vital acompanhou a votação.
4: A Câmara dos Deputados aprovou o projeto que permite que pais ou responsáveis por crianças de até 12 anos se afastem do trabalho por até 14 dias por ano, sem desconto no salário, para acompanhar os filhos em caso de doença. O afastamento, porém, deverá ser justificado com atestado médico, que contém informações como o diagnóstico, o registro do médico no Conselho Regional de Medicina e uma declaração expressa da necessidade de acompanhamento pelos responsáveis. O atestado servirá como justificativa para a ausência no trabalho, somente se for demonstrada a incompatibilidade entre o acompanhamento do filho e o exercício da atividade, e se a assistência dos pais for indispensável e não puder ser compensada no emprego. Durante o período de licença, será assegurada a manutenção do emprego e os direitos trabalhistas. O projeto foi apresentado pelo deputado Alencar Santana, do PT de São Paulo, e o texto final foi alterado pela relatora, deputada Denise Pessoa, do PT do Rio Grande do Sul. Ela retirou, por exemplo, a previsão de o INSS arcar com o pagamento dos empregados durante o afastamento, e limitou em 14 dias por ano o período máximo de afastamento dos pais. O projeto foi criticado pela deputada Adriana Ventura, do Novo de São Paulo, que apontou prejuízo para as pequenas empresas.
5: Isso estimula o absenteísmo, é uma agressão, novamente, à negociação direta entre empregadores e empregados. Mas 14 dias, a gente está falando de meio mês, onde libera. Pode faltar, leva o filho e não precisa voltar para o trabalho, não é obrigado a compensar, não é obrigado a fazer nada. Então isso é uma vergonha, é um intervencionismo, não dá para ficar jogando tudo nas costas de quem produz.
4: O autor da proposta, deputado Alencar Santana, disse que o texto final prevê medidas para evitar abusos e fraudes.
6: A deputada Denise aperfeiçoou o texto, garantindo medidas de proteção para evitar que, se porventura uma pessoa queira abusar dessa lei, não possa estar usando esse recurso sem necessidade. A lei visa garantir a proteção e o cuidado à criança e permitir que a responsabilidade que o pai e a mãe têm do cuidado possa ser exercida de maneira plena.
4: O projeto que permite que pais ou responsáveis por crianças de até 12 anos se afastem do trabalho por até 14 dias por ano, sem desconto no salário, para acompanhar os filhos em caso de doença, seguiu para análise do Senado. Da Rádio Câmara de Brasília, Antônio Vital.
1: Desenvolvimento Regional.
0: Marcelo Nilo, do Republicanos da Bahia, classifica como ineficiente a gestão estadual em áreas essenciais como educação, saúde e segurança pública. O congressista alega que o Estado apresenta índices alarmantes de violência, além de infraestrutura precária nas rodovias.
2: Marcelo Nilo acusa o executivo local de descumprir obrigações financeiras com prestadores de serviços e artistas contratados. Ele qualifica a administração do Estado como a pior da história, apontando problemas também nas políticas de geração de emprego e de proteção às mulheres.
0: Rodrigo Hollenberg, do PSB, critica o governo do Distrito Federal, mencionando uma operação policial contra autoridades do primeiro e segundo escalão da gestão atual. Para ele, os episódios reforçam a suspeita de irregularidades na administração.
2: Rodrigo Hollenberg também defende a instalação de uma CPI para investigar o Banco Master e operações envolvendo o Banco BRB. Ele afirma que a apuração dos fatos é necessária para garantir transparência e esclarecer possíveis responsabilidades.
0: Vavá, do Avante de Minas Gerais, relata preocupações de moradores do Vale do Jequitinhonha sobre a prestação de serviços públicos. O deputado

0: entidade informa que recebeu denúncias relacionadas às condições de estradas vicinais, transporte escolar e limpeza urbana.
1: Vavá cobra atenção dos gestores públicos da região para a aplicação dos recursos municipais e para a qualidade dos serviços oferecidos. Segundo ele, o atendimento às comunidades mais vulneráveis deve ser tratado com responsabilidade e compromisso com o interesse público.
0: Dr. Flávio, do PL do Rio de Janeiro, defende a derrubada do veto presidencial ao projeto que amplia a área reconhecida como semiárido no estado. O deputado argumenta que a proposta beneficiaria produtores rurais fluminenses que enfrentam períodos frequentes de estiagem.
1: De acordo com o Dr. Flávio, o reconhecimento dessa área permite ampliar o acesso a políticas públicas voltadas ao desenvolvimento rural. Para ele, o projeto fortalece a produção agropecuária, gera renda e impulsiona a economia de mais de 20 municípios no interior do Rio de Janeiro.
0: Dr. Frederico, do PL, comemora a aprovação na Comissão de Legislação Participativa de moção de louvor à tratorada de Santa Rita de Caldas, realizada no município do Sul de Minas Gerais. Ele assinala que o evento reúne agricultura familiar, tradição religiosa e valorização das comunidades rurais.
1: Dr. Frederico também registra a presença de representantes da cidade de Coronel Xavier Chaves na Câmara. Ele destaca a produção rural, a cachaça mineira e o queijo artesanal, como expressões da cultura e da economia dos municípios da chamada região do Campo das Vertentes de Minas Gerais.
0: Termina agora o jornal Câmara dos Deputados, produzido pela Rádio Câmara, com trabalhos técnicos de Everson Urani e apresentação de Márcio Aquilissardi e José Carlos Andrade. Uma ótima noite para você.
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Oi, paixãozinha, boa noite, eu sou o Edu. Estou aqui com você nessa noite de quarta-feira. Vamos esperar a quinta-feira chegar, daqui a pouquinho ela vem. Depois tem a sexta, que vai trazer mais um final de semana. E assim a gente vai vivendo cada dia por vez. Como é que foi hoje o seu dia, sua quarta-feira, foi tudo bem? Hoje eu só quero que seu dia termine bem, hein? Letra daquela música, lembra? Luciana Mello gravou, do Jairzinho, do irmão dela. Eu acho linda aquela música. A letra fala sobre isso. E o seu dia termine muito bem com o programa mais romântico de todos os tempos, que é o nosso Love Songs. Aqui você fica à vontade, você entra, se aconchega com a gente no nosso cantinho do amor. Aqui a gente fala de amor, a gente sonha acordado com quem a gente gosta. A partir de agora pode mandar uma mensagem, viu? Uma declaração de amor para a pessoa que você mais ama. 9198-441-6545. Eu sempre digo que isso é tão importante, faz tanta diferença numa relação, num relacionamento. Sabe, esses gestos de carinho, vocês se chamando pelos apelidos carinhosos que vocês usam, vocês trocando mensagem durante o dia, só para você mandar um bom dia, uma boa tarde. Ó, tava pensando em você aqui, tô te mandando um beijo. Isso já faz uma diferença no final, sabia? Então continuem sempre com esses gestos de carinho. Continuem sempre semeando esse amor, regando essa plantinha do amor, para que vocês possam ser felizes. Para que vocês possam se entender sempre. Isso é o mais importante. O amor da sua vida não vai ser a pessoa perfeita, não, viu? É, vai tirando o cavalinho da chuva, que ela não vai ser a pessoa perfeita. Ela vai ser aquela que vai conhecer as suas imperfeições, vai conhecer os seus medos, as suas cicatrizes, e ainda assim vai escolher ficar, vai escolher cuidar de você e caminhar ao seu lado todos os dias. Porque amar de verdade não é encontrar alguém sem defeitos, é encontrar alguém que faça tudo valer a pena. Seja bem-vinda, seja bem-vinda ao nosso Cantinho do Amor. A partir de agora começa o nosso Love Songs. Você é a minha convidada.

0: Braga, meu convidado especial, para ficar aqui comigo, para vir aqui para o nosso Cantinho do Amor, para mandar o seu recado, para gravar o seu áudio também, se você precisar. E tenha certeza, a trilha sonora é feita só para você. Vai contar um pouco da sua história. Como o comecinho agora do Love Songs com Sebastião Rodrigues Maia. O nosso eterno soulman Tim Maia. Leva. Só para começar. O nosso Cantinho do Amor com Love Songs. Seja bem-vindo ao Love Songs.
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A Nativa é muito mais amor com Henrique Juliano, devia ser proibido. Agora 10h20, horário em Brasília, você continua participando com a gente do nosso Love Songs, mandando o seu recado do coração, abrindo esse seu coraçãozinho, fazendo a sua declaração de amor, aquela declaração de amor mais linda, aquela que vem do coração. O coração vai ditando as palavras. Pode escrever, manda pra gente, 9198-441-6545. Pra você que ligou o rádio agora, seja bem-vinda, seja bem-vindo, põe o Edu no seu rádio. Me ouvindo pelo rádio do seu carro, me leva junto com você. Tá de fone de ouvido agora? Deixa eu ficar aí com você até acabar o programa. Tá me ouvindo pela caixinha de som? Pode aumentar o volume. Você vai continuar ouvindo as músicas mais românticas, as músicas mais lindas de todos os tempos. 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Tudo isso, para você que vai participar com a gente, a partir de agora vai mandar o seu recado do coração e vai se inscrever para ganhar esses presentes. 9198-441-6545. Eu tô aqui esperando você e a sua declaração de amor.

Fala, tive muito mais amor. Bom Jovi, I'll Be There For You. O nosso Love Songs, o nosso cantinho do amor. O amor nunca foi uma declaração. O amor sempre foi uma demonstração. A gente sabe que palavras emocionam, mas são as atitudes que geram segurança. São os detalhes que criam confiança. É a presença quando o outro está vulnerável. É a capacidade de ouvir sem atacar. É o esforço para melhorar aquilo que fere quem amamos. As músicas sempre nos lembram que qualquer pessoa pode repetir um eu te amo. Mas são poucas que conseguem provar isso quando a rotina chega. Quando aquele encanto inicial passa. Quando aparecem as diferenças, os defeitos e as dificuldades da vida real. E é exatamente nesse momento que o amor deixa de ser sentimento e se transforma em escolha.

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12: Oi, coraçãozinho lindo. Oi, meu anjinho. Como é que você tá? Tá tudo bem? Essa é a hora que a gente dá aquela desacelerada. Depois de mais um dia de trabalho, mais um dia com tanta coisa pra se resolver. Mas agora à noite, eu só quero que você tenha um final de noite bem feliz, que seja apaixonante, que você faça a conexão do seu coração com o coração de quem você ama. Aí você vai dar aquele sorriso apaixonado, maravilhoso. Vai começar a pensar em quem você mais gosta, vai escrever uma declaração de amor, vai mandar pra gente pra participar do programa mais romântico de todos os tempos. Faltam 17 minutos para as 11. Esse é o horário de Brasília. 9198-441-6545 para você participar. Esse é o nosso Love Songs. Mande seu recado enquanto o embaixador vai cantar para a gente.
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Anjo, Kelly Key. Agora tem presente para Erlânia Lira de Souza. Ô, Erlânia, do 4799. Ô, minha linda, parabéns, viu? Tá ganhando a camiseta da Nativa, coleção 2026. Hoje temos 3 camisetas. Você tá ganhando a primeira. E 4 mini perfumes da Amaca, com fragrâncias, com aquela alta fixação e aquele cheirinho de sucesso que cabe no seu bolso, da Amaca Paris. Tem uma fragrância mais cheirosa que a outra, viu? Erlânia Lira, parabéns. A partir de amanhã, quinta-feira, 5 dias úteis para buscar os seus presentes, o seu kit. Primeiro kit da noite que a gente está sorteando agora. Traga um documento seu, viu? E parabéns. Na próxima hora tem mais uma camiseta e o kit da Giovanna Baby esperando você aqui no nosso Cantinho do Almoço.

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11: Oi, coraçãozinho. Oi, meu anjinho. Estamos de volta com o programa mais romântico de todos os tempos, o nosso Love Songs. Entre, fique à vontade, se aconchegue aqui no nosso cantinho do amor. Quer participar? Quer mandar um recado para quem você mais gosta? Quer fazer uma surpresa para ele, para ela? Então mande pra gente. Nosso número de WhatsApp que está liberado para você participar é o 9198-441-6545. Agora 11h03, horário de Brasília. Amanhã tem aniversário de um super músico, multi-instrumentista, cantor, compositor. E o cara foi integrante dos Beatles. Para mim é o melhor dos compositores dos Beatles, adoro as músicas dele. James Paul McCartney. Sir James Paul McCartney. Cara sensacional que está completando, sabe quanto amanhã? 84 anos de vida. Fez músicas lindíssimas com os Beatles e também na carreira solo, com a banda que ele criou depois que ele saiu dos Beatles, Wings.

a gente vai tocar uma música agora, fazendo uma homenagem ao Paul McCartney. Mas eu queria só contar para você uma historinha. Não sei se você sabe. Bom, você já ouviu falar de uma banda de rock chamada Ramones? Com certeza, já viu gente vestindo a camiseta dos Ramones. Pois é, sabe aqui, o Paul McCartney, para não ser reconhecido, é lógico que as pessoas viam, ele ia todo, colocavam, às vezes ele punha um bigodinho, punha um chapéuzinho, óculos escuros, para as pessoas não o reconhecerem. Ele ia nos hotéis e ele usava o nome de Paul Ramon. Sabia disso? Não era Paul McCartney, era Paul Ramon. E aí um dos integrantes, que seria a banda Ramones, um baixista, Didi, quando ele soube dessa história, ele curtiu, adotou o sobrenome Ramon e influenciou os outros integrantes, que resolveram simplesmente batizar a banda de Ramones. Todos eles viraram Ramones, não Ramon. O Paul Ramon era só o Paul McCartney. Tá aí uma curiosidade para você. Então, parabéns ao Sir James Paul McCartney. Amanhã, 84 anos de vida.

Nativa, Paul McCartney, completando 84 anos amanhã. E só pra te informar também, esse solo de guitarra é de um ex-integrante da banda de rock progressivo Pink Floyd, David Gilmour. Agora 11991984416545. Tô esperando a sua declaração de amor. Bruno Marrone.

0: insubstituível. Nativa, Marcos e Belucci, insubstituível. Aqui no nosso Love Songs. 9198-441-6545. Esse é o nosso número de WhatsApp para você ficar à vontade, para você abrir o seu coração, para você mandar aquela declaração de amor. Oi, Edu, tudo bem? Tudo jóia? Aqui é a Edna. Eu tô passando para desejar um ótimo final de noite para todo mundo e falar pro meu marido Isaac, que eu amo muito. Sou muito grata por tê-lo ao meu lado. Você é a razão da minha vida. Te amo demais, viu? Da sua esposa apaixonada, Edna, pro Isaac. 13 anos ao lado da nativa e do meu amor, viu? Vamos comemorar o nosso aniversário de casamento. Eu tô aqui com vocês, no Cantinho do Amor. Obrigado, viu? Pelo carinho, obrigado pela companhia também. Oi, Edu. Eu sou a Cássia. Eu amo a nativa. Quero mandar um beijo para todo mundo que tá ouvindo agora o Cantinho do Amor, também curtindo o programa mais romântico de todos os tempos. Ah, acho que ele tá aqui. Oi, Edu, tudo bem? Eu sou o Isaac Francisco. Eu quis fazer uma surpresa para o meu amor. Você é maravilhosa. É a esposa perfeita que Deus colocou na minha vida. Você é a menina dos meus olhos. Você é a estrela a brilhar diante de mim. Obrigado por estar ao meu lado esses 13 anos de casamento. Olha, ele mandou para ela de surpresa. Ela tinha mandado mensagem para ele. Obrigado por aguentar os meus medos e inseguranças sem ter desistido de mim. Eu sei que eu tenho um gênio forte, mas de uma coisa nunca duvide, viu? O quanto eu amo você. Eu adoro amar você, assim como diz o cantor Daniel. Verdade. Amor é verdade tudo isso. Eu adoro amar você. Obrigado por 13 anos ao meu lado, vida. Do seu apaixonado esposo, Isaac Francisco, para Edna. Cuidem bem de vocês, para mim.
1: Boa noite, Edu Melo.
0: Boa noite.
1: Meu nome é Gilson Max. Meu recadinho de hoje vai para Andriele Silva. Agradeço a Deus por ter te colocado em minha vida. Agradeço diariamente por tudo que tu tens feito para mim e por nós. Te amo, te amo, te amo. Obrigado por tudo. Beijo.

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0: Nativa, Marília Mendonça, Maiara e Maraíza, todo mundo menos você. Boa noite, Nativa, boa noite. Quero mandar um recadinho do coração pro meu esposo aqui, é a Aline. Meu amor, se eu tivesse que escolher novamente, eu escolheria você mil vezes. Porque é no seu abraço que eu encontro paz. É no seu sorriso que eu encontro felicidade. E é no seu amor que eu encontro tudo o que eu preciso para ser feliz. Obrigada por caminhar ao meu lado e fazer da minha vida um lugar mais bonito. Eu te amo infinitamente. Dia 10 de julho completamos 5 anos de casados. Recado da Aline para o Thiago. Cuidem bem de vocês, para mim. Obrigado, viu? Obrigado pela companhia. Oi, Edu, aqui é o Edmar Amalfi. Eu quero mandar um recadinho pra Tetê. Eu descobri que era amor quando a palavra passou a ser pequena para definir a intensidade do meu gostar por você. Todos os dias eu agradeço a Deus por ter colocado você na minha vida. Te amo muito, Tetê. Do Edmar pra Tetê. Lindo recado, hein? Cuidem bem de vocês pra mim, viu? Oi, Edu, tudo bom? Tudo jóia? Aqui é o Hamilton. Também tô aqui, viu? No cantinho do amor. Obrigado, Hamilton. Escreve o seu recado pra gente ler. A Rosângela também tá aqui. Boa noite, Nativa. Boa noite, Edu. A voz gostosa de ouvir. E essas músicas lindas. As minhas noites são muito mais Nativa. Eu amo esse programa. Obrigado, Rosângela. Obrigado pela companhia aqui no nosso cantinho do amor, do Love Songs.
1: Boa noite, Edu Melo. Meu nome é Beatriz. Meu recadinho é para meu marido, Antônio. Hoje nós fazemos boda de cedro.

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0: mesmo assim. Nativa, Luan Santana, e aí, fechando mais uma hora do nosso Love Songs, do programa mais romântico de todos os tempos. Ô, Marcela da Silva Manuel, tudo bem com você? Do 2798, final do telefone da Marcela. Parabéns, um beijo educado pra você. Tá ganhando a camiseta da coleção 2026 da Nativa. E o kit da Giovanna Baby também, com body splash, desodorante corporal, um gel para as mãos, desodorante aerosol e o sabonete vegetal. Giovanna Baby Oficial, tudo junto, arroba Giovanna Baby Oficial. Não se esqueça que Giovanna tem dois N's. Pode olhar lá no Instagram, se tem perfil, vai lá. Marcela da Silva, a partir de amanhã, quinta-feira, 5 dias úteis para você trazer um documento seu e buscar o seu kit. Na próxima hora tem mais uma camiseta e tem também shampoo e condicionador de 500ml da Isabelles Cosméticos. Esperando você. Eu também te espero.
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Oi, paixãozinha, bom dia! Uma ótima madrugada para você, agora 12:04, horário em Brasília. Já chegamos na quinta-feira. Quinto! Hoje é dia 18 de junho. Seja bem-vinda, seja bem-vindo ao nosso Cantinho do Amor. Que bom ter você aqui pertinho da gente. Fique à vontade, entre, se aconchegue. Abre o seu coração, manda aquela declaração de amor para quem você mais gosta. 9198-441-6545 para você participar com a gente. Esse é o programa mais romântico de

todos os tempos. Esse é o nosso Love Songs. Mande seu recado, dá tempo de você participar ainda do programa, tem mais duas horinhas quase para você abrir seu coração, para você se emocionar, se apaixonar. Contar pra gente a sua história, falar um pouquinho do seu amor. A gente passa correndo pelos dias, achando que o melhor da vida vai começar depois. Depois de resolver isso, depois de conquistar aquilo, depois de chegar em algum lugar que nem sabemos exatamente onde é. A gente vive esperando um momento grandioso, como se a felicidade tivesse uma data marcada para acontecer. Mas a verdade é que o extraordinário também acontece em dias comuns. Acontece silenciosamente nas coisas pequenas. Um abraço que dura um pouco mais do que o normal. Na mensagem inesperada. No vento que entra pela janela. Numa tarde comum. Na paz de chegar em casa depois de um dia cansativo, e talvez o maior erro seja esse. Acreditar que a vida está sempre no próximo passo. Porque enquanto a gente vai planejando o futuro, os dias que realmente importam estão acontecendo agora. E a gente fica lá esperando aquele momento grandioso que talvez nem dê tempo de acontecer. O momento é o agora. O dia certo é hoje. 6:30, quinta-feira, 18 de junho, aniversário de James Paul McCartney, 84 anos. E tem uma cantora também, intérprete maravilhosa, de uma voz lindíssima, que faz aniversário hoje. Daqui a pouquinho a gente vai homenageá-la. Escreva o seu recado, fica à vontade, abre o seu coração. 9198-441-6545. Chris Isaac, no Love Songs, da Nativa.

Nativa, Chitãozinho e Chororó, Um Homem Quando Ama. Agora meia-noite, 24, horário em Brasília. Bom dia. Hoje é quinta-feira, 18 de junho. Oi, Edu, tudo bem? Tudo jóia? Bom dia. Maria Cristina Barros. Quero mandar um recado pro meu marido, Josuel. Meu amor, a cada dia que passa, eu tenho mais certeza ainda de que você foi o melhor presente que a vida me deu. Porque o seu amor me fortalece.

0: Seu carinho me acolhe e a sua presença torna tudo muito mais bonito. E não importa o que aconteça, é ao seu lado que eu encontro felicidade, paz e a vontade de sonhar com um futuro ainda mais lindo. Eu te amo mais do que as palavras conseguem explicar. Edu, nós vamos completar 35 anos de casados, dia 29 agora de junho. Cuidem bem de vocês, pra mim, viu? Oi, Edu, meu recado vai pra uma mulher muito especial que eu conheci no Love Songs. A Yamina, ela mora em Manaus. Eu sou o professor Sérgio Ricardo. E ele já escreveu aqui que os dois vão se casar em breve. Cuidem bem desse amor também, viu? Oi, Edu, cheguei há pouco da luta diária. Tomei meu banho, jantei e tô sem sono. Vou ficar por aqui até o corpo relaxar. Curtindo, é claro. O Love Songs e essas músicas lindas é o Anthony Ed. Obrigado, Anthony. Fica com a gente aqui. Quando pintar o sono, aí você descansa, mas acho que você vai querer ficar acordado. Ouvindo essas músicas apaixonantes. Obrigado pelo carinho, viu? Deixa eu ver quem escreveu aqui. Boa madrugada, Edu. E nós aqui, viu? Curtindo Love Songs, a Cássia Cristina. Obrigada, Cássia. Oi, Edu. Estamos aqui no Cantinho do Amor. Essa é a melhor rádio romântica. Eu ouço vocês todas as noites, é o Rafael. Obrigado, viu, Rafael? Obrigado pelo carinho. Quer mandar o seu recado? Fique à vontade. 9198-441-6545.
1: Boa noite, Edu Melo.
0: Boa
1: meu
0: noite.
1: Nome é Kátia. Meu recadinho hoje vai pro meu esposo. Eu gostaria de dizer que eu amo muito ele. E durante esses 5 anos de casada, ele me transformou em uma mulher muito especial. Beijo.

Nativa Henrique Juliano, a maior saudade. Agora meia-noite, 39, horário em Brasília, madrugada de quinta-feira, 18 de junho. Seja bem-vinda, seja bem-vindo ao nosso Cantinho do Amor. Olá, Nativa. Olá, Edu. Bom dia. Eu estou somente aqui para mandar um recadinho para uma mulher que eu amo muito. Ela se chama Samara. Samara Marcelo. Minha paixão, minha morena, amor da minha vida. Eu te amo, viu? E ofereço todas as músicas desse programa do Love Songs para ela. Eu me chamo Domingos José. Estou aqui em Olímpia, São Paulo. Cuidem bem de vocês para mim, viu? A Maria Helena também está aqui. Estou ouvindo Love Songs. Gosto muito. Eu ouço todas as noites. Estou aqui no Cantinho do Amor, Maria Helena de Almondes. Obrigado, viu? Está aqui com a gente também. Vou mandar um alô para o Paulo César de Paranaguá, no Paraná. Isso que está aqui também no Cantinho do Amor. Está aqui ouvindo as músicas mais apaixonantes de todos os tempos. O Marcelo também manda um beijo para Ana Cláudia. E diz que o cheiro dela ficou nele. Ele consegue sentir o gosto do seu beijo, que ainda está na minha boca. E esse abraço que só você sabe dar. Como eu gosto de você. A cada dia que passa eu fico mais e mais apaixonado. Mais

0: 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Meia-noite 40, horário em Brasília.
1: Boa noite, Edu Melo. Aqui boa noite. É o Thiago. Gostaria de mandar um recado romântico aí pra Lea Mara. Dizer que ela é uma pessoa muito importante na minha vida, que chegou numa hora que fez a diferença.

0: A Nativa é muito mais amor com Edson e Hudson, jura? Agora meia-noite 59 aqui no nosso Love Songs. Tem presente pra você, Patrícia Cândido da Silva, do 9979. Parabéns, Patrícia. Um beijo adocicado pra você. Ganhou uma camiseta da coleção 2026. São três tipos de camisetas. Em uma tá escrito aproveitar o dia e o bom da vida. Em outra tem brindar um novo encontro. Você pode escolher explorar o mundo e viajar sem limites. Tá ganhando também o kit com shampoo e condicionador de 500ml da Isabelles Cosméticos. Você vai amar, o cabelo vai ficar mais gostoso, cheiroso. Então, a partir de hoje, venha buscar o seu kit, trazendo um documento seu. A gente te espera, são 5 dias úteis a partir de hoje. Tem kit torcedor da Nativa na próxima hora. Espera daí, espera. Espero você daqui.
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3: Oi, Paixãozinha, bom dia. 1:03, horário em Brasília. É madrugada de quinta-feira, 18 de junho. Seja bem-vinda, seja bem-vindo ao nosso Cantinho do Amor. Ligou o rádio agora? Põe o Edu aí no seu rádio, vai, me põe aí no seu rádio, me leva com você, se você tá dirigindo agora, tá me ouvindo pelo rádio, no seu carro. Fica comigo, até acabar o programa também, tá no fone de ouvido, tá na caixinha de som, não importa o que você esteja fazendo agora, trabalhando, tá de boa em casa. O importante é você ficar com a gente, com a Nativa o tempo todo. Quer mandar um recado do coração? Dá tempo também, viu, pra participar. Os últimos recadinhos nessa hora, 9198-441-6545. E você abre o seu coração. Eu não quero que você me faça a sua prioridade. Não, eu não quero, porque a sua prioridade deve ser sempre você. Eu prefiro ser o seu lugar mais seguro. Que você pense em mim quando quiser conversar com alguém. Falar sobre os seus objetivos, comemorar suas conquistas. Eu estou aqui pronto para te ouvir. Eu quero que você se abra comigo, que você fale quando estiver passando por situações difíceis. E se você sentir que você precisa de um pouco de

conforto e companhia. A única coisa que eu quero, eu só quero que você me escolha da mesma forma que eu escolhi você.

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0: Quando eu tiver muito mais amor com Jorge Mateus, dói, dói. Agora 1h20, horário em Brasília, bom dia. Hoje é quinta-feira, viu? Bom dia. Tem uma frase da Fran que diz assim: amar quem a gente gosta é a grande motivação da nossa vida. Assina embaixo, viu? Concordo. Deixa eu ver quem mais tá aqui. A Eliana manda um beijo pro Marcelo e diz que tá morrendo de saudade de você, que não vê a hora de te reencontrar. Meu amor, ainda bem que hoje já é quinta-feira. Quando a gente piscar os olhos, pronto. Chegaremos no final de semana e estaremos juntos. Oi, Nativa, bom dia. É a primeira vez que eu deixo mensagem. Olha que bacana, seja bem-vindo, viu? É o Maurílio Júnior. Eu sou de Ubirajara, São Paulo. Eu estou aqui ouvindo no meu trabalho. Eu estou na prefeitura de Ubirajara. Eu trabalho de vigia até as 5 da manhã. Toca uma música romântica para eu ouvir. Vamos tocar já, a próxima já é. Você vai gostar, uma música dos anos 80, espero que você curta. Bom trabalho para você e seja sempre bem-vindo aqui no nosso cantinho do amor. Tem mais um recado, tô aqui trabalhando e escutando você, viu, Edu? Tem músicas que me trazem alegria. A Cássia Cristina, obrigado, a Cássia. Quer mandar um recado do coração? 9198-441-6545.
1: Tia do Melo, meu nome é Elaine. Meu recadinho de hoje vai para o meu esposo, Odair. Dizer para ele que eu agradeço muito a Deus por ter colocado ele no meu caminho, por esses 25 anos de relacionamento e pela linda família que nós construímos juntos. Dizer que ele é o grande amor da minha vida.

0: Nativas, Henrique Gabriel, declaração. Agora 1h36. Você está aqui no nosso cantinho do amor do Love Songs. Ouvindo as músicas mais românticas de todos os tempos. Os recados mais apaixonados. A Joana Rodrigues também disse que está curtindo Love Songs desde o comecinho, viu? Eu tô aqui, Edu. Uma ótima madrugada para todo mundo. Obrigado, Joana. Azuleide das Virgens Santos também tá aqui. Passou para mandar um recado para vocês, é. Eu te amei desde o primeiro dia em que eu te vi. Você é e sempre será meu grande amor. Eu te amo, nego lindo. A Edneide também mandou um recado. Edu, tô aqui ligadinha com você, viu? Nada sossega o meu coração como o seu sorriso. Você é o melhor marido do mundo. 34 anos de casados. Quero ouvir uma música, viu? Obrigado pelo carinho, quero mandar um beijo pro meu marido. E tá aí ouvindo a Nativa também comigo, Edneide. Obrigado, viu? Cuidem bem de vocês, pra mim. Continuem aqui com a gente, no Cantinho do Amor.
1: Boa noite, Edu Melo. Boa aqui noite. É a Paula, mais uma vez. Vou mandar um recadinho apaixonado pro meu marido, dizendo que ele é muito importante na minha vida. É, igual eu sempre falo, né? Anos de cumplicidade, de amor, de carinho, de respeito. O Daniel, né? E é isso. Eu espero que a cada dia esse amor ele cresça, ele floresça, né? E que a gente venha conseguir enfrentar os bons momentos, os maus momentos, né? Que vem pra todo casal. E é isso.

A nativa é muito mais amor com Victor e Léo. Na linha do tempo, aqui no nosso cantinho do amor, do programa mais romântico de todos os tempos. Faltam 15 minutos para as 2 da madrugada, horário em Brasília. Já já tem o forró nativo. Hoje é aniversário também de uma das maiores intérpretes do Brasil, dona de uma voz única, inconfundível, tão talentosa. E a irmã de um dos grandes cantores e compositores do Brasil também, Caetano Veloso. Eu falo de Maria Bethânia. Ela está completando hoje 80 anos de idade. E Love Songs vai homenageá-la com um grande clássico do Guilherme Arantes. E ela também soube imortalizar com a sua doce voz. A música chama-se Brincar de Viver, do Guilherme Arantes, na voz da aniversariante de hoje, Maria Bethânia.

0: A Nativa é muito mais amor sem você, eu sem você. É a Paula Fernandes cantando para fechar o nosso Love Songs nessa madrugada de quinta-feira. E hoje é 18 de junho. Agora tem presente para você, o kit torcedor da Nativa. Tem camiseta, tem o copo, tem cordão, tem sacochila, tem álbum da Copa também com figurinhas para você. Vando Rocha Novaes, do 1706. Venha buscar logo, hoje já é quinta-feira, venha buscar até sexta-feira que tem o jogo do Brasil com Haiti. Mas você já veste a sua camiseta, já fica torcendo com a gente, né, Mano Papi?
1: É isso aí, Du. Tem transmissão da Rede Nativa, hein?
0: Transmissão da Rede Nativa, o jogo começa às 9h30, horário em Brasília, a gente deve começar mais cedo, mas tem bolão, também tem presentes pra você, então vem ficar com a gente aqui, viu? Sexta-feira, Brasil e Haiti,
1: Haiti.
0: É a segunda participação do Brasil.
1: Brasil.
0: Copa do Mundo. E ainda sem Neymar, né?
1: Sem Neymar.
0: Mas tudo bem, vamos esperar, vamos torcer que o Brasil vai adiantar bastante, se bem que, né? As outras seleções, a Argentina, a Inglaterra, estão jogando muito. França.
1: Pois é, fica de olho.
0: Mas vamos torcer, né? Enquanto tiver esperança, a gente vai torcendo, né, Mano Papo?
1: É verdade, tem que ter.
0: O Vando Rocha não vai estar ganhando o kit torcedor, então venha buscá-lo a partir de hoje. Não esquece de trazer um documento seu. Agora tá tudo no nome aqui do Mano Papo, Mano Vapo. 9198-441-6545. Bom descanso, uma ótima quinta-feira para todo mundo. Eu tô de volta hoje à noite, hein? A partir das 10 da noite, depois da Voz do Brasil, a gente vai estar aqui no nosso Cantinho do Amor. Vou fazer questão de abri-lo para esperar você. Beijo para quem é de beijo, abraço para quem é de abraço. Cuida bem de você para mim. Vem aí, Mano Papi e o Forró Nativa. Tchau, gente!

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0: Desejar uma ótima semana, uma ótima quinta-feira pra você que tá juntinho com o Forró Nativa. Muito prazer, eu sou o Mano Papi. Tô chegando com você, com Mano Velho, Mano Novo, Mana Baby, até às 6 da manhã, com muita música boa e, lógico, né, a sua participação no 9198-441-6545. O nosso forró tá começando, tem muita música boa hoje. Ah, eu tô de olho aqui, ó, só olhando aqui, só observando, que já tá chegando o pedido. É o quê, menino? Fala, menino Joaquim, o que você quer?
1: É ele...
0: Sou eu. Tô com você até às 6 da manhã no nosso forró. E alô, plateia mais animada, mais querida de todo o Brasil. Bom dia a todos os trabalhadores da madrugada. Pra você que tá chegando em casa agora, pra você que tá aí, de repente, dirigindo, aproveitando a volta pra casa, dando carona pra sua nativa, ótima quinta-feira. Já pode mandar sua mensagem, a gente vai...

0: Conversando, e eu quero ver, hein, quais são os pedidos de hoje. Quero ver também se tem beijos, tem abraço.
1: Toca a música!
0: Calma, Joaquim, você tá muito nervoso, muito alterado, nem começou o programa direito, já quer que eu vá direto pra música.
1: Onde manda o áudio?
0: 91984416545. E ó, promessa e juramento do dedinho. O que que eu falei ontem, antes de encerrar, antes de... E vir com Fábio Teruel e com Coração Sertanejo com Jones Mendes, que tínhamos pedidos pendentes, certo? E que nós iríamos trazer no programa de hoje. Então, ó, promessa é dívida, aqui não tem essa não. A gente faz, a gente fala e a gente paga. Então, muita gente pediu e a gente vai começar com um forró maravilhoso. Lá nas alturas, pra você cantar, pra você se divertir e pra você aumentar o som e já entrar no clima do forró. Ô, Amazã, chega aqui com a cabritinha. Chega! Bom dia! Excelente quinta-feira pra você, 18 de junho de 2026, 2:12 no horário de Brasília. Bom dia!

0: A Nativa é tudo e muito mais, o forró de Alcimar Monteiro, forró das multidões. Você pediu, é lógico que a gente traz aqui pro nosso forró Nativa. Perde a hora não, são 2h22. Alô, meus amigos cochilantes da madrugada, é. Você que tá aí se espreguiçando agora. Olha, não perde a hora não, hein? Fica de olho aí no pãozinho. Alô, meus amigos padeiros. Alô, vigilantes. Alô, caminhoneiros. Estão no trecho aí, no tapete preto, dirigindo pelo grande Brasilzão. Boa viagem, sempre em segurança. Programa de hoje, tá bom?
1: Sim!
0: Ah, então fico feliz. É, e você tá por aí? Você, deixa eu ver, é, vai chamar alguém pra curtir o forró? Chama no zap aí, 9198-441-6545. Manda sua mensagem, manda nos grupos e... Quem vai mandar mensagem agora pra gente, hein? Quem? Ah, porque o nosso zap tá liberado. Vamos começar a atender os pedidos aí da madrugada. 9198-441-6545. Meu nome é Naldinho, falo da cidade de Boituva. É, Boituva é a região do Sorocaba, Nativa Sorocaba. Um abraço a todos aí, também sempre ligados na Nativa Sorocaba. A rede Nativa é gigante, gente. Obrigado pelo carinho do estado de São Paulo, Boituva. Obrigado, um abraço pra você, Naldinho. Boa madrugada, bom dia. Aqui é o Cícero, gostaria de ouvir Aviões do Forró. Já vamos separar aqui. Boa, Cícero. Ah, Naldina. Niquinho. É Niquinho, menino? Que Naldinho, que? Errou! Oi, Niquinho, motorista rodoviário. Bom dia pra você.
2: Bom dia, mano papi! Ah, a melhor rádio do mundo é a Nativa FM. Tô aqui cortando os tapetão preto aqui na Castelo Branco. É o Niquinho, de novo. Ei, Araguaia. Toca pra nós aí um forrozão bem caprichado. Toca um forró de festa junina, quadrilha. Sei lá, qualquer coisa, eu quero dançar. Eu e o caminhão aqui, e a lua e as estrelas. Manda pra todo mundo que estiver ouvindo, os caminhoneiros. Ei, é o Niquinho de Bauru e região. Eu moro no rancho lá em Arealba. Escuto você pela internet. Vocês, né? É, já já a galera tá tudo de volta. Tchau, obrigado. Falei mesmo.
0: Falou mesmo, hein, Niquinho? Eu chamando você de Naldinho.
3: Errou!
0: Ô, meu Deus, Niquinho, menino, agora sim tá tudo certo. Ó, um abraço a você aí, ou pela internet, aproveita e baixa o Bandplay. 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Você quer um forró bem animado? Ah, então pode deixar que a gente vai atender. Já tô com Barões da Pisadinha aqui separado pra você. E boa viagem, ao lado desse busão maravilhoso. Deixa eu ver quem...

mais. Ah, tia Jo, já chegou. Já que é aquele beijo carinhoso do nosso forró, mano velho, mano novo. Um abraço também pra Eliana Bonfim, de Marília, acompanhando também, falando uma abençoada quinta-feira. Bom dia pra vocês, não perde a hora não, nosso forró. São 2h26 no horário de Brasília. Bora começar atendendo mais pedidos aqui então. E você vai mandando seu áudio que a gente vai conversando até às 6 da manhã, fazendo companhia juntinho um pro outro. Aí é bom demais. Bora, Aviões do Forró.

0: Ah, não tiver tudo e muito mais, Roberto e seus teclados. Volta, amor! Volta, volta, não deixa ele abandonado, não. Não deixa sozinho, não. Faz mal, solidão, gente. É, não dá, não. Faz bem ficar sozinho? Faz bem? Fala pra mim.
1: Não sei não, hein?
0: Ah, eu também acho que não. Fala, menino Joaquim.
1: Onde manda o áudio?
0: 9198-441-6545. Ó, juramento do dedinho. A gente já tá recebendo muitas participações e a gente agradece demais. Mas vamos fazer aquele juramento de todos os programas? Aquele áudio de 30 segundos até 30 segundos? Pra gente conseguir atender maior número de pessoas e também dar oportunidade pra todo mundo participar. E você que é novo, seja bem-vindo, seja bem-vinda ao nosso Forró Nativa, trazendo muita alegria pra madrugada, trazendo muita diversão e sua participação. Opa, já tem gente chegando. Bom dia!
2: Bom dia, bom dia, bom dia, bom dia, bom dia, bom dia, mano papi, bom dia, mano velho, bom dia, mano novo. Aqui é o Lincoln da Pena Dourada. Bom dia para todos os padeiros, caminhoneiros e porteiros. E não esquecendo do Jonas da Brasilândia, que nessa hora também tá na correria igual nós aqui, ó. Estamos aqui no ar aqui, ó, 24 horas, eu e o Daniel. Nós somos padeiros também. Manda um papo, manda uma música para nós, é do Frank Aguiar aí, Mototáxi. Um abraço, manda um papo, que Deus continue te abençoando, é uma ótima programação. Um abração pro Daniel, que tu trabalha comigo. Falou, tchau, tchau.
0: Valeu, Lincoln. Um abraço pra você, pra todos os padeiros da madrugada. Daniel também. Ó, quanta gente. Quantos padeiros pelo Brasil, né? Acompanhando o forró, fazendo aquele pãozinho gostoso que chega à mesa de todos os brasileiros todos os dias. Seja pra aquele pãozinho com manteiga, pãozinho com requeijão, às vezes aqueles frios. Delícia, maravilhoso. Dá uma fome essa hora da madrugada, hein? Bora atender mais gente chegando no nosso forró. Bom dia.
3: Bom dia, Nativa. Bom dia, mano velho. Bom dia, mano novo. Bom dia, mano papi. Que é o Fabrício Alagoano, de Arapiraca. Mano papi, eu ofereci uma música pro meu irmão Fabinho, caminhoneiro, que nós estamos no trecho, né? Desejo de menina. Com rasta chinelo. Valeu, bom dia, fica com Deus, Nativa, melhor do Brasil. Tô no 3, tô no 12, chegando em São Paulo.
0: Valeu, Fabrício, boa madrugada aí pra você, boa chegada a São Paulo, com tranquilidade, com segurança. E sempre no trecho, pode deixar, a gente anotou aqui, desejo de menina, a gente vai atender já já. Oi, Iraci! Iraci Vieira, ligadinha no Forró Nativa, desejo um ótimo programa a vocês, mano velho, mano novo, mano papi, quero ouvir Edinaldo Fonseca, balança eu, beijos pra você também. Tem mais gente chegando, bom dia!
4: Bom dia, mano velho, bom dia, mano novo, bom dia, mano papi. Diego de Campinas aqui, passando para desejar a todos aí, ouvintes da Rádio Nativa FM aí, uma ótima quinta-feira abençoada a todos aí, mandar um abraço a todos aí que tá na estrada aí, inclusive pro meu irmão aí, Sander, que é motorista de ônibus aí, esse aí roda o trechão aí, e a todos aí da área de segurança também, hein? Um grande abraço aí. Deus proteja sempre.
0: Amém! Amém, amém, amém a todos que estão no trecho, sempre acompanhando. E agora, chegou aquele momento. Bora atender pedido? Bora?
5: Sim!
0: Ah, então bora!

0: dormir o quê, seu cabra safado? Tu gastou esse dinheiro pra dar uma vagabunda na rua.
1: Ô, mulher valente, me deixa em paz.
0: Homem, tu não briga comigo. E esse batom aí na tua camisa, hein?
1: Que batom, mulher?
0: Esse batom.
1: Puxa vida, me beijaram covardemente.
0: Covardia é, Frank Aguiar? Covardia vai ser que o negão vai fazer com prepa na tua garupa.
1: Aqui não entra nada, minha filha, só sai.
0: Vamos ver, só sai. Você tem que ter cuidado com a sua vida, meu filho, que eu já cortei dentro do gato uma vez. Tem gelo aqui, tem?
1: Isso é essa, mulher.
0: Pra eu cortar de novo é rapidinho.
1: Eu te mato.
0: Eu corto e dou pro gato.
1: Chega, vamos mudar.
0: Eu corto e dou.
1: Chega esse negócio.
0: Também é assim.
1: Vambora.
0: Vambora?
1: Vambora.
0: Vambora.
1: Vamos, chega. Para com esse negócio. Chega, chega. Vai.
0: Ai.
2: Forró.

0: Planet, é tudo e muito mais. A alegria de João Gomes, Dengo. Esse é o Forró Nativa. Agora faltam só 4 minutinhos para as 3 da manhã. E aí, tá acordado? Tá tudo bem por aí? Tá gostando do programa? Tá curtindo? E é a oportunidade de você mandar seu áudio, mandar sua mensagem, porque o programa é feito para você e por vocês aí em todo o grande Brasilzão, no 9198-441-6545. Você vai mandando seu áudio, você vai mandando sua mensagem, você quer parabenizar alguém, fica super à vontade. A gente quer te fazer companhia durante toda a madrugada. Ah, eu voltei a ouvir o Forró Nativa, tô gostando demais, quero mandar aquele áudio. Então, ó, bora caprichar, porque na próxima hora eu sei que você quer. Você não quer? Eu sei. Ó, deixa eu ver quantas pessoas querem participar, quantas? Ih, meu Deus do céu. Calma, eu sempre falo, nessa hora da bagunça. E aí a gente tem que organizar certinho pra atender todo mundo da melhor forma possível, tá bom? Boa madrugada pra você de quarta-feira, hoje dia 18 de junho de 2020. Já 18? Rapaz, mas passa voando, hein? Ó, eu vou ali, vou tomar aquele café maravilhoso. Se você também gosta daquele cafezinho, aproveita e já já tem muito mais sucesso aqui, hein? No Forró. Forró Nativa.
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Dantas do Forró, o Forró e o Brasileiro. Que alegria trazer música boa pra você na madrugada de quarta-feira. Oh, agora são 3:11, já tá passando.

0: na hora daquele jeito, né? Na madrugada, você tem essa sensação também? Que a hora não passa, ela voa! 9198-441-6545 é o nosso zap. Pra você mandar seu áudio, manda sua mensagem de texto. Olha o Wagner aqui, mandou bom dia, Wagner. Só mandou bom dia também. Não pediu música, só mandou um bom dia, final do telefone 1876, DDD16. Talvez seja a região ali de Araraquara, Ribeirão Preto, São Carlos. Bom, a Rede Nativa é em todo o Brasil, né? Bom, vamos atender pedido então, chegando. Oi, Orsano, bom dia.
1: Bom dia, Forró Nativa. Bom dia, Mano Papi. Bom dia, Mano Velho, Mano Novo. Bom dia a todos que estão na escuta. Aqui é Orsano Vidal de Barra do Sul, Santa Catarina. É, Mano Papi, toca qualquer um aí de Mastruz com Leite. Agradecer aí a todos os vigilantes, padeiros, caminhoneiros e todos que estão na escuta. Um abraço a todos.
0: Um abraço para você, Orsano. Alô, meus amigos vigilantes da madrugada aí, deixando as ruas seguras, tranquilas, sempre alerta, hein? Para você, meus amigos caminhoneiros, estão no trecho aí, dirigindo com muita atenção, hein? Conta dessas mudanças no tempo. Tem estrada aí que tá com neblina, tem estrada que às vezes está com aquela água, aquaplanagem, né? Aquela água na pista, então diminua a velocidade, redobre a atenção, vocês sabem muito bem, né? Oi, Esmeraldo, falando em caminhoneiro, é ele chegando, bom dia.
2: Bom dia, bom dia, bom dia, Fala Nativa, bom dia, Mano Papi, Mano Velho, Mano Baby, Mano Novo. Bom dia para todos os manos que estão tá sintonizados no Forró Nativa. Pô, cá Esmeraldo, uma excelente quinta-feira a todos. E um abraço à galera da madrugada aí, ó. Peixe do Malo, Bom José Faustino, Edson, a galera do Pãozinho, toda essa rapaziada aí que tá junto e misturado. E os irmãos do Tapetão Preto aí, tamo junto. Ô, Mano Papi, toca para nós aí o Rio Pajeú, positivo. Do Luiz Gonzaga. Um abraço e tchau, obrigado.
0: Tchau, obrigado, Esmeraldo. Pesquisei aqui certinho o Riacho do Navio. O nome da música, inclusive, o Ricardo também pediu. Ó, coincidência, menino. Ó, coisa boa, hein? Vocês dois acertaram a sintonia aí no pedido. A gente vai atender com o Gonzagão, tá bom? Pelo menos nessa hora. Bom, tem mais gente chegando no nosso forró. Tem o Carlinhos. Falou em pãozinho? Ô, Carlinhos, bom dia.
3: Bom dia, bom dia, bom dia, bom dia, Mano Papi, bom dia, Mano Novo, bom dia, Mano Velho. Mano Papi, tá falando aqui, é o Carlinhos Padeiro. Mano Papi, eu gostaria de escutar a música de, acho que é Sem Parelha, Corte de Cana, beleza? Ofereço pra todos os padeiros aí, uma ótima madrugada é pra nós. Tamo junto e misturado, Mano Papi.
0: Valeu, Carlinhos. E aí, como é que tá a produção na madrugada aí? Já saiu fornada? Ainda não? Manda aquela foto pra gente quando sair. Eu falo, os padeiros mandam, deixa a gente tudo louco aqui na Nativa. É, com aquele gostinho de quero mais, aqueles pãezinhos maravilhosos.
4: Onde manda o áudio?
0: 9198-441-6545, Joaquim. É, já tá na ponta da língua. Você pode mandar de todo o Brasil e a gente vai conversando até as 6 da manhã. Mas ó, só tranquilidade, paz, nada de briga, nada de briga. Por que brigamos, hein, afinal? Não tem motivo pra brigar não, hein, Mastruz com Leite?

Anselmo. Ai! Deixou também, vamos ajudar! Ribidibidibom! Olha o Ricardão aí, o homem, o rei do Rio Grande do Norte.

0: Márcio, Márcio, tiver tudo e muito mais, aviões do forró, me dá o seu telefone pra agitar nossa manhã. Tá muito maravilhosa, não tá não? São 3h28 no horário de Brasília. E você, hein? Tá curtindo? Tá cantando? Tá dançando? Eu tô vendo que tem muita gente aí arrastando o pé aí, hein? Curtindo no trabalho, em casa. 9198-441-6545. Bora ouvir vocês, né? Vamos brilhar aqui na Nativa. Bom dia!
1: Bom dia, bom dia, bom dia, mano papi. Aqui é o Naldinho. Bom dia, mano velho, mano novo. Eu sou novato aqui na programação, mas adoro o programa de vocês, hein? Eu escuto o programa das 8 da noite até 6 da manhã. Eu durmo escutando a Nativa, acordo escutando a Nativa. É muito bom ouvir esse forró. Um abraço e põe um forró aí dos Barões da Pisadinha. Oferecer a todos Paraíba daqui de Boituva, cidade de Boituva.
0: Aí sim, hein, Naldinho? Obrigado pelo carinho. Ele começa a ouvir na Nativa, entrou no grupo com a Dai 40, com o Márcio Cruz, com o Galinha. Depois passa pelo Love Songs com o Edu Melo e vem pro forró. Ah, muito bem. Continua aí o dia inteirinho, viu, Naldinho? Avisa todos aí da região de Boituva, região de Sorocaba, interior de São Paulo, que a programação mais animada, mais alegre, que mais dá prêmio, é da Nativa. Bom dia! Quem tá com a gente agora é a Crisalda. Bom dia!
2: Bom dia, Nativa. Bom dia, turma da madrugada. É que todos curtam bastante essa madrugada, esse forró maravilhoso. E eu quero que me toque essa música com raiz, saia rodada. É, Coelhinho.
0: Muito bem, Crisalda. Tá anotado também pra gente atender Coelhinho na madrugada de hoje. Tem mais gente chegando no nosso zap. Bom dia!
3: Bom dia, mano velho! Bom dia, mano novo! Bom dia, mano pai! Aqui quem tá falando é ele, Edson. Estamos no trecho, hein? Beraba, Minas Gerais. Daqui a pouco nós estamos em São Paulo, né? Amanhã. Amanhã não, ainda hoje. Um abraço aí pra turma do trecho, Tapetão Preto, tudo de bom, hein? Mano pai, toca uma música aí pra nós. Francis Lopes, Lamento de um Nordestino. E pra todos que estão no trecho, ó, uma buzinadinha, hein?
0: Misericórdia, não economizou nem um segundo da buzina, rapaz. Mas só teve um detalhe no áudio que chamou a atenção. Mano, pai?
4: Errou!
0: Mano, pai? Ah, meu Deus do céu, esse mano pai aí, ó, não sei não quem é, hein? Mano papi! É que ele tava distraído com a buzina, né? Ah, então, ó, mas vou atender o pedido, lógico que eu vou, né? Você continua mandando sua mensagem no 9198-441-6545. Quem que eu vou atender daqui a pouco, hein? Ah, quanta gente! Ô, coisa boa! Essa madrugada tá cada vez mais gostosa no Forró Nativa. Mano, vem, mano novo, pra você que tá chegando pela primeira vez na Nativa. Seja muito bem-vindo, tá passando aí pelo radinho ou colocou no aplicativo, baixa aí, Band Play. Pela primeira vez, ouvindo a Nativa em todo o Brasil, bem-vindo, bem-vinda pra você que tava aí dando uma voltinha.

0: todo gás. E vamos levar o pé de serra pra frente.
1: 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João Bandeira e JB Júnior, Solidão de um Caminhoneiro. Pois é, os amigos do trecho sabem, né? Como que é o dia a dia, correria, às vezes deixar a família num estado e ir pra outro. Então, parabéns pelo empenho, pela profissão, pela dedicação, merecem aplausos. Muitos aplausos a todos os trabalhadores da madrugada também. Oi, Raimundo, bom dia pra você. José Faustino, alô, Manuel, tá na portaria trabalhando. E sempre de olho, vigiando quem entra, quem sai do prédio. É, tá certo. Bom trabalho aí, viu, Manuel? 9198-441-6545. Tem zap chegando e não para. Coisa boa demais. Bom dia.
2: Alô, Nativa. Alô, Mano Velho. Alô, Mano Novo. Bom dia pra todos. Quem fala é Cícero Oliveira, aqui em Maceió, Alagoas. Estou no condomínio do Varanda do Parque 1, sou portaria. Gostaria de ouvir uma música com Flávio José, eu já vi tudo, para oferecer a todos os porteiros, todos os padeiros, todos os caminhoneiros e a todos dessa rádio aí maravilhosa. Obrigado a todos.
1: Obrigado a você pela preferência, para ouvir a Nativa. E ó, como que são as coisas, né? Ele escolheu uma música, ele é porteiro e ele disse... Eu já vi tudo. Eita, piadinha ruim, desgrama. Oh, meu Deus do céu. Toca o programa que é melhor. 9198-441-6545. Bom dia.
3: Ô, mano, papi. Bom dia. Luiz Gustavo de Lins. Six Logística. Transportando material biológico. Na Marechal Rondon. Passando no Trevo de Avaí. Chegando quase no Lins, tava lá no São Carlos. Mano, papi, vou mandar pra você aí um forrozinho pra você tocar aí pra nós. Tá bom? Bom dia a todos, bom trabalho, excelente quinta-feira. Deus abençoe.
1: Valeu, Luiz, obrigado aí pelo carinho. Eu não sabia que você era cantor. Ah, eu não sabia. Não, mentira, gente. Ele mandou aqui escrita a mensagem. Ele quer a música Quem Ama Cuida, Flávio Leandro. Linda demais essa música. A gente vai atender também. Tem mais uma mensagem pra fechar, mais uma participação. Bom dia.
4: Bom dia, mano velho, mano novo, mano quatro, que é o Milton. Tô indo pro CEAS agora, 3 horas da manhã. Saúde pra nós, vai, Corinthians, não para. Toma um forró pra nós aí, Luiz Gonzaga.
1: Vai o quê, Milton? Vai Corinthians? Ah, Milton, ah, que é isso, menino? Logo cedo, vai Corinthians? Ah, tá bom, eu vou tocar música, tá bom? Você quer Luiz Gonzaga? É lógico que a gente atende mais, não perde hora não. Faltam 10 minutinhos para as 4 da manhã. Bora de Gonzagão com Padroeira do Brasil. Bom dia!

0: 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Quem ama, cuida. Flávio Leandro, Zezito Doceiro, no nosso Forró Nativa. Ah, tem música pra dançar, mas também tem música pra se emocionar, não é verdade? Quem ama, cuida, cuida nos mínimos detalhes, né? Mandando aquele beijo, aquele abraço, desejando aquele bom dia carinhoso pra quem você ama. Dando um presentinho, por que não? Uma lembrancinha, coisa boa, não é? Quem ama, cuida. Falando de amor, hoje, 10 da noite, tem Love Songs com o Edu Melo, Paixãozinha. Quer mandar aquele recado especial? Quer mandar beijo? Quer mandar abraço? Quer fazer aquela declaração de amor apaixonada? Manda pra gente aqui durante o Love Songs a partir das 10 da noite. Bom, tem mais gente chegando só pra mandar beijo. Rapidinho, Anderson, bom dia.
1: Bom dia, meus queridos.
0: Não precisa ser tão rápido assim também, né?
1: Bom dia, meus queridos. Bom dia, Nativa. Bom dia. Que Deus abençoe a todos. Um ótimo dia. Sou o Anderson, supervisor de segurança aqui de Santo André. Tamo no AQAP, o Vina Nativa, lógico. Tamo junto, vigilante. Quero mandar um abraço aí para o pessoal de Frecheira de Santa Quitéria, Pernambuco. Principalmente para a senhora Zezé de Laura. Vamos que vamos!
0: Vamos que vamos, menino! Bom trabalho aí, Anderson! Pra dona Zezé de Laura também. Beijo, beijo, beijo! Chegou... Ah, ele chegou pra trabalhar agora! Às 4h02 no horário de Brasília! Sabe de quem eu tô falando? Desse senhor aqui, ó.
2: Quero café!
0: Agora que o senhor chega! Ô, coisa feia, hein? Pode não, hein?
3: Pode mandar o áudio!
0: 9198-441-6545. Enquanto ele falou que é café, eu também quero. Então, a gente vai tomar um...

0: cafezinho e já já tem mais aqui.
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0: 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Amazon, provocação de vizinha. E a gente tá gostando demais dessa seleção de hoje, não tá não? Vocês estão de parabéns, viu? Oi, Edneide, bom dia pra você. Mandou aqui beijo, beijo, beijo. Falou que tá ligadinha desde as primeiras horas do nosso Forró Nativa. Edneide Moura, a Mavelucci ficou feliz demais também com o Amazon. Ô, Niquinho. Niquinho falou, sabe o quê? A gente se sente honrado com isso, sabe? Ele falou assim, o pessoal do Graal Maristela tá ouvindo a Nativa. Alô, pessoal do Graal Maristela. Bom trabalho aí pra vocês, viu? Ó, faz aquele cafezinho, depois manda pra gente aí pelo menos a foto. Aí eu vou falar, hein? Tem uma variedade de comida lá. Meu Deus, você se perde quando você entra num lugar desse. Você fica, doido de tanta comida boa que tem pra escolher. Quem vai participar agora com a gente, hein? Calma, já falei que tem que organizar primeiro, não dá pra ser bagunça. Vamos respeitar a fila? Vamos? Ah, então tá bom. 9198-441-6545, bom dia.
1: Bom dia, Forró Nativa, bom dia, Mano Velho, bom dia, Mano Novo, bom dia, Mano Papo. José Azevedo aqui, Alto de Pinheiros, ligado no Forró Nativa. Por favor, Mano Papo, dá tocar aí uma música do Cirano e Cirino, qualquer um aí, e vamos que vamos. Ligado aqui no Melhor da Madrugada. Mano Papo. É, saudade aí do São João do Nordeste, hein? Ô, muito bom.
0: São Joãozão tá rolando, hein? Tem muita festa boa aí no Nordeste, né? Eu vou falar pra vocês, eu nunca fui, mas eu vejo as fotos, as imagens. Ai, meu Deus, tenho uma vontade de conhecer. Obrigado, viu, Zé? Bom trabalho aí na portaria. Já já tem Cirano e Cirino aqui no nosso forró. Oi, Pedro, bom dia.
2: Bom dia, Forró Nativa. Bom dia, Mano Velho. Bom dia, Mano Novo. Bom dia, Mano Papi. Bom dia a todos os trabalhadores e ouvintes da madrugada aí. Pedro de Araçatuba, interior de São Paulo, por cá. Gostaria de ouvir Calcinha Preta, Pensão Alimentícia. Um abraço a todos, boa madrugada.
0: Um abraço. E
2: vamos lá.
0: Vambora, vamos tocar pra frente. Ah, também tem a participação aqui, deixa eu ver, do 9198-441-6545 do Fagner. Oi, Fagner, bom dia.
3: Bom dia, Mano Papo. Bom dia, Mano Novo. Bom dia, Mano Velho. Fagner de Bauru. É, quero te tocar uma música aí do Caminhão Velho, por favor. É, quero mandar pra galera aqui de Bauru. É, pessoal caminhoneiro que é só levantar na estrada, gosta de ouvir esse tipo de música, entendeu? Muito obrigado. E mandar pro meu primo lá de Dormir de Ouvir Alagoas, Dorival, Inho, Dida e Totinha.
0: Valeu, Fagner, a gente atende Caminhão Velho com Dantas do Forró daqui a pouquinho.
4: Onde manda o áudio?
0: 9198-441-6545, entendeu?
4: Sim!
0: Então, bora pra forró, Cirano e Cirino. Tô bebendo? Tô pagando. Ah, se eu tô. Aceita Pix?

0: 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Dantas do Forró. Esse caminhão velho, amigo Dantas, não deu um jeito nele ainda, não é? Não deu condição de trocar ainda esse caminhão velho, não? Pelo amor de Deus, só dá dor de cabeça. Esse caminhão velho, 9198-441-6545. Você vai chegando aqui no nosso Forró. Bom dia.
1: Bom dia, nativo. Aqui é o Luiz de Araraquara, estado de São Paulo, Brasil. Eu queria escutar Gonzaga, Tiririca, Parteira. Ofereci para todo mundo, tá escutando nativo, nativo é tudo e muito mais. O número um do Brasil. Um abraço. Foi pro sorteio.
0: Um abraço. Valeu, Luizão. Aquele abraço, Samarica Parteira do Gonzagão. A gente vai atender no nosso Forró. Bom dia.
2: Bom dia, nativa. Preparando para trabalhar aqui, Wagner de Ribeirão Bonito. Toca uma música.

0: hein? Falou, Esmeralda, esse é ali o caldeirão ali, hein? Palco ali é São Vicente ali. Papo, toca pra nós aí. É... Magnífico aí, como é?
1: Banda Magníficos também, já vamos deixar separadinho pra atender nessa hora que tá passando, ó, rapidinho. O Breno Dantas também mandou mensagem pra gente, falando aí que vai fazer aniversário de casamento, quer ouvir Xande Avião, a gente vai atender aquele casal raiz. Aí, ó, você continua mandando seu áudio, a sua mensagem que já já a gente atende, porque olha, o programa tá sensacional, tá maravilhoso essa madrugada de quinta-feira. Agora acertei o dia, hein? É! Sim! Pelo amor de Deus, tava falando que era quarta. Eita, ela aí. Bom, você quer mandar seu áudio? Você sabe o número da Nativa ainda não? Você não salvou?
2: Onde manda o áudio?
1: 9198-441-6545. E a gente atende seu pedido no nosso Forró Nativa, mano velho e mano novo. Bora! Com o Washington Brasileiro, 2, Bebim.

Hã? Cachaça mesmo? Tá com limão ou não? Tá meio amarelada, velho, hein? Mas é cachaça pura mesmo? Falou, tá bom? Olha. Simão! É o seguinte, eu vou botar aquelas doidas pra dançar e gostaria que vocês bebiam, não atrapalhassem não, viu? Mas ô Carlinhos, gente.

0: e dos cabas frouxos também.
1: Já não tô nessa.
0: Sertão das mulher bonita.
2: Opa!
0: E dos cabas feios também. Lula! Pronto, patrão. Monte na bestinha melada e risca. Vá ligeiro buscar a Samarica parceira, que Juvica já tá com dor de menino. Ah, menino! Quando eu já ia riscando, Capitão Barbina ainda deu a última instrução. Olha, Lula! Vou cuspir no chão, hein? Tu tem que botar antes do cuspe secar. Foi a maior carreira que eu dei na minha vida. A eguinha tá ramiada. Piririque, piririque, piririque, piririque, piririque, piririque, piririque, uma cancela.

Cela como o diabo nesse sertão. Piriric, piriric, piriric, piriric. Um lajedo. Saímos fora. Piriric, piriric, piriric, piriric, piriric, piriric, piriric, piriric. Uma lagoa. Lagoão. A safaria tava gritando. Bum, bum, bum, foi. A menina, na velocidade que eu vinha, essa água deu uma freada tão danada na beirada dessa lagoa. Minha cabeça foi junto com a dela e o sapo gritou lá dentro da água. Oi, oi, oi, oi. Ele agora quase cai. Sabe que esse fora do sovaco vazio dessa égua, ela se jogou na água que parecia uma jangada cearense. Saímos fora!

um rancho. Rancho de pobre. Cachorro de pobre. Cachorro de pobre late fino. Tá me estranhando, Cruvina? Era Cruvina mesmo, balançou o rabo. Não sei por que cachorro de pobre tem sempre nome de peixe. É Cruvina.

gol! Não caça nada, rabo grosso, só vive dormindo. Não presta pra nada, só presta pra bufar. Agora o nome é bonito, é White, Like, Rex, Whisky. Cachorro de pobre é chimbica. Samarica! Ô, Samarica parceira! Qual que? Aquelas horas no sertão, meu filho. Só responde se a gente der o prefixo. Louvado seja nosso Senhor Jesus Cristo! Para sempre seja Deus louvado! Samarico, é Lula! Capitão Barbino mandou ver a senhora que Dona Juvita já tá com dor de menino. Essas horas...

cartão barbino cuspiu no chão. Eu tenho que voltar antes do cubo secar. Peguei o carravete samarica que comia no monturo. Garra de parteira danada tá comendo no monturo. Não sei por quê. Botei a sela no lombo desse cavalo, acorchei a cia. Peguei a véia, joguei rima com as calebicas pra outra banda. Vamos embora, samarica, que eu tô azechado. Vamos fazer um negócio, Lula. Meu carralinho é magro, só é aguinha gorda. Eu vou na frente. Quer que é, samarica? Pra gente não chegar hoje? Já viu o cavalo andar na frente de égua, samarica? Vamos

0: guarda aí embaixo. Cumprimentou o capitão, entrou pra camarinha, vestiu o vestido verde e amarelo, padrão nacional, amarrou a cabeça com pano e foi dando as instruções. Acendo um incenso. Boa noite, dona Jovita. Ai, Samarica, que dor. É assim mesmo, minha filha, aproveite a dor. Chama as mulheres dessa casa para rezar a oração de São Raimundo, para esse cristão vir o mundo neste tanto. Boa noite, comadre Tota.
1: Boa noite, Samarica.
0: Boa noite, comadre Gerolina.
1: Boa noite, Samarica.
0: Boa noite, comadre Toinha. Boa noite, comadre Zefa.
2: Boa noite,
0: comadre. Vamos, vocês sabem a oração de São Raimundo?
1: Nós sabemos.
0: Ah, sabe, né? Pois vão rezando aí, já ouviu? Capitão Barbinho. Capitão Barbinho, tem fumo de arapiraca? Me dê uma capinha pra ela mastigar. Pega, dona Jovita, mastiga essa capinha de fumo e não se incomoda. É do bom. Aguenta nas orações, mulher. Mastiga o fumo, dona Jovita. Capitão Barbinho, tem cebola do cabrobó? Ai, Samarica. Cebola não, que é espirro. Pois é pra espirrar mesmo, minha filha. Ajuda. Ui. Aproveite a dor, minha filha. Aguenta nas orações, mulheres. Mastigue o fumo, dona Jovita. Capitão Barbinho. Bota uma faca fria na ponta do dedão do pé dela, bota. Mastigue o fumo, dona Jovita. Aguenta nas orações, mulheres. Samarica, se eu soubesse que era assim, eu não tinha casado com um diabo desse velho macho. Pois é assim mesmo, minha filha. Vai me ser casou com o velhinho pensando que ele não era de nada? Agora cumpra seu dever, minha filha. Desde que o mundo é mundo, que a mulher tem que passar por esse pedacinho. Ai, que saudade. Aguenta nas orações, mulher. Mastigue o fumo, dona Jovita. Ai, que dor. Aproveite a dor, minha filha. Dê uma garrafa pra ela soprar, dê.

0: Essa era Santo São Raimundo mesmo?
1: É!
0: Vai, vocês não sabem outra oração? Uma oração mais forte do que essa vocês não têm? Pois deixa comigo. Eu vou rezar uma oração aqui, que se ele não nascer, não tá nem com o diabo de não nascer. Santo Antônio pequenino, mansador de burro bravo.

estava guardada há mais de 8 dias, chegou no terreiro, destambocou no oco do mundo, deu um tiro tão danado que lascou o cano. Samarica diz: lascou, capitão. Lascou, Samarica. Ah, mas em redor de 7 léguas não tem sido uma época que não tenha escutado. Prepare aí a meladinha. Prepare a meladinha. Que o nome do menino é Bastião.

0: ela tiver tudo e muito mais amor. Chão de Avião, Casal Raiz. Quem pediu foi o Breno Dantas Silva Moreira. Trabalhando na madrugada, tá até de toquinha, rapaz. O negócio tá sério onde ele tá, viu? Tá aquela friaca, meu Deus do céu. Eu vou dizer aqui, isso pra quem tá lá fora, porque aqui nos estúdios da Nativa, vamos falar pra você, hein?
1: Gente, vixe Maria, minha gente, aqui é bom demais, rapaz!
0: Ah, aqui é bom demais, é, tá tudo quentinho, maravilhoso, é, porque determinados lugares do Brasil, vou falar, hein? Frio, frio, frio! Um abraço aí pro pessoal do posto Sete Estrelas, se não me falha a memória agora, Breno Dantas Silva Moreira, obrigado pelo carinho, pela participação, aos amigos frentistas da madrugada aí, e ó, também sofre um bocado, hein, com esse tempo louco aí, até porque o inverno tá chegando, hein, é, bora se preparar, principalmente região sudeste, sul do Brasil, nordeste às vezes até faz aquele calorzinho, né, norte tem uma frente fria chegando, já já a dona Mariquinha vai trazer a previsão completa, e eu vou dizer pra você, hein, com a quantidade de áudio que tem hoje pra atender, meu Deus, será que vai dar tempo, vai dar conta?
2: Não sei não, hein.
0: É, também não sei não, hein, que tá bom demais. Mais o nosso forró, obrigado demais pelo carinho, você que tá chegando, você que participa todas as madrugadas e você que usa o Zap Zap é 9198-441-6545 e vai divulgando a Nativa aí pra todos os amigos, pra família, no grupo de trabalho, ó, aquele beijo mais do que carinhoso de toda a equipe Nativa e também, lógico, de Mano Velho, Mano Novo, Mana Baby, é, você que tá perguntando no Zap, os manos tão curtindo, é, não sei se eles estão em Campos do Jordão, se eles estão no litoral, sei que eles estão de férias, é, merecem também, né, 22, 23 anos de forró Nativa só aqui com a gente, no Grupo Bandeirantes, mais de 40 anos de trabalho aí, de serviço prestado, então merecem um descanso, né? Ó, vamos ali tomar aquele café? Já já tem mais, hein? Muito forró bom! Forró Nativa!
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canção que conta a história da vida de um vaqueiro nordestino. 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

0: 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Banda Magníficos, um encanto. Você participou, você pediu no nosso zap. E é lógico que a gente atende aqui, ó, no Forró Nativa. Uma excelente manhã de quinta-feira pra você. Bora balançar esse chocalho, não esquece não, são 5h19. Quem tá acordado aí? Quanta gente acordada ouvindo a Nativa, coisa boa, maravilhosa, incrível, obrigado, viu, por permitir a gente fazendo companhia pra você na manhã de hoje, 9198-441-6545, bora de zap, bom dia, Gilmar.
1: Bom dia, mano, Pepe, bom dia, mano.
0: Bom dia, mano, agora sim, Gilmar. Gilmar? Agora sim.
1: Bom dia, mano, Pepe, bom dia, mano, velho, mano novo. Aqui é Gilmar, Zona Sul, Santo Amaro, meu camarada. Tamo junto aí na Nativa. Toca aí o Dantas do Forró, minha delicadeza. E ofereço pro pessoal do Jardim Ângela, Grajaú e Carapicuíba que tá ligado na Nativa. Aqui é o Gilmar, vamos que vamos.
0: Vamos que vamos, Gilmar!
2: Errou!
0: Mano, Pepe, papel, mano, páprica. Gente, tem cada nome aqui que tá chegando nesse zap. Meu Deus, cada dia uma invenção nova, uma consoante diferente, uma vogal, mano, vapo. Mano, papi, Gilmarzão. Mas já pediu Dantas, hein? Tão fechado, a gente vai atender já já. Bom dia!
3: Bom dia, mano velho, bom dia, mano novo, bom dia, mano papi. Que é o Luiz, Santo Amaro. Nordestino fino, trabalhando na madrugada aí, levando o alimento para as obras, para os funcionários da construção civil. Mano, papi, toca para mim aí, toca para a gente ouvir aí, Nadson, o Ferinha, 7 milhões, só para curtir, para todos da Nativa, sou muito mais Nativa, viu? Chama!
0: Chama, valeu! 7 bilhões é o saldo da minha conta. Ah, tá bom, só que não, né? Bom dia, Neide! Bom dia pra você que é muito mais Nativa também.
4: Bom dia, mano novo. Bom dia, mano velho. Bom dia, mana baby. Bom dia, mano papi. Eu gostaria de ouvir uma música com Alcimar Monteiro. Muito obrigado.
0: Beijo, Neide. Beijo pra você também. Ó, beijo pro Eduardo Teixeira, pra Fátima Shimoyama. O Sidney tá pegando estrada, saindo pra trabalhar e também tá ligadinho na Nativa. Oi, Fabrício, motorista de aplicativo. Bom dia.
5: Bom dia, mano velho. Bom dia, mano novo. Bom dia, mano papa. Aqui quem fala é o Fabrício, aqui de Joinville, Santa Catarina. Motorista de aplicativo, a noite toda escutando um Forró Nativa. Queria pedir uma música aí, Edgar Mão Branca, Uma Coisinha Pra Comer. Oferecer pra toda a galera aí, motorista, e todos os ouvintes aí do Forró Nativa. Bom dia, bom dia.
0: Valeu, Fabrício. Errou! Mais um pra conta, mano papa. Ei, meu Deus do céu. Ó, 9198-441-6545.
6: Pode mandar o áudio.
0: Nesse número, 9198-441-6545. E bora atender pedido, que o forró não para. Bom dia.

linda, mata esse desgraçado, linda. Incluiu o seu nome na lista de ô, nome feio, ô, minha irmã.

0: corações apaixonados.
1: Tiver tudo e muito mais, Dantas do Forró, minha delicadeza. Deixa eu mandar beijo e abraço pra vocês, que são muito mais nativa, estão a madrugada todinha com a gente. A Dil Franca, José Moreira Rocha, a Roseli, a Maria Cícera, falou assim, hoje o tempo tá daquele jeito. Oi, Fran, bom dia pra você. A Fran mandou uma mensagem super bonitinha aqui, falou o seguinte, nativa, manda um beijo aqui pro meu filho Éder, ele tá fazendo aniversário hoje, é isso? Ele vai ficar muito feliz. Ah, Éder, um beijo de toda a equipe nativa. Oh, muitos anos de vida, muita paz, muita felicidade, prosperidade. Papai do céu sempre abençoe. E muita música boa, muito forró na sua vida. Ó, um beijo de mano velho e mano novo também, Éder. Muitos anos de vida, tá bom? Agora, deixa eu ver. Já é isso mesmo? Não tá errado esse relógio não, gente? Não? Faltando 19 para 6 da manhã. Bora saber como é que fica esse tempo? Bora?
2: Sim!
1: É, porque o inverno tá chegando. Oi, dona Mariquinha!
3: Tá chovendo aí, aqui tá chovendo. Aqui tava chovendo e agora já choveu.
4: Tá chovendo só fora, dentro de casa tá tudo seco ainda, por enquanto.
3: Tá chovendo sim, querida, tudo molhado pra fora, uma barreira, não dá nem de caminhar pelo redor de tudo.
5: Tá chovendo sim, mas ainda não tá correndo água na estrada.
3: Tá chovendo, choveu a noite inteira e tá chovendo.
1: Ah, eu não duvido não, alguns lugares do Brasil a água deve ter corrido mesmo, e o frio também, porque no Sudeste tem o predomínio de tempo estável e ensolarado nesta quinta-feira, apesar de não parecer, né? Em São Paulo, na região aqui da Grande São Paulo, o tempo é firme e temperaturas mais amenas. Mínimas agora registradas, sabe de quanto? 10. 10 graus. Então bora botar esse casaco aí, hein? É, pra sair de casa, bota a blusinha de frio, tiver uma luvinha, de repente um gorrinho, máxima de 20 graus. Rio de Janeiro e Minas Gerais também seguem com o céu aberto nesta quinta. Pelo sul do Brasil, retorno das instabilidades ao Rio Grande do Sul. Atenção aí, pessoal do Rio Grande do Sul, com previsão de chuva. Há chance de formação de geada nas áreas serranas nos três estados do Paraná, também na região de Santa Catarina e no Rio Grande do Sul, por conta da massa de ar frio. No centro-oeste, aí o tempo tá seco demais, tá ao contrário, predominando aí essa massa de ar seco, o que faz com que a umidade do ar caia muito no centro-oeste brasileiro. No nordeste e norte do Brasil, instabilidades no litoral do Nordeste, mais uma vez, nesta quinta-feira, trazem as chuvas passageiras. Já no norte, o tempo tá permanecendo quente e abafado a semana toda, com pancadas de chuva típicas aí da estação que já tá terminando. E aí, como é que será que vem a sexta-feira, hein? Será que chove? Será que vai fazer, de repente, um solzinho? Aquele sol de geladeira? O que eu sei é que a gente vai estar de olho e trazendo tudinho pra você dentro do nosso Forró Nativa.

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Maravilhosa. Maravilhosa quinta-feira.

0: Olha, pra você que é muito mais nativa, tá começando o dia, hein? Perde hora não, 11 minutinhos pras 6 da manhã. Já já tem Jones Mendes, tem Fábio Teruel. 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
0: 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Ó, deixa eu mandar aquele beijo, aquele abraço carinhoso pra você que teve toda a madrugada com a gente. Obrigado demais. 2 da manhã dessa sexta, a gente tá de volta. Mas antes, pra começar o dia bem mesmo, oração do Padim Patis pra abençoar nosso dia. Beijo, beijo, beijo. Já tem Jones Mendes com o Coração Sertanejo. Sai da Nativa não, hein?
3: Mano velho, dizem que o Padre Cícero é um santo e tem poder.
4: É isso mesmo, Mano Novo. E se a voz do povo é a voz de Deus, só nos resta dizer, viva o santo do sertão!
3: Viva!
4: O Padre Cícero foi tão querido no sertão nordestino que o povo criou a sua oração. A oração para ser rezada antes do agricultor sair de casa para a lida diária.
3: Vamos rezar, Mano Velho?
4: Vamos sim, Mano Novo, ao som do maestro César do Acordeon.
3: Pelas lágrimas divinais, livrai-me dos invejosos, e das mãos dos criminosos e dos laços dos satanás.
4: Para botá-los para trás, Deus na frente, paz na guia. Ó Santa Virgem Maria, quando vem rompendo a aurora, iluminai-me na hora que vem clareando o dia.
3: Levanto-me e entrego-me a Deus e a Virgem Maria,
4: para com as espadas de São Jorge,

0: Estar armado com o leite da Virgem Maria amamentado.
1: Para que meus braços não sejam fracos, nem meu sangue derramado pelas mãos do inimigo.
0: Quero ficar livre de todos os perigos em minha casa, junto com a minha querida família.
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0: Amém.

Bom dia, que Deus te abençoe. Vamos começando a nossa oração, nosso momento de fé. Eu sou o Fábio Teruel, todos os dias estou com você aqui na Nativa, das 5 para 6 até as 6h05, com a nossa oração, nosso momento de fé. Olha, e antes de orar, eu quero falar algo que veio muito forte aqui no meu coração. Na verdade, Deus ele me revelou muitas coisas a teu respeito, viu? E mostrou o teu coração. E diante de tudo que ele me falou sobre você, diante de tudo que ele me mostrou que vai aí no teu peito, olha, acredite. Acredite no que eu vou te falar. Hoje a minha vontade era estar aí do teu lado, viu? Era estar aí do teu lado agora. Eu sei que palavras não vão tirar nem aliviar a tua dor, mas Deus me mandou aqui por você. E eu deixarei que a minha boca seja a dele nesse instante. Você pode achar que ninguém se importa, mas eu me importo. E estou aqui por você. Os outros podem ter te julgado, criticado, se afastado, te abandonado, mas eu não. Eu estou aqui por você. Escuta, você pode achar que ninguém sabe o que se passa aí dentro de você, afinal, do lado de fora você faz de conta que tá tudo bem, né? Do lado de fora você não tem medo. Você vai vivendo os seus dias como se nada estivesse errado. Do lado de fora você se mostra forte, mas por dentro há um vazio imenso. Deus mostrou tudo sobre você. E você não se abre porque você não quer a piedade de ninguém. Não quer que ninguém saiba que o seu coração está desmoronando. Cheio de desespero. Você está cheio de medo, né? Está cansada de fingir alegria, de sorrir para todo mundo sem vontade. Eu sei também que você queria era cavar um buraco bem fundo, escuro e se esconder ali. É que Deus te deu um coração diferente. Deus, na verdade, te fez para viver tudo de modo intenso. Você não simplesmente ama, você se entrega. Você não simplesmente gosta, você se doa, né? Você não simplesmente planeja, você sonha. O que você precisa é aprender a controlar um pouquinho mais as suas emoções, pois para tudo você gera uma expectativa muito grande. Uma ansiedade maluca te domina e quando algo sai fora do controle, você se angustia e sofre. Sofre por coisas que não dependem unicamente de você. Entenda, a única coisa que você pode controlar 100% do tempo é a sua atitude. Complicada? Não. Você não é uma pessoa complicada. Talvez seja incompreendida por quem está do teu lado, mas não complicada. E a minha prece hoje é para que você levante a cabeça, viu? Resgate a fé e a esperança. Porque se você mantiver a esperança, vai encontrar alegria. Terá paz no coração e permitirá assim que Deus aja mais rapidamente nessa situação. Eu sei, você talvez aí está pensando que tenha um longo caminho a percorrer, mas precisa é olhar para trás e contemplar o quanto você já caminhou. Talvez você não seja tudo o que deseja ser, mas pelo menos pode agradecer a Deus pelo fato de não ser mais o que costumava ser. Viu? As pessoas podem ter te tratado mal. Algo injusto pode ter acontecido. Alguém pode ter te abandonado. Talvez você tenha orado com fé, mas Deus não atendeu a sua prece da maneira que você esperava. Tudo isso já foi. Você não pode mudar o passado. Não há nada que se possa fazer a respeito disso agora. Por isso, deixe o passado para trás. Esse amargo na sua alma tem feito de você uma pessoa infeliz. Não fique aí revivendo algo na tua mente que já deveria ter sido esquecido. É preciso que você assuma uma boa atitude e siga em frente. Não fique presa a um capítulo em que enfrentou uma poda. Vire a página e prepare-se para um tempo de floração. Amém? Repete assim comigo, ó. Deus está cuidando de mim e vai ficar tudo bem. E vai ficar tudo bem. Não. Eu não vou falar mais nada, vou apenas orar por você. Tem coisas que eu consigo te ajudar com palavras, mas tem momentos em que apenas Deus pode trazer o alívio, o conforto, o refrigério necessário para a gente seguir, não é? E hoje é um desses dias. Só vou pedir para você enviar para o meu celular o seu nome e a frase
ora por mim. Além de orar agora por você, quero muito mesmo hoje, no meu quarto de oração, clamar pela tua vida. É o 11-93000-1234. 11-93000-1234. Então me sinta como se estivesse agora aí do teu lado, segurando na tua mão. Às vezes nós só precisamos é de alguém que segure a nossa mão, que nos dê um abraço e diga: calma, vai ficar tudo bem. Você já perdeu tempo demais focando nas coisas erradas, ampliando em sua mente apenas as coisas que te jogam para baixo. Não faz mais isso, não. Mantenha-se firme na fé. Deus vai agir na tua vida e as coisas vão se ajeitar. Deus Pai Todo-Poderoso, entro nesse começo de dia na tua presença, Pai, pedindo por essa pessoa que está comigo, ouvindo essa oração e com o coraçãozinho tão apertado, com a mente a mil por hora, Pai. Ela está tentando entender as coisas que têm acontecido, está cansada de ser forte, cansada de sorrir, quando por dentro só queria silêncio, colo, paz. Então, chega hoje perto dessa pessoa, essa pessoa que já carregou peso demais sozinha, já tentou resolver coisas que não dependiam só dela, já se culpou por situações que não estavam nas mãos dela, já perdeu noites pensando no que poderia ter feito diferente, está ferida, está cansada. Oh Deus, não deixe essa pessoa presa num capítulo de dor, só para nova vida, só para novo ânimo, só para força, Senhor. Eu te apresento nesse instante essa pessoa e a causa dela também em tuas mãos. Apresento a vida financeira dela, Pai. Apresento a saúde dela. Apresento, meu Deus, a vida sentimental dela. Apresento, Pai, a família dela. Apresento os sonhos desfeitos, o tempo de espera que ela tem vivido. Restaura a alegria, restaura a paz, restaura a fé, os caminhos, a vontade de viver, de sorrir, de tentar de novo, de acreditar de novo, de levantar de novo. Restitui em dobro aquilo que foi levado. Eu declaro, meu Deus, sobre esta vida, que o passado não terá a última palavra. A dor não terá a última palavra. A ansiedade não terá a última palavra. A rejeição não terá a última palavra. Porque quem tem a última palavra é o Senhor. E hoje o Senhor está dizendo que vai ficar tudo bem, que tudo vai se resolver e que um tempo diferente vai chegar na vida dela. Eu declaro, Senhor, que essa pessoa de hoje em diante vai se levantar, vai cerrar os punhos, vai continuar em frente, porque a vida dela está em tuas mãos. Então abre diante dela as portas certas, Senhor. Afasta quem precisa sair, aproxima quem vem da tua parte, dê discernimento, paz, força, direção e, acima de tudo, Pai, a certeza de que ela é amada, lembrada, guardada por ti. Em nome de Jesus, eu oro e declaro, essa pessoa daqui para frente viverá um tempo de bênçãos, de vitórias e principalmente de recompensa por tudo que ela já viveu e enfrentou. Escuta, Deus está cuidando de você. O céu ainda tem resposta, o propósito de Deus para a tua vida vai se cumprir, e aquilo que hoje parece dor será um grande testemunho da fidelidade dele em tua vida. Hoje Deus mudou toda a dinâmica da nossa oração, só para te dar esse chacoalhão, esse acorda para a vida. Não faça de conta que não foi para você, foi diretamente para você. Escuta, estamos começando mais um dia. Creia que esta será uma linda quinta-feira para você. Então levanta a cabeça, coloca um sorriso no rosto

0: Vamos em frente. Deus é contigo. Receba esse abraço. Eu te amo em Cristo Jesus. Bem-vindo aí, Jones Mendes. Passe o dia aqui pela Nativa. E lembre-se, os melhores dias da sua vida não ficaram no passado. Ainda estão por vir.
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0: Coração Sertanejo da Nati. Muita música, muita alegria no CD. Depois da mensagem de Fábio Peruel, da Alegria na Madrugada, Forró Nativa com André, o Mano Papi. Vocês parem com isso. Vocês podem parar. Estamos começando mais um Coração Sertanejo. Bom dia, Dona Guga.
1: Bom dia, amiguinho. Já estou aqui.
0: Bom dia, Tia Xuxa. Temos kit torcida nativa pelo Brasil. A nossa amarelinha. Copo pra tomar um goró. É porque jogo de futebol sem guaraná não dá. Tem que ter uma água mineral com gás. Aí vai o copo. Aí pra você não perder, tem aquele cordão bonito amarelo nativa. Você pendurar ele no pescoço, ó. E ainda, álbum de figurinhas da Copa. Já com algumas figurinhas pra você começar a sua coleção. Qual fruta fica nervosa quando você troca uma letra?
2: Oi!
0: Nossa Senhora! Qual fruta fica nervosa quando você troca uma letra? 9198-441-6545. Bora, meu bem. Vem, amigo. Bom dia!

0: A Nativa é muito mais. A saudade de ouvir Michel Teló, Paula Fernandes. Que beijinho doce. 6h17. A hora, meu bem, não perca a hora. 6h17. O povo quer participar, dona Guga, bora!
1: Bora que a galera quer participar.
0: Isso mesmo. Valendo kit torcida Nativa pelo Brasil. Copa, a camiseta amarelinha, um cordãozinho do Copa, sacochila, álbum da Copa e muito mais.
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0: A pergunta do dia.

0: fica nervosa quando troca a letra dela.
1: Bom dia Nativa, bom dia Jones Mendes. A resposta da charadinha é a uva.
0: Fábio,
2: a resposta da charadinha é a laranja.
0: É nada.
3: Errou!
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0: Então,
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0: Qual a fruta que fica nervosa quando você troca a letra dela?
5: É a banana. E se tirar o B, fica a nana.
4: A gente anda.

0: E o que é que tem? Nada. Gilmar.
1: É a goiaba, porque aí fica goiabada e ela fica nervosa.
0: Nossa. Quer dizer que se tiver uma letra da goiaba, fica goiabada. Tirar a letra de goiaba, fica goiabada. Ô Gilmar. Gilmar.
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0: Não é, Gilmar.
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0: Eli.
3: A fruta que fica nervosa quando se troca uma letra é o coco.
0: Troca aí, deixa eu ver.
3: Errou!
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0: Ah, você vai colocar um assim.
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0: Entendi.
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0: Não. 9198-4416545, e aí? Quem se habilita?

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0: E bastou uma rodada para a Tunísia demitir o seu técnico, Sabri Lamouche, após a derrota sofrida por 5-1 contra a Suécia. A tendência é que o auxiliar Wahbi Khazri assuma como técnico interino.
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0: dar uma risadinha?
1: Bora dar uma risadinha com a primeira piadinha?
0: Vamos, Valdinar!
2: Diogo Mendes, você sabe qual que é a fruta que é amiga de todas?
0: A fruta que é amiga de todas? Não sei.
2: É a uva parça!
0: Nossa! Uva parça! E aí, parça? Oh, quem merece?

Nativa, 6h33, o prazo para pagar a taxa de inscrição do Enem foi prorrogado de novo. Para a próxima segunda, dia 22. E a taxa de R$ 85 é obrigatória para os candidatos que não atendem aos critérios de isenção. Mais uns diazinhos, né? Ai, ai, dia 22, segunda.

0: Narrativa é muito mais saudade, é Kristen Ralf, muito mais amor, vira virou, dona Guga.
1: Muito mais amor e menos drama.
0: 6h38, vamos para mais uma chamada da Charadinha Valendo, valendo o kit torcida nativa, camiseta amarelinha, o copo, o cordão, a sacochila, o álbum da Copa. Bora!
2: Eu vi uma camponesa socando arroz no...
0: Qual é a fruta que fica nervosa quando você troca uma letra? Ela fica nervosa, uma arara.
3: Só capilão, só capilão, acompanhe as batidas do meu pobre coração.
0: Luciane, bom dia.
4: A resposta da charadinha é o caju. Se tirar o ju e colocar o ovo, vira cão.
0: Nossa.
5: Errou!
0: Tu foi longe agora. Oi! Caju, tirar o tipo ficar cão.
3: Aproximei da mocinha.
0: Que loucura, rapaz!
3: Morena da de bebê.
0: Marcos.
6: É abacaxi.
0: Por quê?
3: Trazendo-me água.
0: Não tem resposta.

0: procedimento.
1: Lembrando, você tem que justificar a resposta.
0: Só capilão, só capilão, acompanhe as batidas do meu pobre corpo.
1: Diga, Maria.
2: É caqui, tira o C, fica aqui.
0: Só capilão.
1: Mas, rapaz, tá piorando, né?
0: As batidas do meu pobre corpo.
1: O nível só baixa desse negócio, né? Nossa senhora. Pra onde vamos com tudo isso?
3: Errou!
0: Quando me despedi...
1: Fica aqui, tiro a, fica aqui. Qual é? Laura, melhora isso, Laura.
4: Oi, meu nome é Laura Nativa. A resposta de hoje é morango tango.
0: Com uma mão no vilão, com a outra me há...
1: Não, é assim, ô Laura, vamos de novo. Qual é a fruta que fica nervosa quando você troca uma letra?
3: Errou!
1: No caso do morango tango, você não tá trocando. Laurinha, você tá acrescentando. E também não é, mano. Juscelia.
5: Foda, a charadinha é a jabuticaba.
1: Continue. Justifique sua resposta. Falei isso ontem, né? Quando caía na prova, justifique a resposta. Quando... Era menos dois na certa. Mané justificar a resposta.
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0: E aí? Vamos com mais uma piada, bora?
1: Bora. O senhor é quem manda.
0: Eu não mando nada. Quem manda aqui é o Reginaldo.
2: Ô, Jones, você sabe qual é a fruta que anda de trem?
0: Hoje é dia da fruta, né? A fruta que anda de trem. Ah, sei. Eu sei. Kiwi.
2: É o kiwi.
0: Aí. Peguei você nessa, né? Te peguei, Reginaldo! Dessa vez você não me pegou!

0: Essa daqui arrebenta os corações. Só pode.
1: Puxa, menino!
0: Vamos começar com isso, galera. Vamos. Vocês também, Aldo, vai.
2: Eu

para 7AIP. Passou a oferecer a troca ou reembolso dos produtos que seguem suspensos pela Anvisa. Os pedidos para ser registrados por meio do Serviço de Atendimento ao Consumidor. 0800 002 6071.

0: A Nativa é muito mais emoção de Jean e Giovanni. Esperanças não morrem assim. Acabou! Tchau, Guga!
1: Como assim? Mas já?
0: Já.
1: Isso não é justo.
0: A vida não é justa, querida. Isso não é justo. Kit, torcida nativa, camiseta, copo, cordão do copo, sacochila, bem legal, hein? Álbum da Copa, perguntamos. Qual é a fruta que fica nervosa quando você troca uma letra?
2: Bom dia, Jones. Bom dia, Nativa. A resposta da charadinha é a manga. Tirando o M, coloca o Z, fica zanga. Aê!
0: Tira o M, coloca o Z, fica zanga. Ma oi! Zanga é ótimo. Flávio Torres do Nascimento. Oi, Flávio. Ganhou o kit torcida nativa pelo Brasil. Fala aí, Flávio. Rapaz, que maravilha! Venha buscar. Estamos no seu aguardo, muito obrigado. Acabou! Mas já já a gente gira uma roleta.

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0: O encontro do amor com a verdade.
1: Mensagem para um dia melhor.
0: O amor e a verdade precisam caminhar juntos. O amor sem a verdade é frágil. Ele vira apenas uma ilusão que se desmancha com o tempo. Por outro lado, a verdade sem o amor é dura. Ela pode machucar e afastar as pessoas. Quando nós unimos os dois, algo mágico acontece. A verdade traz uma base firme e segura. O amor traz o abraço caloroso que acolhe e perdoa. Amar de verdade significa aceitar o outro como ele é. Significa tirar as máscaras e falar com o coração aberto. É ter a coragem de ser sincero, mas sempre com carinho e respeito. Que hoje você possa praticar esse equilíbrio. Olhe nos olhos de quem você ama e fale a verdade. A sua verdade. Mas faça isso com toda a doçura que existe na sua alma. Afinal, o amor verdadeiro é aquele que liberta pela verdade e protege pelo afeto.

0: Bom dia, Priscila. Bom dia, Valentina.
1: Bom dia, Nativa. Aqui quem tá falando é a Priscila.
2: E aqui é a Valentina.
1: Estamos indo para a escola.

0: Nativa 7:13, horário de Brasília. Acabou a primeira rodada da Copa, todos os times já jogaram. Hoje começa a segunda rodada, jogos entre República Tcheca e África do Sul, Suíça e Bósnia, Canadá e Catar, México e Coreia do Sul, são os jogos de hoje da Copa do Mundo. O Brasil é amanhã, 9:30, contra o Haiti. Deus nos ajude.
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0: Ela tiver muito mais alegria de Simone Mendes, Direitos Iguais, Noel, Maristela e Érica. Bom dia. Oi, Andréia, Marcelo, Jairo. O povo todo na escuta logo cedo, que bonitinho. Já, já, roleta musical. Você participa ao vivo. Acerta e ganha presentão especial. E muito mais Nativa.
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0: Se inscreveu? Então a gente vai ligar de volta pra você falar ao vivo, tá?

0: Esporte, bom dia.
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0: Vamos girar uma roleta.
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0: Nativa. Joelma, bom dia, Joelma.
2: Bom dia, Jones Mendes, meu locutor favorito.
0: Fala baixo, menina, você é doida falando.
2: É verdade, ninguém pode ouvir.
0: Você tá doida, você quer criar um caos aqui dentro da emissora.
2: Ai, meu Deus do céu, que alegria, tô falando com você, Johnny.
0: Prazer todo nosso, seja bem-vindo, Joelma, vou tomar um da Ó, seguinte.
2: Ai, meu Deus.
0: Vamos girar uma roleta pra ganhar um copo térmico personalizado com a cara da Nativa do jeito que você gostou. Daquela...
2: Meu Deus.
0: Aquele presentão especial, bora girar uma roletinha?
2: Bora, Jones! Eu tô fazendo aniversário essa semana, Jones!
0: É nada! Que dia?
2: É sim!
0: Qual dia?
2: Foi dia 16 e você falou meu nome aí na Nativa!
0: Falei!
2: Fiquei feliz demais!
0: Aí, tá vendo? Então tá, um beijo,
2: eu
0: tchau!
2: Eu só preciso ganhar esse presente!
0: Não precisa mais, já falei seu nome. Um beijo, tchau!
2: Ah, não!
0: Vou girar uma roleta, vai parar numa música, você diz quem canta. Se acertar, você ganha um presente de aniversário.
2: Ai, se Deus quiser.
0: Valendo!
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0: Vai, roleta. Para a roleta.

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1: Quem está cantando esta canção, Joelma?
2: Ai, meu Deus, eu não sei, mas eu vou chutar.
1: Chute.
2: É Luana Prado? Não.
3: Ah, a minha cabeça tá virada.
1: É um menino e uma menina. Eles casaram.
2: Vai, Thiago!
1: Eles casaram-se.
2: É Cecília Rodolfo?
1: É quem? Maria
2: Cecília Rodolfo.
1: Maria
2: Cecília Rodolfo.
1: Maria Cecília e Rodolfo.
2: É. Não.
1: Certa resposta.
2: Ganhei!
1: Ganhou!
2: Meu Deus do céu!
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1: Girou,
4: acertou, ganhou!

0: A Nativa é muito mais amor de Eduardo Costa. Imagina eu falando em amor, é o mês do amor. Mês de junho, são 4 sorteios de 2 celulares cada sorteio. Smartphones novinhos, um pra ele e um pra ela. Casalzinhos, declaraçõezinhas no ar, por favor. Amanhã tem mais um sorteio. São 4 sorteios de 2 aparelhos de vez. Um pra ele e um pra ela. 8 smartphones. 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E capricha em rádio. Célia, Edson e Simone, bom dia. Patrícia, Carlos, José, como vão? Cristina e Hugo, também na sintonia. Oba, tá todo mundo aqui.
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0: Só participar, meu bem, 9198-441-6545.

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0: 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Saudade de Leonardo, coração espinhado. Aqui na minha frente, Manolo. Bom dia, Manolo.
1: Bom dia, Jones. Bom dia a todos os ouvintes aqui da Nativa. Tudo bem, meu amigo? Tudo certo?
0: Tudo bem. Queremos falar sobre a importância da boa alimentação no dia a dia, Manolo.
1: Você sabe que a nossa alimentação mudou muito, né, Jones?
0: Mudou, né?
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Na Nativa é muito mais a paixão de Edson Hudson. Esqueça que eu te amo. Muito obrigado pela companhia. É uma manhã especial que tá chegando. É um dia maravilhoso que tá vindo. Aproveite bastante. Viva a vida e curta bastante. Estamos juntos sempre. Isso é muito Nativa.

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8: Oi! Quinta-feira, 18 de junho de 2026. Estagiário, cheguei.

0: E poder acordar para mais um dia, né? Bom dia para você, meu senhor. Bom dia para você, minha senhora. Que manhã maravilhosa. Que manhã linda essa manhã de quinta-feira, hein? Você já deu uma olhada para o céu? Você já ouviu pelo menos o canto dos pássaros? Já sentiu esse ar entrando no seu pulmão? Ah, como é bom poder enxergar essas maravilhas que Deus nos oferece, hein? Então, se você acordou para mais um dia, seja grato. Que eu tenho certeza que você não acordou por acaso hoje, hein? Então, bom dia pra você que tá me ouvindo no trânsito, em casa, no trabalho. Você acordou disposto. Acordou às vezes mais ou menos, mas isso não impede você aproveitar o seu dia. Hoje é um novo dia, é um novo recomeço. É a forma de você desistir jamais. Isso mostra que você não deve desistir, porque você acordou pra mais um dia e porque Deus acredita em você. Então vamos aproveitar essa manhã de quinta-feira? Que seja uma manhã leve, que seja uma manhã produtiva por aí. Mesmo que você esteja atrasado. Se está atrasado, não é por acaso também não. Respira fundo, levante sua cabeça e vamos que vamos. Porque o dia só está apenas começando.
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0: Bom dia!
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0: 7:11. Gustavo Mioto, pedido de socorro.
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3: Jesus.

0: Gustavo Lima com Luiz Fonsi, Vagabundo 721.
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0: Deixa eu fazer uma pergunta. Você já desistiu de alguma coisa porque achou que estava demorando demais? Já? Pois é. Existe um ditado antigo que diz que uma simples gota de água conseguiu furar a pedra mais dura. Não porque ela seja forte, mas porque ela nunca para de cair. E talvez seja isso que você precisava ouvir hoje, agora. Você que está no trânsito me ouvindo, em casa ou no trabalho. A vida não muda por causa de um grande esforço feito uma única vez. Ela muda por causa das pequenas atitudes que você repete todos os dias, mesmo quando ninguém percebe, mesmo quando parece que nada está acontecendo. Então, não desista só porque ainda não chegou onde queria. Continue. Ore mais um dia. Trabalhe mais um dia. Acredite mais um dia. Faça a sua parte mais uma vez. Porque quem vence não é quem corre mais rápido, é quem continua caminhando quando todo mundo já parou. E lembre-se, a gota nunca imaginou que um dia venceria a pedra. Ela apenas decidiu não parar de cair. E você? Vai parar agora? Bom dia.

0: Nativa é tudo e muito mais. 7:28. Bom dia pra você que tá me ouvindo aí. Bom dia pra você que tá chegando agora. Bom dia pra você que tá sintonizado. Oh, coisa boa. Quinta-feira de TBT, dia de matar saudade, hein? Você quer matar saudade na onde, hein, mensageiro? Lá no Eros Motel? Hã? Tá valendo um momentão hoje, hein? É, tá valendo um momentão, hein? Pra você que quer matar a saudade, ai, Sam, faz tempo, Sam. Eu lembro que era uns 6 meses atrás, Sam. Casado, tô precisando quebrar a rotina, as crianças não deixam. Precisando matar a saudade, Sam. Quero ir no motel. Então, aproveita. 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Aí fala assim, Sam, e quem levaria? Quem você levaria pra curtir o momentão? Hã? 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Tá valendo um momentão de 3 horas no Eros Motel pra você matar a saudade nesta quinta-feira. Quinta-feira de TBT, meu estagiário. 7h30. Bom dia. Eu volto.
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1: De volta por aqui, 7h36. Vamos que vamos. Quinta-feira de TBT. Bom dia pra você, ó. Aproveita que hoje é quinta. Já posta aquela fotinha, né, meu estagiário? Vai postar a foto, já. Aposta aí, meu estagiário.

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Gente bem resolvida não inferniza a vida de ninguém. Sabia disso? Aquela que não é bem resolvida...

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0: Bruno Marrone, eu não vou aceitar. 7h44, toda a cozinha, meu estagiário. 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Alguém que passa manteiga no pão, alguém que pede mais requeijão e alguém que rouba mais colherada de doce de leite. 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

0: Simone. 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
3: De volta por aqui, 7 horas e 58 minutos. 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

0: que é? Fala pra mim, vai.
1: 8:04, Murilo Ruf, saudade estranha. 8:04, deixa eu passar aqui pelo zap, deixa eu dar bom dia pra você que tá ligado. Bom dia pra você que tá sintonizado. Alfa 1.
2: Bom dia, Nativeiros, bom dia, Nativeiras.
1: Bom dia.
2: Bom dia, Paulo Sam, bom dia.
1: Bom dia.
2: Alfa 1.
1: E aí, Alfa 1?
2: Sempre equipe total.
1: Maravilha.
2: Doutora.
1: Luana.
2: Primeiro, Wagner.
1: Condutor
2: Joamir Dias. Sempre ligadinho na melhor estado do Mato Grosso. Nativa.
1: Joamir. Um abraço pro enfermeiro Wagner. Wagner, bom dia pra você, bom trabalho, hein? Doutora Luana, bom dia pra você. E ele, Alfa 1, Joamir Dias. Muito bom dia, bom trabalho pra vocês, hein? Muito bom ter a companhia de vocês aí. Estão sempre sintonizados. Richard, lá do bairro Costa Verde, em Várzea Grande. É o Richard de Sá. Falou assim, Sam, tô a caminho do trabalho ouvindo a Nativa e quero esse momentão pra curtir com a minha namorada. Boa, Richard! Tá concorrendo, pai. Tá concorrendo. Pode você mandar mensagem aqui, tá concorrendo, certo, Richard? Bom dia pra você. Tudo de bom por aí. Maria Júlia, como é que tá o Parque Atalaia, hein, Maria? Hã? Quer um momentão também? Maria Júlia falou assim, Sam, eu quero um momentão de 3 horas do Eros Motel. Quero matar a saudade. É, lasqueira. Daiane Silva mandou também. Deixa eu ver quem mais. Claudiana tá lá no Chácara Birimbá. Embalaçadinha 3, em Várzea Grande. Claudiana, tá concorrendo.

0: José Ademir. Quintou San, TBT, quero levar meu amor no Eros. Eu quero esse momentão. Tá bom, José, tá concorrendo também. Boa sorte pra você. Graciela Almeida também tá sintonizada. Quem mais? Bom dia. Me chamo Jonathan, sou do Parque Cuiabá. Gostaria de participar da promoção do Eros Motel. Do Eros Motel, muito menos eu e minha esposa. Ah, tá, eu e minha esposa. Estamos juntos, precisamos, né? Quem tem filhos sabe como é. A situação não é legal, não é muito legal. Então, tá aí, tá concorrendo, então. É bom. Jonathan, tudo pode acontecer. Jonathan Christopher, bom dia pra você, Jonathan. Vai que é hoje, né, Jonathan? Matar saudade, né? Deixar os filhos com alguém. Na hora tem que ligar pra sogra, pra alguém, pro tio. Tem um tio que fala que é tio? É isso aí, os padrinhos. Assim, ó, o negócio é o seguinte, a gente vai resolver um negócio ali. Fica com as crianças aí. É coisa rápida. Não vai falar que é 3 minutos, que igual o pessoal fala aqui. Fala que é 3 horas. Fala que vão demorar umas 3 horas. É. Porque o bicho vai pegar. É.
1: Nossa.
0: Tem que ser assim, é, mãe. Se você for no motel, meu estagiário, não vai lá pra se entrar aí no motel pra ficar 20 minutos, 10 minutos. Nem entra. Vou pra você ir no motel ficar 10 minutos, 20 minutos, você nem entra, meu estagiário. Fica uma dica pra você. É, já olha no relógio, já quando você entrar, já olha no relógio. Opa, entrei. 2 horas. E aí vai indo, entendeu? Deixa eu aproveitar e mandar um abraço pro Zeca. Zeca tá sempre sintonizado, né, Zeca? Zeca aqui, falar em Zeca, rapaz. Ele tem o Lava Jato que tá sintonizado, né, Zeca? Um abraço pra você, rapaz. Como o nome do Lava Jato dele lá, meu estagiário? Hã? Império, é isso? É Império, rapaz. É Império Lava Car. Um abraço pra você, Zeca. 8 horas e 8 minutos, rapidinho aqui, quem mais? Rose tá participando também. Ó, manda sua mensagem, 65996398781. Eu quero saber o que você tá fazendo de bom e tá valendo um momentão de 3 horas no Eros Motel.
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1: Louvor Aliança, que evangelho é esse? 8 horas e 16 minutos. Deixa eu perguntar pra você que tá me sintonizando aí. Você que mora de aluguel. Ei, você mesmo, tô falando com você. É

0: 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Assim como o meu estagiário falou assim, eu não aguento mais. 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Pode ir já com seu namorado, aliás, sua namorada. 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Não pode contar comigo, não. Eu já sou tudo tranquilo, entendeu? 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Gostou, meu estagiário? Então bora ligar agora. Vamos lá, vamos lá.
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0: Alternativa é tudo e muito mais, 8 horas e 21 minutos. Bom dia pra você.
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0: Alô, Nativa. Camila Cristina, alô pra você, Camilinha. Como é que você tá, Camila? Você tá bem? Como é que tá o bairro Pedregal aí? Ah, me conta. Camila Cristina tá sintonizada também, né? Deixa eu ver quem mais tá por aqui. O André Luiz.

0: Bom dia, André. Tá no Residencial Nova Canaã. Kleber Johnny. Alô, Kleber! Como é que tá o Distrito Industrial? Bom dia! Bom dia pra Luísa Ana, também tá sintonizada, né, Lu? Alô! Bom dia pra você, menina! A Lu é da onde, meu estagiário? Hã? É, ela qual bairro que ela é? Manda um abraço pra ela aí. É, procura qual bairro dela aí. É. Um abraço pra Lu. Luísa Ana, sempre sintonizada na Nativa. Eu, obrigado aí. Marionei. Marionei tá na onde? Marionei Gilberto, tá no CPA 2. Você em Santo, ligadinha Nativa, hein? Bom saber que você tá aí. Jonathan Rosa, Marajoara, em Várzea Grande. Quem mais? Celiane Queiroz. Oi, Si! Tá no bairro Baú, né, menina? Bom dia pra você, bom dia. Andréa Costa tá no Serra Azul 2, também tá sintonizada. Aline Daniele tá no Alvorada, bom dia. André Luiz tá no Nova Canaã, como eu disse aqui, né? Jackson, o Jackson aonde, Jackson? No bairro Novo Mundo. Um abraço pra você também. Quem mais tá por aqui? Tem ela, Elizabeth, a Narciso, Marcelo. Fala aí, Marcelo. Deixa eu aproveitar e mandar um abraço pro Marcelo, rapaz. Tá sempre no trânsito ouvindo. Um abraço pra você. Edilene de Jesus. Oi, Edi! Como é que tá o dia por aí, Edi? Tá trabalhando, ouvindo, sintonizado. Bom saber que você tá aí, Edi. Bom saber que você tá sintonizado. Bom dia. Deixa eu ver quem mais tá sintonizado aqui. A Camila, bom dia pra você, Camila. Obrigado pela sua sintonia. E você que tá sintonizado aqui, bom dia, bom dia. Ó, eu vou pro intervalo, vou faturar. Daqui a pouquinho tem Fernando Sorocaba. E aí você vai poder interagir, beleza? Segura que eu volto.
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0: bom dia.
1: A Nativa é muito mais amor e alegria na sua companhia. Kleber e Cauã, mil objetivos. Bom dia pra você que tá me ouvindo aí, hein? Bom saber que você tá na sintonia.

Zé Felipe Ana Castela, sua boca mente, 8h36. 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

0: 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Jorge Matheus com Lauana Prado. Haverá sinais, meu estagiário. Haverá sinais. 8h43.
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0: Deixa eu aproveitar e mandar um abraço pra Ana Paula. Oi, Ana. Como é que você tá, menina? Você tá bem? Tá tranquila? Bom saber que você tá sintonizada, hein?

Muito bem, 8 horas e 46 minutos. Deixa eu aproveitar e mandar um abraço novamente aqui. Ela que está sintonizada em... Na onde mesmo, Sajana? Estou aqui no Jockey Club, é isso? Ah, tá no Jockey Club. Tô no Ubis, é isso? Ou no Ubis? Tô trabalhando, ouvindo na TV.

0: Bom saber que você tá aí. É a Ana Paula, meu estagiário. Aninha, bom dia pra você, tá? Bom saber que você tá sintonizada sempre, sempre na Nativa. Deixa eu aproveitar e mandar um abraço aqui pra Vânia Rafaela, que também tá sintonizada. Vânia, bom dia pra você. Um abraço pra você, a todos que estão sintonizados nesta manhã. Edileia de Jesus, também bom dia, bom dia, bom dia. Passando aqui pelo WhatsApp, meu estagiário. Coloca o zap aí, 65996398781. Tá valendo um momentão. De 3 horas no Eros Motel. Você quer curtir um momentão de 3 horas? Participa, vai, participa.
1: Bom dia, Paulo San.
0: Bom dia. Fala, Wender.
1: Como é que tá, homem? Paulo San. Vamos, Paulo San.
0: Bora.
1: Acabei de terminar um serviço agora, que tô de boa.
0: Tá de boa?
1: Que eu busco a premiação agora.
0: Mas já?
1: Agora,
0: você é confiante, hein?
1: Beleza.
0: Ei, Wender Max. Boa sorte pra você, boa sorte. Michael Elke. Fala assim, Sam, eu quero, hein, Sam, que estou no Altos do Parque 2. Quero um momentão. Tá concorrendo um momentão. E você? Já mandou sua mensagem para concorrer o momentão de 3 horas do Eros Motel? Hã? 65996398781. De TBT, qual música que você gostaria de ouvir para matar saudade? Vou buscar o Tatê Doce.
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5: Olá, aqui é o Dr. José Dias Rezende Júnior. 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

0: Começa agora o melhor do Lambadão aqui na Nativa FM. Tá até doce. 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
1: 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Bora dar uma animada, uma sacudida nessa manhã de quinta-feira pra matar a saudade. Você que tá ligado, tá sintonizado aí, tá por um cuchu, desanimado nessa

0: Quinta-feira, bota uma animada, né? É, a vida permite. Então, ó, levante a cabeça, porque a partir de agora, três músicas na sequência. E a primeira música é pra você matar a saudade. Se você lembra dessa,
1: tá,
0: só aumenta o volume. Sim. Porque a banda Estrela d'Alva tá chegando. Lambadão de Poconé.
2: É lasqueira, meu estagiário.
0: Você lembra dessa?
3: Eu lembro.

0: Banda Novo Som. Amor ou esquema, hein? 9:08. Bom dia pra você que tá ligado, tá sintonizado, hein? É o Taté Doce pra fechar muito bem. Eu vou pro intervalo, volto na sequência com muito mais músicas. É o tempo de você mandar sua mensagem no 65996398781. Você quer concorrer um momentão de 3 horas do Eros Motel? Então participa. Vai que hoje você é o sortudo, a sortuda, né? É, tudo pode acontecer. Então participa aí, vai. Mexe o doce aí.
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6: De volta por aqui, 9:15. Tá chegando da Danilo e Davi. Apaga, apaga, apaga. 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

0: Victor Leão, ao vivo e a cores. 9h24. Deixa eu aproveitar e falar pra você. 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

0: Para dar esse voucher aí para mim, por isso. Favor.
1: Tá concorrendo.
0: Tô aqui pedindo, implorando pra esse voucher, para me sair da rotina.
1: É.
0: Beijo.
1: Beijo para você também.
0: Bom dia.
1: Bom
0: e ótima
1: dia.
0: Quinta-feira.
1: Para você também, Rosildo. Sair do arroz de feijão, né? Comer algo diferente, né, Rosilda? Fazer algo diferente com o mozão, rapaz. Tudo pode acontecer, meu chefe. A gente cansa de ficar só comendo ali com arroz e feijão. Ela quer, ela tá jantando sempre em casa. Ela quer jantar fora com o maridão, meu estagiário. Né, Rosilda? Rapaz, boa sorte pra você, Rosilda. E Vandermax também tá concorrendo, tá no CPA 4. Quem mais? Vandemir Soares, Valdemir Soares, um abraço pra você. Diego Luan, tá no Parque Cuiabá, tá sintonizado também, bom dia, bom dia. Toda mandando mensagem, Renato Silva também quer concorrer. Marcelo Rosa, alô Sam, quero ganhar esse voucher do Eros Motel. É o Marcelo Batista, do bairro Novo Tempo, também tá concorrendo. Donizete, Donizete Garcia, como é que você tá, rapaz? Sim, senhor, eu quero concorrer esse momentão. Mércio, bom dia, Paulo Sam. Mércio aqui do Maringá 1, em Várzea Grande. Um abraço pra você também, Mércio. Joana Dark. Ô, Joana! Como é que tá o bairro Santa Amália, hein, menina? Bom dia pra você. Joana, tá concorrendo um momentão do Eros Motel, hein? Ana Luísa, tá no Jardim Cuiabá, Fansan. Eu quero esse momentão. O pessoal tá concorrendo, mas aqui é assim. O Aleph, bom dia pra você, Aleph. Tá concorrendo? Manda um áudio, coloca
2: bom
1: um áudio.
2: Bom dia, meu parceiro Paulo Santos.
1: Bom dia.
2: Estamos sintonizados aqui na Nativa aí, ó. Manda um abraço pra nós aqui, pra Marcha Lenta.
1: Marcha Lenta.
2: Já morreu.
1: Já morreu.
2: Pão de cachorro quente.
1: Pão de cachorro quente.
2: Boca de ioiô.
1: Boca de ioiô.
2: E ele, Romarinho, toca pra nós aí. Um modão de Zezé de Camargo, vulgo Miramar.
1: Boa.
2: Carechonado nele.
1: Boa.
2: Toca aí pra ele cantar. Boa. Junto aqui, sintonizado na Nativa.
1: Deixa
2: e
1: comigo.
2: Também tem o Jacoline.
1: Jacoline.
2: O da dancinha.
1: Ai.
2: Fechou, meu parceiro?
1: Fechou.
2: Estamos sintonizados. Aleph Orgino lá do assentamento Gamaliel.
1: Valeu, Aleph. Um abraço. Quintou. Pra essa galera aí, rapaz. Hoje o Já Morreu foi trabalhar, vai. E eu pensando besteira aqui. Ai, meu estagiário. O pão de cachorro quente também foi trabalhar hoje, meu estagiário. Agora boca de ioiô, rapaz, por que esse apelido, hein? Deixa pra lá.
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3: De volta por aqui, 9h46. Amado Batista, essa é pra matar a saudade.

0: Eu te peguei cantando ou te peguei pensando aí?
1: Pra poder um pouco te...
0: Deu pra matar a saudade, né? Oh, se deu, meu estagiário. Bora, bora, bora, meu estagiário.
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0: Sim! Prêmio da hora chegando! Deixa eu agradecer a você que participou, muito obrigado pela sua participação, você que interagiu. Mas hoje o momentão do Eros Motel vai sair pra mais uma pessoa, meu estagiário. Ontem saiu pra um, hoje vai sair pra mais um. Ah, eu falei pra você que sempre tem momentão do Eros Motel pra você concorrer. Hoje foi pra quem o momentão, hein, meu estagiário? Momentão hoje foi pra que bairro? Parque Cuiabá. Foi pro Parque Cuiabá, rapaz! Telefone 65996, final 81. Hoje foi pra ele? Ontem foi pra ela? Hoje é pra ele? É pra ele! Jonathan Christopher! Aí sim, Jonathan! Eita, nós! Jonathan Christopher! Parabéns pra você do Parque Cuiabá. 3 dias úteis pra comparecer e pegar seu momentão do Eros Motel. Pra você curtir uma noite maravilhosa, ou à tarde, ou de manhã, a hora que você quiser ir pra lá, mas aproveita, hein? Parabéns, ó, e você que não ganhou, não fique triste. Tem mais momentões, momentão como esse, pra você concorrer aqui na Nativa, pra você ir no Eros Motel, tá bom? Às 13 horas tem ele, Pedro Panock, trazendo muita, muita música bacana e prêmios pra você concorrer. Eu fico por aqui, mas eu volto amanhã às 7 horas da manhã. E... eu digo pra você aproveitar a sua manhã, a sua quinta-feira, lá daqueles que fazem parte da sua vida. E continue se prevenindo, porque se prevenir é o melhor remédio, certo? Se você sentir saudade, só um pouquinho, só, se sentir só um tiquito, eu estou lá no meu Instagram, @paulsan.
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0: Você já percebeu que a vida vive fazendo faxinas silenciosas? Pessoas chegam, pessoas chegam, pessoas vão. Perdemos aqui, ganhamos ali. E por mais que algumas despedidas doam, nem tudo que vai embora é perda. Muitas vezes é livramento. Às vezes é espaço sendo aberto para algo melhor encontrar você, sabia? O mundo gira o tempo todo e nós também mudamos junto com ele. Você não é o mesmo de ontem. Crescemos, amadurecemos, aprendemos a deixar para trás tudo aquilo que pesa. Aprendemos também a valorizar aquilo que traz paz. No fim das contas, talvez a verdadeira felicidade seja isso. Um coração tranquilo, relações leves e uma vida que faça sentido por dentro. E não apenas por fora. Concorda? Com muito amor, todo dia. Eu amo estar aqui.

Vem comigo falar de amor aqui na sua Nativa. Sempre atentos, né? A faxina silenciosa da vida. Sempre tem aquela pessoa que fica, que tá do seu lado, pro que der e vier. Essa pessoa merece, né? Um carinho, um recado através da sua Nativa. Aproveita o momento. Escreve aí o seu recado, grava seu áudio, manda pra gente. 9198-441-6545. Hora de pensar no amor e nas coisas boas da vida.

A Nativa é muito mais saudade, Zé Ramalho, entre a serpente e a estrela. Viajamos no tempo agora, né? Vamos lá para 1992, essa música tocava muito na trilha sonora da novela Pedra sobre Pedra. E toca o coração, sabe por quê? Música que fala de dor e da beleza do amor. Na voz inconfundível de Zé Ramalho, que dispensa apresentações, né? Gostou? Obrigada pelo carinho, pelos recados aqui no WhatsApp da Nativa, pela companhia todos os dias. Tenho recados aqui, ó. Vou conectar os corações apaixonados, hein? Da Shirley pro Leandro.

Eu te amo tanto. Queria muito que você estivesse aqui comigo curtindo esse lugar tão especial para nós. Sigo aqui, te esperando. A Andreina mandou pro Fagner. Olha, Fagner, quero te falar que você foi a melhor coisa que já aconteceu na minha vida. Nossos filhos são nosso presente e fruto do nosso amor. Desejo que a nossa paixão dure muitos e muitos anos, porque eu te amo. E a Geórgia mandou pro Rodrigo. Só tenho que agradecer a Deus por ter cruzado os nossos caminhos. Você me tirou da solidão e me ensinou a me amar de novo. Te amo muito, meu amor.

0: A Nativa é muito mais sofrência. Com Cleiton e Camargo, não quero te perder. E a gente não quer perder tanta coisa nessa vida, né? O grande amor, as chances, as pessoas que a gente ama. Tudo isso tem a ver com a história que você vai ouvir daqui a pouco. Não aconteceu comigo de hoje. Aliás, eu preciso muito da sua ajuda, viu? Aline tá passando por uma situação bem complicada. Ela pode resolver a situação, mas acho que ela vai ter que ouvir os bons conselhos dos amigos aqui da Nativa. Então vem ouvir essa história com muito carinho, né? Com paciência também, se colocando no lugar da Aline, porque dá pra gente fazer isso. Vou mandar um recado pra ela, abrir os olhos, abrir o coração, pra fazer o que tem que fazer. Não ficar deixando pra depois. Quantas vezes a gente passa por isso, né? 11h40 também te espero no canal do YouTube, Rede Nativa Oficial. Já se inscreve lá no canal, aciona o sininho. Antes de começar a história, você já recebe a notificação e não perde nada, tá bom? Agora tem um recado aqui do Guilherme pra Marisa. Acho que não tem um único dia que eu não sinta a sua falta. Falta dos nossos momentos, das nossas risadas. Mas eu também sei que agora você está feliz. Está livre e vivendo tudo aquilo que você sonhou. Eu tô aqui. Continuo com o amor e a saudade que vai estar para sempre no meu coração. E não esqueça que, apesar de tudo, eu te amo para sempre.
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0: A Nativa é muito mais saudade. Hathaway, I miss you, sinto sua falta. Tão bom, né? Viajar no tempo, esquecer um pouco dos problemas, da correria que você tá aí, do dia a dia. Nesta quinta-feira, calma aí, viu? Respira, que até o final do dia deu conta de tudo e deu tudo certo. Sinto sua falta. Manolo apareceu aqui na minha frente. Que bom que você apareceu hoje, viu, Manolo?
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0: Isso.
1: Tá, vamos fazer o seguinte. Eu não consigo fazer pra todo mundo. Ontem, eu tive mais de 300 pessoas que entrou em contato.
0: Tô sabendo.
1: Então nós vamos fazer o seguinte, Gi. Hoje, eu só consigo fazer pra 200.
0: 200?
1: 200 pessoas. 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

Meu nome é Ivani, o meu recadinho vai para o meu esposo Gels. Estamos casados há 40 anos, nos respeitamos, nos completamos, nos amamos. Eu chamo de meu namorado, ele é um ser maravilhoso. Formamos uma família linda. Te amo, Gelson. Te amo, família. Beijos.

0: 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Maiara e Maraísa, Medo Bobo. Pra trilha sonora da Ivani, toda linda, toda feliz, toda agradecida. Ao casamento de 40 anos com o Gelson, a família linda que se ama e se respeita. E continuem assim, viu, Ivani? Que Deus abençoe muito a união de vocês. Vou falar nisso, daqui a pouco tem a história da Aline. E eu quero que você venha ouvir com muita atenção pra gente poder mandar recado pra ela, viu?
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1: Hoje vamos conhecer a história da Aline. Abriu o coração aqui pra gente, falando muito sobre amizade verdadeira. Você tem aí aquela pessoa que é sua amiga, seu amigo, ponta firme mesmo? Amizades verdadeiras hoje são tão raras, né? Sabe aquela pessoa que você confia mesmo de olho fechado? Mas e quando tem uma quebra nessa amizade? Você vai entender. A Aline contou, tem uma dúvida no coração para seguir em frente. E a gente vai ouvir e vamos tentar ajudá-la.
2: Oi, Nativa. Me chamem de Aline. A minha história não é uma história de um amor impossível ou de uma superação. Fala, sim, de amor e de decepção. Talvez algum dia seja de superação, quem sabe? Eu e a Gisele éramos mais que amigas. Éramos irmãs de alma. Nos conhecemos aos 14 anos. E desde então não havia segredo, dor ou alegria que não dividíssemos. Ela conhecia os meus piores medos e eu também conhecia os dela. Choramos tantas vezes juntas, rimos até doer a barriga e seguramos a mão uma da outra nos piores momentos da vida. Mas tudo desmoronou há 8 meses. Minha mãe vivia doente, nada tão sério, mas com a imunidade muito baixa. Então o médico pediu uma bateria de exames. Ela descobriu que era soro positivo para HIV. Foi um baque enorme. Eu fiquei desnorteada. Também fiz o teste que, graças a Deus, deu negativo. Mas a minha mãe, que já era depressiva, depois que soube, se afundou na tristeza e no isolamento social. Parou até de trabalhar com medo de transmitir o vírus para alguém. Ela não quis contar para ninguém. Se sente envergonhada. Então, eu respeitei. Eu acabei assumindo tudo em casa. E não esperava que a nossa situação fosse tão grave. A Gisele percebeu que estava acontecendo alguma coisa. Até porque eu estava evitando me encontrar com ela. Só que depois da última situação que eu soube que iríamos enfrentar, a Gi foi almoçar comigo e eu acabei me abrindo com a minha melhor amiga.
3: Amiga, eu sei que tá acontecendo alguma coisa. Você não me engana.
2: Não é coisa minha. Por isso que eu não te contei. Ai, só que tá pesado, Gi.
3: Poxa, amiga, será que eu não posso te ajudar? Eu tô vendo que você tá preocupada. Se abre comigo, pelo menos pra dividir esse peso.
2: É a minha mãe. Ela descobriu que tá com HIV.
3: Meu Deus, como assim, amiga?
2: A gente não sabe como ela pegou. Mas a questão é que ela tá muito mal psicologicamente. Parou de pegar as diárias. E eu, que já tava mal das pernas de dinheiro, assumi tudo em casa. Pior que eu descobri que a prestação da casa tá atrasada e o banco pode leiloar a casa, Gi. Eu não sei o que fazer. Ela me abraçou, chorou comigo e prometeu que ia me ajudar como pudesse. Uma semana depois, eu descobri que ela tinha feito uma vaquinha online em meu nome sem me avisar. E pior, ela contou da minha mãe. Exagerou a minha situação financeira e ainda colocou fotos antigas nossas como se fosse uma campanha pública de piedade. A vaquinha viralizou no nosso círculo de conhecidos e familiares e muita gente doou. No começo, eu até

0: fiquei grata, até ler os comentários. Muita gente dizendo que eu devia estar gastando dinheiro com futilidades, que era golpe, que eu sempre fui dramática. Depois disso, minha mãe se afundou ainda mais na tristeza e na vergonha. Quando as pessoas começaram a mandar mensagens para ela, a ligar para saber como ela estava, ela acabou tendo uma crise nervosa. Entrou em pânico e precisou ficar internada. Eu não estava acreditando que aquilo estava acontecendo. Fiquei ainda mais decepcionada quando eu li um comentário da própria Gisele, concordando que às vezes eu exagerava um pouco, mas que a situação era séria. Aí eu explodi. Liguei para ela aos prantos, magoada e humilhada.
1: Gisele, como você teve coragem? Você expôs a minha mãe para todo mundo. Fez parecer que eu sou uma mendiga, uma mentirosa. As pessoas estão julgando a gente. Eu não precisava disso agora. Que falta de consideração.
2: Eu só quis te ajudar, Aline. Você estava afundada e não fazia nada. Eu consegui mais de 8 mil reais, agora você vem reclamar. Para de ser ingrata.
1: Ingrata? Você destruiu minha dignidade. Minha mãe está internada lendo esses comentários horríveis de gente que nem conhece a história dela. Você não tinha o direito de expor a nossa dor assim.
2: Ah, então agora a culpa é minha. Você só sabe pedir ajuda e depois cuspir em quem tenta resolver. Eu cansei de ser sua muleta, Aline. Cresce!
0: A briga foi feia. Falamos coisas horríveis uma para outra. Coisas que nunca vamos poder apagar. Eu a chamei de falsa, oportunista, e ela me chamou de egoísta e mimada. Eu disse que a nossa amizade tinha sido uma mentira. E ela disse que eu sempre quis ser a vítima. Nenhuma de nós recuou. E desde aquele dia, o silêncio virou um muro. 2 dias depois, a Gisele fez o Pix da vaquinha para minha conta. Mas não me pediu desculpas. E eu, que não queria usar aquele dinheiro, me vi sem alternativas quando o prazo que o banco nos deu chegou ao fim. Eu usei sim, até porque quem doou não foram as pessoas que foram maldosas nos comentários. Quem doou, doou de coração. Juntei todo o meu salário com os 8.300 reais da vaquinha e paguei a dívida do financiamento. Logo depois, eu mandei uma mensagem para Gisele agradecendo. Ela visualizou, mas não respondeu. Logo em seguida, me bloqueou. Depois de uns dias, desbloqueou. Mas nunca mais nos falamos de verdade. Até nos encontramos uma vez no supermercado e fingimos que não nos vimos, tanto ela quanto eu. No grupo de amigas em comum, somos educadas, frias, distantes. Mas por dentro eu estou destruída. Eu sinto uma saudade que aperta o peito toda vez que eu lembro das nossas madrugadas de conversas intermináveis.
1: Ai, amiga, só você mesmo para me entender. Foi muito doida?
2: Foi. Foi muito, mas eu te amo, tá, sua doida? E eu sempre vou te entender.
1: Ah, eu também te amo. Melhor a gente casar nós duas do que ficar procurando um homem decente.
2: Né?
0: Sinto tanta falta da minha irmã, mas ainda sinto raiva dela por ter exposto minha dor mais profunda. E sinto raiva de mim por não ter conseguido perdoar. O pior é que eu entendo que ela quis ajudar. Mas ela não entende que para mim foi uma traição. Ela podia ter me perguntado. E nessa situação toda, ela reagiu pior que eu. Nós duas perdemos. Quase 15 anos de amizade que o orgulho feriu. Vira e mexe, eu pego o celular para mandar mensagem para Gisele. Digito, apago, digito de novo. O orgulho não deixa. O dela também não. Depois do baque inicial de lidar com a exposição,

0: questão do que ela não queria que ninguém soubesse. A minha mãe, graças a Deus, está entendendo melhor como conviver com o vírus. Os médicos do SUS, tá, gente? São ótimos. Estão preparados para acolher e explicar que não é o fim. Ela faz tratamento psicológico, recebe coquetel e está tentando ter uma vida normal. Eu também. Eu consegui me reerguer aos poucos, financeiramente e emocionalmente. Mas a ferida da amizade, essa ainda sangra. Eu só queria que uma de nós tivesse coragem de dar o primeiro passo. Porque no fundo, eu sei que a nossa amizade era maior que esse erro. Mas enquanto nenhuma ceder, vou continuar aqui carregando essa dor quieta. E dói. Dói demais.
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0: A Nativa é tudo e muito mais, Zezé de Camargo e Luciano. Cantando a vida aqui, né? Pior é te perder. A gente ouviu a história da Aline. Aline, será que não é pior perder essa amizade da Gisele? Erros das duas partes, né? Você, quando conta um segredo pra alguém que você confia, você realmente confia que a pessoa vai guardar aquele segredo. Ela foi imatura, invasiva, talvez, mas sinto que fez de bom coração, como você mesmo escreveu, tentando ajudar. Da forma errada, porque eu acho que ela tinha que pedir autorização pra você, sim. Ajudou o dinheiro? Ajudou. E agora esse muro construído aí entre vocês é mais porque vocês se machucaram, né? Ouviram coisas que nem imaginavam, falaram coisas que nem imaginavam. E aí fica essa dor, esse buraco, esse vazio. E uma amizade de 15 anos, indo assim, ó, pro ralo por conta de orgulho. Será que vale a pena? Pessoal aqui da live já ouviu a história também, estão aqui comentando, ó. A Eliane, me desculpa, mas eu acho que você foi egoísta, Aline. Quanto aos comentários maldosos na vaquinha lá que ela fez, né, sem sua autorização, sempre vão surgir. Eu acredito que você foi orgulhosa e que deveria se corrigir e dar o primeiro passo. Suzana também escreveu que situação difícil, né? Isso te machucou, mas perdoa. Ela não fez por mal. Infelizmente, a amizade também nunca mais vai ser a mesma. Mas vocês deveriam conversar.
1: O que eu tenho pra falar pra Aline é pra ela dar tempo ao tempo. Porque eu sempre falo que as dores dos outros, só os outros sabem, né?
0: É
1: então, acho que a amiga dela agiu da melhor maneira possível. Às vezes a gente fala umas coisas que, na hora da raiva, a gente solta umas coisas bem pesadas, depois para, pensa, o orgulho não deixa a gente falar o que realmente pensa, né? Mas dá tempo ao tempo, quem sabe um dia, né?
0: Obrigada, Sirleide. E acho que também chega uma fase da vida que a gente quer ter paz, né? O que traz paz? Você, Aline, dá o primeiro passo ir lá e falar com a Gisele? Colocar tudo em pratos limpos? Então faça!

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0: ouviu a história da Aline? Tem um recado pra ela? Vamos conversar sobre tudo que ela contou?
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0: Já vou aqui pros recados da live. Pessoal que ouviu a história e a dúvida da Gisele, achando que a... da dúvida da Aline, né? A dona da história. Achando que a Gisele fez, sim, uma traição em contar um segredo muito íntimo, né, gente? A mãe dela não queria que ninguém soubesse que ela estava com HIV. Aí a menina foi lá, criou uma vaquinha no intuito de ajudar a pagar as contas de casa e expôs esse problema. Sem conversar com a Aline, sem pedir permissão. Esse aí foi um erro grave da Gisele, vocês não acham? Mas também ficar guardando o rancor, a mágoa, o ódio por esse erro, tendo ainda, né, o benefício, porque a vaquinha acabou ajudando, tem que colocar na balança, né, o que vale mais. Aí falaram coisas uma pra outra. Você já teve isso com algum amigo especial, assim? Numa hora da raiva explodir e falar coisas que vocês nunca imaginaram? O Zeca tá aqui falando, tenta conversar com ela. Amizade é sempre bom e perdoar sempre é possível. O perdão acontece individualmente, a Vanilza escreveu aqui, ó. Mas a reconciliação tem que partir de um lado. Então, tenha coragem e liberta o seu coração.
2: Olha, eu acho que ela deveria perdoar a amiga, né? Ela ajudou ali, pra mim foi de coração, né? Mas ela deveria ter avisado ela antes, né? Mas o tempo passa, né? Então, eu creio que chegou a hora de perdoar, né? Não existe coisa melhor que perdão, né?
3: Ó, minha amiga, eu sei como é difícil isso, que é como se você estivesse levando uma facada nas costas, uhum, né? De quem você mais confia, ainda mais que era a respeito da sua mãe. Eu acho que ela deveria ter te perguntado sim, mas ela também teve uma boa intenção. E eu acho que uma tem que dar o braço a torcer e começar isso e se perdoar, porque você sente tanta saudade dessa amizade, mas infelizmente você vai ficar sempre com o pé atrás, porque confiança a gente só entrega uma vez, né?

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0: A Nativa é muito mais música sertaneja. Bruno e Marrone com Henrique e Juliano. Deixa ela em paz. Estamos na live do YouTube, Rede Nativa Oficial. Tô aqui conversando com todo mundo que já ouviu a história da Aline. Mandando recado, conselho, puxão de orelha, né? Por que o ser humano gosta de complicar, hein? As coisas podiam ser tão diferentes, mas o orgulho muitas vezes não deixa. Quando o cristal quebra é complicado, né? Espero que um dia isso mude e a amizade volte. O recado da Roseli aqui. E é por orgulho mesmo, né? Que a Aline mesmo escreveu na história. O meu orgulho não deixa. Eu até tento. Escrevo, apago. Tenta falar com a Gisele. Mas não tem coragem. Por que que a gente sabe o que tem que fazer? E o orgulho é mais forte que isso. Olha, Aline, amanhã tudo muda e você vai se arrepender se você não der esse primeiro passo.
1: Seja você a dar o primeiro passo. Deixe esse orgulho de lado. Lembre da amizade de vocês, que foi muito bonita. Não foi de má fé que ela agiu. Ela quis te ajudar. E a gente sabe que o que tem de julgadores, de juízes aí nessa internet? Parece que não faz nada na vida. Fica lá de butuca só pra criticar alguma coisa. Fala mal, tentar colocar as pessoas pra baixo. São pessoas secas de afeto, secas de amor e cheias de maldade, cheias de infelicidade. O que elas não têm, elas não querem para os outros também, sabe? Elas não querem ver os outros bem, felizes. Então, não dê ouvido a esse tipo de pessoas, não. A gente entra na internet e vê cada comentário que destrói mesmo. Então, não leve isso pra sua vida, não. Volte a amizade com sua amiga.
0: Obrigada, Cláudia. Muita sabedoria aí, hein? E acho que a Aline também tem que focar no lado bom dessa história toda. Graças a Deus, a mãe tá aprendendo, né? Tá sabendo como conviver com HIV. Se Deus quiser, vai ter vida longa. O dinheiro da vaquinha, apesar de todo aquele transtorno, te ajudou a colocar as contas em dia para você ter paz e para você ter calma também para poder

aí do lado da sua mãe. Poderia ter sido diferente? Gisele poderia ter conversado, podia ter pedido? Sim. Porque a gente nunca, jamais nessa vida, seja quem for, parente, filho, melhor amigo, melhor amiga, jamais deve expor um segredo, né? Quando a pessoa pede segredo, respeite.

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4: 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No Mato Grosso, a potência vem da nossa natureza, da nossa terra.
5: Deixar o orgulho de lado e pedir perdão.
4: Não para de investir. Desde 2014, já foram 9 milhões de reais.
5: Às vezes é difícil, né?
4: Estão previstos mais 9 milhões de investimentos até 2030.
5: E é o que acontece entre a Aline e Gisele. Gisele teria, sim, que pedir desculpa para a Aline. Mas pelo que eu senti, a Aline sente mais falta da amizade delas, né? Eu olharia pro lado bom dessa história toda, o dinheiro ajudou. Mas falaria pra minha melhor amiga ou ex-melhor amiga: ó, você fez errado. Você poderia ter perguntado pra mim, você poderia ter conversado comigo. Porque eu faria dessa forma com você. E tudo vai se ajeitando, né, gente? Errar é humano. Escreveram aqui na nossa live várias vezes. Nunca podemos, em momento de dificuldades, misturar amizade com ajuda. Eu vejo que ambas foram fracas aqui na situação, o Salvador colocou. E não conseguiram assimilar a gravidade do problema todo, né? Perdoar é preciso. Uma precisa perdoar a outra ali. Porque a mais afetada foi a mãe da Aline, né? Que não queria que ninguém soubesse que ela estava com HIV. E isso acabou se espalhando da pior forma, né?
6: Eu entendo a mágoa dela com a amiga. Mas vai passar, viu? Amizade, quando é verdadeira, ela ultrapassa as coisas. É amor. Amor de amigas. É um amor verdadeiro, é um amor sincero. Ela fez com um bom pensamento para te ajudar, mas ela errou. Porque se você conta um segredo para sua amiga, você está confiante de que ninguém vai ficar sabendo, e de repente, essa bomba. Mas conversa com ela, se dão um tempo para vocês se desculparem e continuar essa amizade linda. É tão bom ter uma amizade sincera, um apoio ali do nosso lado.
7: Oi, Cléo.
8: Perdoa, o fato dela ter feito foi uma ação. Amor a você, a sua família. Não perde essa amizade, não, porque só depois que perdemos que a gente dá valor. Quando a gente tem um grande amigo de verdade na Terra. Porque o primeiro amigo que a gente tem é Deus. Aí segundo é o pai e a mãe, e o terceiro é o amigo.

0: Eu tive muito mais saudade de Christian e Ralph, Poeira ao Vento. Que a Aline não pode deixar acontecer com essa amizade que ela fala que sente tanta falta, né? Imagina, todo esse problema levantou um muro entre a Aline e a Gisele. A atitude da amiga era pra ajudar, mas expôs ali um segredo, né? Da mãe, que não queria que ninguém soubesse. E aí discutiram, falaram coisas duras uma para outra, mas tem aí uma amizade de 15 anos. E no fim, a atitude da Gisele de querer ajudar acabou ajudando, né? A vaquinha deu certo, ela passou o dinheiro para Aline, que agradeceu. Mas as duas não se falam mais, ficou esquisito o negócio. Imagina, elas fazem parte de grupos de amigos, né? E se tratam cordialmente. A Aline falou, o orgulho não me deixa procurar a Gisele, mandar um recado, convidar para conversar, né? Tem que tomar o primeiro passo, Aline. Tem coisas na vida que só a gente pode fazer. Passando por cima do orgulho, deixando de lado a opinião dos outros, né? Se o seu coração tá pedindo isso, faça. Faz hoje ainda, né? Porque amanhã pode ser tarde demais. E como falaram agora há pouco, quando perde de verdade, aí não tem jeito. Que situação mais constrangedora, a Elianela escreveu aqui. Meu Deus. Mesmo sendo a sua amiga, ela não poderia ter exposto a sua mãe dessa forma. Segue a sua vida, deixa a gratidão para o universo. Tem as opiniões aqui, estão divididas, né? Claro, cada um vai reagir de uma forma. Tem gente que acha que ela deve deixar para lá, não ficar mandando recado para Gisele, porque a Gisele errou, deveria ter consultado ela, deveria. Mas as duas erraram também, né? Se cada um olhar pro seu umbigo, ver onde errou, juntarem, pedir perdão, a vida segue.
1: Queria deixar um recado para a Aline. Diga, que ela mesma pode dar esse primeiro passo se a amizade for muito importante na vida dela. Eu acho que a partir daí, ambas devem se perdoar, se realmente for uma amizade verdadeira. Né? Ela só vai saber fazendo isso. Eu acho que às vezes a gente não deve esperar que o outro dê o primeiro passo, sendo que a gente pode fazer isso.
0: É isso mesmo.
2: Só que na minha opinião, Nativa, segredo é segredo. A gente pode brigar com alguma amiga, com a família, mas quando a pessoa pede segredo, é segredo. E outra coisa, o que dá com a mão direita, a esquerda não precisa saber. É o que acontece, hoje eu vejo bastante na internet, a pessoa vai doar alguma coisa se expondo, né? Pra todo mundo saber que tem um coração bom, não precisa. Deus sabe o coração de cada uma. Mas entre as duas, você dá tempo ao tempo, né? Uma procurar a outra, pedir perdão, desculpa, é tão lindo isso, né?
0: É isso mesmo, Josefa. E você aí que ouviu essa história, lembrou de alguém, de alguma situação assim? Que você deveria dar o primeiro passo e o orgulho não deixou? Ou deixou?

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2: Hoje, a história de hoje está falando sobre uma amizade, né, de 15 anos que foi quebrada ali com uma atitude, querendo sim ajudar. A Gisele querendo ajudar a Aline, que estava num momento difícil, mas acabou expondo ali um segredo da mãe, que tinha acabado de descobrir que estava com HIV, não sabendo nem lidar com a situação. A filha foi lá, desabafou com a melhor amiga, que foi pra internet fazer uma vaquinha pra ajudar, porque as contas estavam todas atrasadas em casa. Foi na melhor das intenções, mas expôs um segredo, não conversou com a amiga. Serve de alerta pra muita gente que, às vezes, no desespero, quer salvar a pessoa, quer fazer de tudo pra salvar a pessoa. Tem que conversar, né? Principalmente, eu concordo com todo mundo que falou, quando pede segredo, tem que respeitar. Poderiam ter conversado, tudo poderia ter sido feito de outra forma, mas não foi. Só que agora tem um muro entre elas. Não se falam mais. Falaram coisas duras uma pra outra, magoou. Aquele desabafo, sabe, com sangue fervendo. Coisa que a gente também não deve fazer. Dorme uma noite, depois pensa, conversa. E agora tá esse silêncio entre elas. O que fazer, Lázaro?
3: Aline, eu te entendo, eu fico do seu lado. É, a sua amiga poderia ter feito sim a vaquinha pra te ajudar, mas sem expor você. Não devia ter citado o nome pra ninguém ficar sabendo a história de vocês. As pessoas que quisessem ajudar, poderia ajudar, mas sem saber quem são as pessoas, pra evitar realmente exposição. A sua amiga, ela errou e não se sinta culpada e compensa a consciência pesada. Quem tem que pedir desculpa pra você é a sua amiga.
4: Existem as linguagens do amor, né? Eu acho que na hora do sufoco, ela viu que ela precisava fazer uma atitude, tomar uma atitude. A linguagem de amor dela é serviço, é prestar serviço a você. E ela simplesmente foi intensa. Quis ajudar uma amiga e você realmente estava precisando, porque se você não tivesse, você não teria usado o dinheiro. Então eu acho que você deveria tomar a atitude, conversar com ela, porque às vezes a gente é muito intensa e a pessoa não entende, mas ela provou que te ama.

Na minha opinião, a Aline tem que parar e pensar e dar mais uma chance para a amizade dela, né, com a Gisele. Não pode deixar o orgulho vencer.

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1: Tem um ditado que diz que a palavra é igual flecha. Uma vez disparada, ela não volta atrás. E quando a gente tá com raiva, a gente acaba falando coisa que não gostaria. Mas assim, do meu ponto de vista, dê o primeiro passo, Aline. Vai atrás. Se ela é aquela amizade verdadeira, aquele casca de bala mesmo, dê o braço a torcer, vai atrás, peça desculpa. Que com o convívio, voltando à conversa, provavelmente ela vai ver que a intenção da tua amiga ela foi boa, porém, né, o que pesou pra você, Aline, foi ela não ter comunicado. Mas dê o primeiro passo, que você vai ver que as coisas vão se ajeitar.
2: Obrigada, Pablo. É verdade mesmo. Tem palavra que entra no coração e que rasga, né? Que machuca mesmo. Mas eu concordo com você. Se é a casca de bala, se a Aline coloca na balança e vê que os 15 anos que elas viveram até aqui, né? Compartilhando tudo. Dores, alegrias, lágrimas, as conquistas foram tão bons. Será que não é bom pensar? Ela teve a melhor das intenções, mas executou da forma errada sem consultar. Ok. Isso ajudou de alguma forma? Ajudou. Então pega o lado bom de tudo, Aline. Cria coragem, enche esse peito de coragem aí, ó. Vai lá e tenta conversar. Faça a sua parte. Pra depois, mais tarde, não chorar. Como disse a música agora do Edson Hudson, né? Então, ó, estamos aqui na torcida pra que você engula realmente esse orgulho aí, viu? E tente falar com a Gisele. E que vocês se acertem. Eu acho que voltar a ser como era antes, nunca mais, talvez agora. Mas depois, né, são tantas histórias que vocês têm juntas que Deus acaba ajeitando os sentimentos, a confiança acaba voltando. Mas agora vocês sabem, né, como é que tem que tratar uma com a outra. É vivendo e aprendendo sempre. Boa sorte, viu? Depois atualiza aqui que eu quero saber qual foi a decisão que você tomou.
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2: Informação, o Desenrola Brasil 2.0, usando recursos do FGTS, registrou mais de 17 mil operações em pouco mais de um mês em vigor. De acordo com o Ministério do Trabalho, o valor médio sacado para quitar débitos foi de cerca de

0: R$ 600. A Mega Sena sorteia hoje um prêmio acumulado em R$ 36 milhões. As apostas ainda podem ser feitas até às 8 da noite, horário de Brasília, em lotéricas credenciadas ou pelos canais digitais da Caixa. 36 milhões resolve a vida, né? Começa hoje a segunda rodada da fase de grupos da Copa do Mundo 2026. Ao longo do dia, 4 partidas serão disputadas pelos grupos A e B. Amanhã, às 9:30 da noite, o Brasil joga contra o Haiti em busca da classificação. E a nossa torcida pé quente já tá prontinha aqui. A sua também? Tá no ar o Mais Um É da Sua Conta, hein? 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

0: aqui. Vamos brincar.
1: Tem 100 reais hoje?
0: Tem 100 reais.
1: Tem 100zão.
0: É que eu ia pegar o dinheiro aqui pra te mostrar, ó. 100 reais.
1: 100 reais.
0: Quer essa notinha?
1: Quero!
0: Quem quer?
1: Ah, quem quer dinheiro?
0: 9198-441-6545. Vai, se inscreve. Vem tentar adivinhar a música e quem tá cantando.
1: Deixa eu ver o que tem nessa gaveta aqui.

0: 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Boa tarde.
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0: Chapeludo. Adoro Chapeludo, viu?
1: Chapeludo?
0: Nando Moreno com Rio Negro e Solimões. Chapeludo, quando chega no ambiente, chega no rodeio. Eita, que chama atenção,
1: é,
0: né?
1: É aquele peão tatuado, é isso?
0: É isso. Chapeludo. Aí. É por aí, viu?
1: É Nando Moreno e Rio Negro e Solimões. Gente, anota, viu? Pra não esquecer na hora de falar nas brincadeiras da Nativa.
0: E pode pedir pra dançar com seu chapeludo aí quando toca aqui na Nativa. Novidade na programação pra animar a nossa quinta-feira.
1: Daqui a pouquinho tem R$100.
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0: Radinho Betudo e muito mais. Zezé de Camargo, irmão da lua, amigo das estrelas. Ele é demais, né? Canta, Mirosmar. Atenção, você que gosta de marcar presença por onde você passa. 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Gabriel já aproveitou essa oferta quando ela apareceu aqui e não se arrependeu, né, Gabriel?
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0: Ana, tiver tudo e muito mais. Alegria de Cleiton Romário, juntou com Zé Neto e Cristiano e deu Não Namora.
1: Não Namora, lero lero.
0: Mas a gente fofoca, hein? Thiago Rocha, boa tarde.
2: Boa tarde, Gi. Boa tarde pra você, boa tarde pro anjo Gabriel.
1: Boa tarde.
2: Olha, vem aí o filme do Gustavo Lima.
0: Oba! Sério?
2: O filme que vai contar a trajetória de sucesso do embaixador.
0: Que legal.
2: Eu descobri os detalhes e conto já já.
0: Ai, quem gente, vai fazer o embaixador?
1: É ele que tá financiando, né?
0: Será?
1: Ah, ele tem dinheiro pra isso, Gustavo.
0: Que legal.
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9: E é muito fácil participar.
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6: Você anota o nome, quem canta
9: e solta a voz cantando um trechinho.
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6: É isso, simples assim. Ah, e essa aqui que tá tocando, ó, é a música

0: 9646
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10: A primeira rodada da Copa reservou boas surpresas e os grandes craques fizeram bonito. Messi fez 3, Mbappé fez 2, Haaland e Harry Kane também 2. Cristiano Ronaldo foi a decepção, passando em branco no empate entre Portugal e República Democrática do Congo.
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2: Muito mais você ganhando R$100 daqui a pouquinho. Num segundo vale muito. Vamos pra fofoca?
3: Vamos.
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3: Quem vai financiar o filme, gente, do Gustavo Lima?
2: O Gil Gabriel ama uma fofoca. Quem é, hein, Thiago Rocha?
3: E isso, Gislaine Martins, olha, quer inclusive que seja gravado e exibido a toque de caixa. Oh. Esse é um dos pedidos do Gustavo Lima, que vai ter a sua biografia contada no cinema. Ixi. O Gustavo Lima, inclusive, falou que quer que seja 100% real, que nada seja assim, ai, pra ficar bonito, conto maravilhoso, que é pra contar, inclusive, todos os nãos que ele recebeu no meio da carreira. É. Ele quer, inclusive, com isso, incentivar as pessoas pra que não desistam dos seus sonhos.
4: Isso aí.
3: Eu acho bacana, Gi. E você, quando lançar, vai assistir o filme do embaixador Gustavo Lima,
2: Sem
3: Gi?
2: Sem dúvida alguma, meu amor. Quando aparecer lá, ó, faça a sua reserva, eu já tô lá no pre-save.
4: No pre-save?
2: Adoro, embaixador.
5: Tudo.
4: Cara, eu só quero ver se vai ter todas as fases da vida dele, desde a época que ele era feio.
2: Vai ter,
4: né? Todas as fases, a transformação, né?

0: É tudo e muito mais, Matheus e Cauã com a Lauana Prado, a Admita.
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0: 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Um segundo valendo 100 reais, ó!
3: Calma, Gi! Vai dar tudo certo! Respira!
0: O único lugar que você vai ganhar 100 reais em um segundo...
3: É aqui na Nativa!
0: Alô, Breno!
4: Alô, Nativa!
3: Aô, Breno! Boa tarde, Brenão!
4: Boa tarde, tudo bem?
0: Tudo maravilhoso. Vamos ganhar dinheiro, Breno?
4: Opa,
0: querendo,
4: pra já!
0: Querendo gastar 100zão que a Nativa vai te dar?
4: Com certeza!
3: Ele falou pra já, então é rapidez.
0: Então, gente, pra isso, ó, quero saber o nome da música e quem tá cantando essa aqui, ó. Que molezinha! Ouviu aí, Breno?
3: Eu sei quem é já.
4: Ixi, agora não chegou, peraí. Só o toque da música.
0: Bora de novo,
3: tem
0: então.
3: Duas tentativas, ó.
0: Vai lá.
4: Vamos lá.
0: Agora
3: famosa
0: foi.
3: Essa, ixi, Breno.
0: Ixi, Maria, a gente cansou de ouvir, né, não?
3: A cara do fim de semana é muito mais Nativa.
0: Ela é maravilhosa.
3: Uma dupla famosa. Toca de novo?
4: Por favor, a última tentativa, meu Deus do céu.
0: Meu Deus do céu.
3: Esse violão aí, gente.
0: Nossa, já cantou muito essa música, Breno.
3: Certeza.
0: Tenho certeza absoluta também. Vamos chutar, vamos fazer o quê?
3: Cantou muito em 2013.
0: pra mim não adianta nada você falar isso.
4: Ficou já... bem...
3: Aqui, chuta, Breno.
4: Ligação, ficou bem alto, meu Deus do céu.
3: Quem é o artista?
4: Vai, será, Breno, que é Gustavo Lima?
0: Não, não é Gustavo Lima, amiguinho. Poxa vida.
3: Breno, você estava tão animado.
4: Vida, não foi dessa vez,
0: mas levou camiseta da Nativa, porque a Oki, ó, participou, ganhou, entendeu, meu bem?
4: Opa, fechou.
0: Camiseta
4: tá
0: pra você, Breno.
3: Bora.
0: Um beijo, meu amor. Uma linda tarde de quinta-feira.
3: Valeu, Breno Dantas.
0: Ficou bem fácil pra amanhã, hein, Gabriel?
3: E amanhã, certeza que pegam esse dinheiro.
0: E amanhã teremos 200 reais.
3: É dia do Jogo do Brasil.
0: Ai, meu Deus.
3: Vamos.
0: Amanhã tem mais.
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0: 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Ativa. A gente te espera pra participar, tá? Beijão.
3: Beijo, Gi.

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5: A Nativa é tudo e muito mais, agora 1h11. Ótima tarde pra você, estamos chegando.

0: Olá, boa tarde, tudo bem com você? Boa tarde, Cuiabá, boa tarde, Várzea Grande, boa tarde, toda a Baixada Cuiabana. Olha, já almoçou, ainda tá almoçando, como é que tá a sua tarde por aí, hein? Tá no trabalho, tá em casa, tá no comércio, tá aí pegando a estrada, obrigado pela carona. Por aqui, Valdelício Garcia, a partir de agora, junto com você aqui na sua nativa Cuiabá, 94,3, hoje quinta-feira. Dia 18 de junho de 2026, hoje Pedro Panocchio não estará por aqui, mas amanhã já está de volta, trazendo toda a programação aqui da sua nativa FM, tá bom? 1h12. Boa tarde para você que já está na sintonia, ouvindo a nossa programação. A partir de agora, tem 1 hora direto, sem intervalo comercial. Daqui a pouquinho eu vou falar para você dos prêmios hoje aqui na nossa programação. Vamos curtir, tem muita coisa boa chegando na programação da sua nativa. 996398781. Vamos conferir e ver quem chega para cantar?
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A Nativa é tudo e muito mais, tem o som de Traia Véia e Gustavo Lima, Equivocado, agora 1h34 em Cuiabá. Ótima tarde para você, obrigado pelo carinho da sua audiência, você que tá aí na sintonia, tá no carro, tá em casa, tá no trabalho, onde quer que esteja, obrigado pelo carinho da sua audiência. Se aproveitar, mandar um abração especial a todos os motoristas de aplicativo que estão aí na sintonia, você taxista, mototaxista, você também aí do transporte coletivo, obrigado pela audiência, tá bom? 996398781, vai mandando pra cá sua mensagem, participa comigo, vamos juntos até as 5 da tarde, daqui a pouquinho tem o Tarde Nativa pra você aqui na nossa programação. Lembrando que tá valendo pra você hoje um kit de beleza, isso mesmo, hein? Um sabonete líquido e uma loção hidratante. Quer participar? Anote aí o nosso WhatsApp, 99639-8781.

0: 81, já tá valendo pra você. Vamos ver quem tá participando já por aqui, ó.
1: Boa tarde, quero participar do Tarde Nativa aí do Kit.
0: Boa tarde.
1: Meu nome é Luzia Nunes.
0: Oi, Luzia, tudo bem?
1: Moro no Mapim, mas trabalho aqui no bairro Alvorada, em Cuiabá, perto de vocês. Valdelício, me dá sorte aí. Toda vez que você tá participa aí do sorteio aí, eu já fui sorteada.
0: Um abraço pra você aí, Luzia. Obrigado pelo carinho da audiência. Boa sorte pra você e parabéns aí pela participação, hein? Mandar um abraço especial pro Gustavo, lá do Pedra 90, também na sintonia. Um abraço pro Gustavo. Clarice, do bairro da Alameda, em Várzea Grande, na sintonia também. Ouvindo aqui a nossa programação, a Daiane Silva. Um abração pra você, Daiane. Kleber Johnny, aí no Distrito Industrial, na sintonia também. Kátia Queiroz, um abraço lá na Colinas Verdejantes, curtindo a Nativa. 1h36, tem mais músicas chegando na sequência.

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0: A Nativa é tudo e muito mais, 2:04, encerrando aqui o nosso Hora Mais. É, Mari Fernandes cantou pra você, Maluca, teve muita música bacana, teve Luan Santana, Diego Vitor Hugo e muito mais. Agora, 2:04, ótima tarde pra você, fechando aqui a nossa Hora Mais. Daqui a pouquinho tem Tarde Nativa pra você aqui na nossa programação. Lembrando que tá valendo pra você um kit de beleza. É o prêmio pra você participar hoje aqui na nossa programação. Um sabonete líquido e também uma loção hidratante. Quer participar? 9639-8781. Manda seu recado aqui. Vamos interagindo na nossa tarde. Agora quero trazer um recado especial. 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Vamos pro intervalo, daqui a pouquinho tem Tarde Nativa.
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7: Olá, eu sou a doutora Jussara Fialho, médica nutróloga e coordenadora do Hospital São Mateus, e venho responder para vocês por que o diabetes não pode ser ignorado. O diabetes não deve ser ignorado porque o excesso de glicose no sangue pode danificar vasos sanguíneos e nervos de uma forma silenciosa. Sem tratamento, o diabetes pode causar complicações graves e irreversíveis, como infarto, acidente vascular cerebral, que são os AVCs, os derrames, né? Insuficiência renal, cegueira e até amputações. O controle adequado da glicose é fundamental por vários motivos, que seriam principalmente a proteção do coração e do cérebro, já que o aumento da glicose acelera a formação de placas nas artérias, aumenta drasticamente o risco de doenças cardiovasculares, também como prevenção dos danos aos rins, porque o diabetes é uma das causas principais de insuficiência renal crônica, para proteger a saúde dos olhos e dos membros, justamente porque o excesso de glicose pode levar à cegueira e a problemas na circulação, com dificuldade de cicatrização e aumenta o risco de amputações. E justamente porque, se descoberto numa fase de pré-diabetes, é uma condição que pode ser revertida com mudanças no estilo de vida, evitando o avanço para uma doença crônica. Então, para isso, o acompanhamento médico é indispensável para evitar que essa condição evolua de forma silenciosa.
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Ótima tarde para você, começando aqui mais uma edição do nosso Tarde Nativa, a partir de agora, na sua, na minha, na nossa. Essa é a melhor. Nativa. Agora são 2 horas e 12 minutos, começando por aqui, mais uma edição do nosso Tarde Nativa. Vamos juntos até as 5 da tarde, daqui a pouquinho tem Super Nativa. Continuo por aqui trazendo muita música, informação, sua participação por aqui no 96398781, valendo para você um kit de beleza. Pega o telefone, manda sua mensagem, me conta de onde está ouvindo a nossa programação. Tem muita coisa boa para rolar por aqui. Para começar, eu trago Gustavo Mioto.

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1: 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Agora são 2h26 em Cuiabá.
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0: Seu amor é minha estrada, tá aí 2h34, aqui na sua Nativa FM Cuiabá. Obrigado pela audiência. Você que está acompanhando aqui a nossa programação, lembrando que você pode seguir a Nativa também nas redes sociais. Segue lá, arroba Nativa FM Cuiabá, para você ficar por dentro das novidades, das promoções, tudo que rola aqui na Melhor Rádio, trazendo para você muita música legal. Lembrando que daqui a pouquinho tem Lambadão, tem Rasqueado, já já tem o Tate Doce para você aqui na programação. 2h34. Mas vou falar um pouco aqui o que está acontecendo aí no mundo sertanejo, você que acompanha aqui a nossa Nativa. Olha, Zé Neto e Cristiano lançaram a música Fama de Louco, tem um trecho em inglês, tá? E Bruno Rosa também estreou com seu novo projeto audiovisual Evolução. Tudo isso você vai encontrar aqui na sua programação da Nativa. Lembrando também, ó, que o destaque regional, Cuiabá e região, a cidade está movimentando aí com um anúncio, é claro, né, do festival Natora, organizadores aí, Diego e Arnaldo prometem trazer muita coisa boa, tá? A gente tá falando aqui para você das novidades, então você que acessa aqui o nosso Instagram também da Nativa vai ficar sabendo das novidades do mundo sertanejo, tá bom? Quero mandar um abraço também aos ouvintes da Nativa que estão participando, 99639-8781, vamos ver quem tá por aqui, ó.
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0: Conhece kit de beleza.
1: Tá concorrendo por aqui. Um abraço pra você, Antônio. Obrigado pela participação. Deixa eu ver quem mais. Estou no trabalho, ouvindo vocês. Patrícia de Amorim. Um abraço, Patrícia. Quem mais? Afonso, lá no Jardim Industrial 2, tá curtindo. Quem mais tá por aqui? Sônia também tá na sintonia. A Fabiane também já mandou mensagem, hein? Um abraço pra Fabiane. Obrigado pela audiência. Você que tá ouvindo a Nativa, 996-398781. Tá valendo pra você um kit de beleza, hein? Participa conosco aqui. Valendo pra você um sabonete líquido e também uma loção hidratante, tá? Olha aí, ó. Quem tá curtindo também é a Luzia. Tá curtindo lá no Ceará, via Rádio Neto. Um abraço pra você. Obrigado, Luzia. Ofereço toda a programação a todos os ouvintes da rádio. Tá aí, tá mandando um abraço pra você e pra todos os ouvintes. Ó, intervalo rapidinho, volto já com Luan Santana, tem Henrique Diego e muito mais. Quem volta comigo? Edson e Hudson.
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0: boca. A Nativa é tudo e muito mais. Tá aí Zé Felipe e Ana Castela. Música linda aqui na nossa programação. Fechando aqui mais uma hora do nosso Tarde Nativa, Sua Boca Mente. Agora são 3 horas e 1 minuto. Ótima tarde para você, obrigado pela audiência. Você que está curtindo a programação, está em casa, está aí ouvindo a Nativa, está no trabalho, obrigado pelo carinho da audiência. Vai aí com certeza fazendo seus afazeres e curtindo a nossa programação, tá bom? Quinta-feira, hoje 18 de junho de 2026, daqui a pouquinho tem para você o Tata é Doce. Tem o TBT de hoje, hoje tem Chico Gil, tem Banda Estradava e tem muito mais. Lembrando que está valendo para você um kit da Nativa, isso mesmo, um kit de beleza. É o prêmio da vez, kit feminino contendo sabonete líquido, também loção hidratante. Para participar, 9639-8781, participa comigo e você concorre a esse lindo kit, beleza? Daqui a pouquinho o sorteio, tá bom? Temperatura agora em Cuiabá é de 34 graus. Possibilidade de chuva é só 5%, hein? Umidade relativa do ar é de 38%. Lembrando que, segundo a previsão do tempo, segunda-feira vem um friozinho aí, né? Estamos aguardando esse frio e tá aí uma expectativa total. Diz que vem brabo dessa vez, hein, galera? Já pega aí as blusas, já vamos tirar do guarda-roupa e ficar preparado aí que tá chegando, tá bom? 3 e 3, vou pro intervalo rapidinho. Daqui a pouquinho tem Léo Magalhães, mas antes tem o Tata é Doce, tá bom?
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0: Já estamos de volta agora, 3 horas e 7 minutos em Cuiabá, começando já já na sequência, tem o Tá Até Doce. Vamos lá. 3

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1: A Nativa é tudo e muito mais Lambadão a partir de agora. Hoje é dia de TBT, vou matar a saudade. Aquela que marcou época, com certeza você vai ouvir aqui na sua Nativa FM Cuiabá. Eu vou trazer hoje, tem Chico Gil, tem Estilo Pop Song, tem Banda Estradava. E falar de Chico Gil, foi o rei do Lambadão. Chico Gil foi garimpeiro em Poconé, antes de emplacar sucessos na Baixada Cuiabana. É isso mesmo, hein, galera? É, natural de Poconé, 109 quilômetros de Cuiabá, Chico Gil foi filanzeiro em garimpo antes de lançar seu hit, que foi sucesso em 1995, o CD Seresta Mato Grossense, seu disco de estreia, composto aí por 12 faixas, que deu início ao seu reinado no Lambadão. Sabe qual que foi a música? Vamos conferir agora. Ei, amigo!
2: Narciso.

0: A Nativa é Tudo e Muito Mais Saudade, tá aí a banda Estrela d'Alva de Poconé, sucesso também no Lambadão. Ouvimos por aqui, Steel Pop Song, Vou Fazer Você Dançar. E lá no início, Chico Gil abrindo aqui o nosso TBT de hoje, a música Ei Amigo. Lembrando que a banda Estrela d'Alva também foi sucesso aí nos anos 80, 90. E a banda foi fundada em 85 lá na cidade de Poconé. Uma das maiores lendas e pioneiras do ritmo conhecido como Lambadão Mato Grossense, tá bom? Você que tá ouvindo a Nativa já sabe, tá até doce em duas edições. Às 8h30 da manhã com Paulo San e à tarde com Pedro Panock, tá? Às 15 horas. Aliás, hoje Pedro Panock não está por aqui devido aí à sua ausência. Ele foi ao médico, foi cuidar de saúde, tá? Mas amanhã ele tá de volta, tá? Amanhã tem Pedro Panock aqui na programação do Tate Doce de toda a Nativa Cuiabá. Amanhã tem mais.
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0: Agora tem Diego e Vitor Hugo.

0: Tubarões, 3:21.
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0: A Nativa é tudo muito mais. Felipe Rodrigo ignora. 13h33, ótima tarde pra você. Continua o nosso Tarde Nativa. Daqui a pouquinho tem Super Nativa chegando pra você aqui na nossa programação. Nossa amiga Jéssica tá por aqui. Um abraço pra você, Jéssica. E agora tem o nosso intervalo. Daqui a pouquinho eu volto trazendo as participações, tá bom? 9639-8781, valendo pra você um kit da Nativa, hein? Daqui a pouquinho eu falo pra você. Um kit de beleza, aliás, tá? Tem pra você muitas novidades nesse kit. Não participou ainda? Dá tempo, tá?
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Agora 3h42. A sequência é Matheus e Cauã e Lauana Prado. Admita.

A Nativa é tudo e muito mais. Tem Gustavo Lima, retrovisor. Faltando 9 minutos para as 4 da tarde. Tá rolando aqui o nosso Tarde Nativa até as 4 da tarde. Daqui a pouquinho tem um Super Nativa, você vai conferir. Também muita música bacana para você. Agora, deixa eu trazer um recado especial para você. 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

0: 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Vamos lá, faltando 8 minutos pras 4, manda aquele abraço especial pra Jaine, que tá curtindo lá no Jardim Moarama. Um abraço, Jaine, obrigado pela audiência. Quem mais? Ivonice, aí no Pedregal, um abraço pra você, Ivonice. Clarice Pinho também, quer participar, tá concorrendo ao kit de beleza, tá bom, galera? Um abraço pra você, Clarice. Quem mais? Deixa eu ver aqui esse áudio aqui, a galera que mandou.
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0: Tamo junto, galera do SAMU, aquele abraço, obrigado pela participação, obrigado pela audiência. Agora faltando 7 minutos para as 4, tem mais músicas.

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Tá aí, ó, fechando aqui o nosso Tarde Nativa. Jean Giovanni, Bruno Marrone, Me Faz Te Odiar. Agora são 4 horas e 8 minutos. Ótima tarde pra você. Obrigado pela audiência. Vamos juntos até as 5 da tarde. Lembrando que hoje Pedro Panock não está por aqui devido a uma consulta médica. Mas amanhã, com certeza, se Deus quiser, ele já volta pra trazer aqui o nosso Tarde Nativa, o Super Nativa e a programação que começa 1 da tarde com a hora mais nativa, tá bom? Vamos lá trazer aqui o resultado de promoção. Você que mandou 996398781, tá saindo pra você um kit de beleza, um sabonete líquido e também uma loção hidratante. Vamos ver quem se deu bem aqui, vamos lá?

0: Parabéns! Saiu, ó. Saiu pra você, hein? Rosilena de Almeida Moraes, aí do bairro Jardim Imperial, levou o kit aí de beleza da Nativa. Um abraço pra você. Obrigado, Rosilena. Obrigado a todos que participaram. Amanhã tem mais no mesmo horário, tá? Daqui a pouquinho tem mais prêmios pra você. Tem um Super Nativa. Vou trazer pra você a programação depois do intervalo comercial. Quem vota comigo é o Leonardo, hein?
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2: A Nativa é tudo e muito mais, 16 horas e 17 minutos. Tá começando o Super Nativa, hein? E na sua.
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2: O sucesso é a consequência dos dias difíceis que foram bem enfrentados. Cada desafio vencido é a prova da sua evolução.

Tá começando por aqui o nosso Super Nativa, daqui a pouquinho tem um super desafio pra você. Hoje tem a mesma música cantada por artistas diferentes. Daqui a pouquinho eu vou apresentar pra vocês. Enquanto isso, você vai participando. Hoje tem kit da Nativa, camiseta da Nativa, copo da Nativa. Participa aí no 996398781. Daqui a pouquinho eu anuncio pra você qual que é a música que você vai escolher aí, né? E claro, se dá bem aqui na programação. Agora tem Luan Santana e Léo Foguete. Dona, 4h20.

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1: Tá aí, ó. Ana Castela, é que eu não te esqueci. 16h25, continua aqui o Super Nativa. Vamos lá. Vamos trazer agora as opções pra você, ó. Tem a música 1, tá bom? Rick Renner, A Força do Amor. Também a música 2, Roupa Nova, A Força do Amor. Hoje é a mesma música cantada por artistas diferentes. Tá? O super desafio de hoje tá valendo pra você um kit Nativa, contendo camiseta da Nativa e copo da Nativa. Vota na melhor, qual que você quer ouvir? Quer ouvir Rick Renner, A Força do Amor? Ou quer Roupa Nova?

0: Aí você escolhe a sua preferida.
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0: Essa é a versão com Rick Renner.
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0: Ou você quer ouvir com roupa nova?

Fica a dica pra você, música 1, Rick Renner, A Força do Amor, e música 2, Roupa Nova, A Força do Amor. Escolhe aí a melhor, volta aí no final da programação, no final da hora aqui do Supernativa, valendo pra você um kit especial contendo camiseta e copo da Nativa.

0: A Nativa é tudo e muito mais, Gustavo Mioto, sofrimento antecipado, aqui ó, continua.
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0: Ó, tá rolando por aqui o super desafio, valendo kit Nativa, contendo camiseta da Nativa e copo da Nativa. Quer ganhar esse prêmio especial? Muito fácil, participa conosco aqui ó, 996-398781. Aí você pode escolher, você pode votar a música 1, tá? Que é o Rick Renner, A Força do Amor, ou a música 2, Roupa Nova, Força do Amor. Hoje o nosso super desafio é a mesma música cantada por artistas diferentes. Vamos lá, vamos relembrar aqui, ó. Música 1, o que você acha dessa versão aqui, ó?
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0: Essa é a música 1, Rick Renner.
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0: Ou você pode escolher a música 2. Roupa Nova. Sucesso, hein? Ou você prefere a música 1?

0: ou a música 2?
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0: Já pega o telefone agora, 996398781, manda aqui a sua mensagem, valendo kit Nativa, contendo camiseta da Nativa e copo da Nativa.

0: A Nativa é tudo e muito mais, tá aí o som do Ícaro e Gilmar, tá aí, ó. 16h45, trocando defeitos. Agora vamos trazer saudade aqui na nossa programação do Super Nativa.
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0: Olha, vai tocar a música do Fagner e Roberta Miranda, Cabecinha no Ombro. Essa música se tornou um sucesso nacional, com mais de 100 gravações, tá? O famoso dueto entre Fagner e Roberta Miranda foi lançado nos anos 90 e marcou a música popular brasileira. O clássico ganhou ainda mais projeção ao se tornar tema de novela, a novela Pedra sob Pedra, em 1992. Aliás, recentemente, em 2024, a própria Roberta Miranda regravou a canção. Vamos conferir agora? Fagner e Roberta Miranda, Cabecinha no Ombro.

0: Brasil.
1: Reta final aqui da nossa programação, chegando aqui pra você. Vamos trazer o resultado, vamos lá, produção? Vamos fazer o seguinte, vamos relembrar aqui quais foram as músicas de hoje, né? Olha, vou tocar aqui a música, um trechinho dela pra você relembrar. Então você que votou, já cruza os dedinhos aí. Você escolheu essa?
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1: Rick Renner, A Força do Amor.
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1: Ou você escolheu essa? Música 2. Roupa Nova, hein? Força do Amor também. Ou você prefere essa?

0: 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Essa é a música 1, Rick Renner, A Força do Amor. É a música 2 chegando por aqui, ó.
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0: É, hoje foi a mesma música cantada por artistas diferentes. Rick Renner, música 1, A Força do Amor. E Roupa Nova, A Força do Amor, música 2. Vamos ver quem se deu bem e vamos ouvir aqui ela inteiraça aqui na nossa programação. Tá saindo, hein?

0: A Nativa é tudo e muito mais. Vamos conferir?
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0: Olha, com 65% dos votos saiu a vencedora. Sabe qual foi? A música 2, A Força do Amor. Ó, quem levou o prêmio de hoje, levou kit contendo uma camiseta da Nativa e um copo da Nativa. Deixa eu trazer aqui pra você. Olha aqui, foi do bairro Pedra 90, hein? Final do telefone, 9696. É isso mesmo, hein? Francisco Gomes. Alô, Pedra 90! Galera, é o seguinte, pra encerrar aqui a nossa programação, eu tô indo nessa. Amanhã tem Pedro Panocchi a partir da 1 da tarde. Vamos conferir a música vencedora na sequência. Tem A Nativa Entrou no Grupo. Roupa Nova, Força do Amor.

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1: Eita, vamos nessa, gente. Todo mundo junto ao grupo, já tá aberto o maior grupo de WhatsApp do planeta Terra.
2: Alguém da produção traz um cinto, uma corda, alguma coisa, por favor?
3: É melhor.
2: O Márcio na cadeira.
1: Gente do céu. Ô, mas dói até, tá doendo até a cabeça agora.
2: Você bateu aquele ossinho da consciência?
1: Não, ossinho não, mas foi um lado do mundo.
2: Porque o ossinho da consciência é duro quando bate, viu, amigo?
1: E essa aqui... Essa boca de sacola, ao invés de ajudar, ela ficou rindo, chega a perder o ar.
2: Não dá, né?
1: Eu não sei se ela apostou.
3: Sério,
1: você falou, né, Galinha? Se vê alguém caindo,
2: eu tô aqui,
1: você disfarça,
2: eu né? Eu ia demorar uns 3 segundos pra te ajudar.
3: Eu só não postei o tombo porque não dava mais tempo. Mas, gente, o que, que foi aquilo? O que, que foi isso?
1: Gente, uma coisa é uma pessoa normal cair, mas uma pessoa... Eu tenho quase 1,90m de altura, então imagina, quanto maior a queda é proporcional. Então, vamos nessa, ó. As notícias pipocando nessa quinta-feira, hein? Quinta-feira! Dai 40. Ô, Dai, o que você trouxe aí hoje, hein?
3: Bora fofocar, né? Eu preciso me recuperar, ai, né? Porque eu não tô conseguindo parar de rir. Mas eu vou conseguir. Vamos falar da Juliette. Juliette vai casar.
1: É mesmo?
3: E, gente, eu tô passada.
1: Por quê?
3: O que ela falou pras madrinhas de casamento? Ela simplesmente falou de uma condição inusitada para as madrinhas.
1: É mesmo?
3: Sabe o que ela disse para elas?
1: A madrinha não vai entrar, é isso?
3: Não.
1: Não? O quê?
3: Simplesmente ela disse assim, seu marido não vai, para cada uma.
1: Quer dizer, vai ser um casamento só para mulher?
2: E quem é os padrinhos?
3: É, os maridos. Aí vocês vão entender o porquê.
2: Ah, pensei que ele ia arrumar uns outros caras.
3: Impor uma condição dessa é tenso, hein?
2: Vai que ele ia arrumar uns outros caras pras madrinhas.
1: É, verdade.
2: Ele é artista, né? Podia arrumar uns...
1: Inventando, né? Essas coisas pra mudar o casamento. Aí, ó.
2: Tá vendo? Por isso que eu falo, tem nem que existir essa desgraça aí.
1: Daqui um ano a gente vai estar falando da separação. Brincadeira, bate na
3: madeira. Tomara que não, né?
2: Tem certeza? Que dura tudo isso. Que dura um ano?
1: Já que não pode homem, vamos também... É brincadeira, desejar nada não. Que seja feliz. Mas daqui a pouco vamos saber esses detalhes. E o que mais? Dai!
3: Agora, gente, será que morar com parente no mesmo quintal dá certo?
1: Ah, não!
2: Dá! Ô, na moca tem cada cortiço e olhava todo mundo lá dentro.
1: Meu Deus, quem é que tá morando junto com o parente?
3: O ator Marcelo Novaes simplesmente construiu uma casa pra cada filho no quintal dele.
1: É. Ou essa família é muito unida! Sei lá! Meu Deus!
2: Se ficar cada um na sua casa, assim, Nilo, é legal.
1: Difícil,
2: né? Cada um na sua casa. Ô, e pai, o quintal ser grande, né?
4: Ô pai, você tem uma panela de feijão aí pronta pra
1: emprestar? Meu, não dá.
2: Ô, mano, empresta um saco de açúcar aí que o meu acabou.
1: Eu acho que deve ter muita gente que mora próximo do parente, às vezes mora no mesmo quintal, no mesmo prédio.
2: Mesmo prédio. Então, mesmo prédio é a mesma coisa que tá no mesmo quintal.
1: No mesmo quintal, né?
2: Eu acho legal.
1: Andares diferentes, de repente o pessoal nem passa perto e tal. Eu conheço parente que mora no mesmo condomínio, mas até fala pouco, mas... Sei,
2: então não se gosta. Então não é italiano. Italiano já ia passar um na casa do outro, dava beijo antes de ir embora. Oi, oi, oi, o que tem pra comer? Vamos dar uma beliscada antes de ir pra casa.
1: Ah, fazer um churrasco. Pô, gente, assunto legal, hein? E tu, meu velho?
2: Nós vamos falar de assuntos, Márcio, pelo que a gente conversou aqui no seu programa, que são mais ou menos. Um pai viralizou Uma postagem dele na Espanha, porque a filha fazia bullying na escola com uma menina que estava fazendo um tratamento de câncer, fazia quimioterapia, e a menina estava sem cabelo, né? Uhum. E aí você fez bullying com ela. O outro pai vendeu o brinquedo para pagar a porta da escola, não é isso?
1: Isso.
2: Esse simplesmente raspou o cabelo da filha também.
1: Meu Deus!
3: Gente!
2: Você não fez bullying com a menina?
1: A menina tava brincando,
2: fazendo bullying, sacaneando forte, né? Porque você brincar é até você alivia a pessoa nesse momento. Agora, você fazer bullying, você sacanear, você humilhar uma criança.
1: Tá em tratamento, né? De câncer.
2: E tá em tratamento. E o pai falou: é, então vem cá. Cortou ela careca também pra ela aprender como é que é. Toma,
3: agora aprende.
1: Gente, é pesado isso, hein? Olha, por incrível que pareça, inclusive o assunto que até trouxe aqui tem a ver com pai, com educação.
2: Por isso que tudo. Eu falei.
1: O impacto que tem, gente, na presença de um filho, na vida de um filho, é a presença do pai. Por que isso? Porque a gente vai estar falando disso daqui a pouquinho aqui. Porque é o seguinte, a presença do pai impacta muito a mudança, a gente sabe, vamos falar de mudança de legislação há pouco dentro disso, mas impacta muito na saúde mental das crianças.
2: Eles aumentaram o tempo de
1: auxílio paternidade e tal.
2: Sabe o que, que vai resolver isso aí? Já vou dar de antemão, nada.
1: É,
2: vamos. Porque o pai não vai ficar em casa, 90% não vai ficar em casa.
1: Mas a ciência está falando que a presença do pai influencia muito a saúde mental
2: das crianças. Mas eu não tenho a menor dúvida.
3: Também não.
1: E depende da saúde mental dos pais também. Sim. Que isso aqui tem. A gente vai entrar nesse assunto.
2: Quando eu me separei, eu levava meu filho até dentro de casa, da casa dele, com a ex-mulher, para ele para dormir. Enquanto ele não dormia, ele ia embora.
1: E tem aquela galinha. Ah, mas a gente vai falar daqui a pouco com pais que são separados e tal, mas aquela coisa assim. Tem pais que são tão com a presença física ali, mas são totalmente ausentes. E tem aqueles que estão longe, que se fazem mais presentes do que aquele que está dentro da casa.
3: Isso é verdade.
1: Deu para entender, né?
3: Deu.
2: Mais ou menos. A gente entende que você está meio chocado aí.
1: Nossa, o bumbum está doendo bastante, hein? Olha, nessa hora um paizão para... Calma, meu filho, vou fazer aqui uma massagem, um bumbum nenenzinho.
2: Que é isso?
1: Vamos lá, ó. 9198-441-6545.
3: Segura ele, galinha, segura.
1: Ai, meu Deus.

0: Rio Negro e Solimões, Chapeludo.
1: Ela gosta demais do Chapeludo.
0: Eita lasqueira, Chapeludo. Música gostosa de dançar, de cantar. Gostou? Pode pedir aí, ó, no WhatsApp da Nativa.
2: Dai 40, vamos falar.
3: Vamos falar da Juliette?
0: Vamos falar dela.
3: Ela participou do Saia Justa no GNT. E ela revelou, gente, que algumas amigas podem até ser madrinhas, mas os maridos delas não estão convidados.
0: Eita, que polêmica.
3: Ela tá ali, tá todo vapor com o casamento com o Kaique. Em breve, Juliette sobe ao altar. Você tá organizando tudo.
4: E desce quando?
3: E aí, gente, o motivo, né? Ela falou que tem relacionamentos das amigas

0: que ela simplesmente não aprova.
1: Ai.
0: E aí, por esse motivo, o convite será bem direto. Vai ser assim, amiga, quer ser minha madrinha? Aí, ah, quero, mas ó, seu esposo não pode ir.
2: Ela vai colocar a amiga numa situação difícil.
0: É, nossa. Aí ela falou que ela é do tipo de amiga que ela julga mesmo. Que infelizmente ela tem motivos pra isso, então ela vai ser sincera.
2: Mas quem dorme com os maridos dela?
0: Não.
1: É, então, né? Como assim,
0: ela
1: Juliette?
0: Falou que, gente, que não é implicância, que não é picuinha.
2: Ah, não é o quê?
0: Mas
2: ah.
0: Tem situações ali que ela não concorda.
2: Mas
0: então
2: que
0: não
2: ela...
0: tem meio termo.
2: Ah, quem...
0: A amiga vai no casamento sem o parceiro se quiser ir.
1: Mas esses casais 24
0: mas
1: horas?
0: Calma, ela falou também assim, que ela vai fazer o convite. Se a amiga aceitar, legal, ela vai ficar muito feliz e vai comemorar. Se a amiga não aceitar, ela falou que vai respeitar a decisão, mas vai ficar muito triste.
2: Aí a amiga não vai nem no casamento e nem ser madrinha.
1: E não vai ficar mais amiga.
0: É.
2: Tá certo? Porque se eu sou o cara e a minha mulher chega pra mim e fala assim, olha, eu vou ser madrinha da Juliette.
1: Mas você não pode ir.
2: Bom, primeiro lugar, nunca mais ela vai me ver na casa dela.
1: É.
2: Se você quiser ir, você vai. Mas quem vai ficar pé da vida sou eu. Agora você escolhe.
0: É. Dá confusão, né?
2: É lógico,
0: é, gente. Porque se você tá casado, é onde um vai, o outro tá junto.
2: Imagina...
0: Onde não cabe...
2: Na E40.
0: O parceiro não cabe a pessoa,
2: é simples,
0: né?
2: É Márcio, eu vou matar esse assunto, você quer ver? Suponhamos que fosse o contrário, você casada e alguém convida seu marido pra
1: e
2: ser padrinho.
1: Assim, a Dai não vai.
0: Oxi, ele também não vai, não. Até parece que
1: quando
0: ele iria.
1: Quando foi que a Juliette participou do BBB? Quando foi?
0: Em 2020, BBB 21.
1: Estamos em
0: 2021, né?
1: Continua uma baita de uma chata. Eu sempre achei ela uma chata. Se você é fã de Juliette, tu é chato também.
0: Mas calma. Ó, teve uma menina que tava lá na saia justa.
2: Você vai cair de novo.
0: Teve uma a Letícia Colim, ela também tava lá no saia justa e ela falou que também passou por algo parecido. E que a melhor amiga dela falou na cara dela: esse seu namoro não vai durar, então eu não quero você com ele no meu casamento. Você vai sozinha. Mas aí é um namoro.
2: Eu não quero do casamento, eu não quero de madrinha.
0: Ali a outra deu uma, né, falou só sobre o que aconteceu com ela, mas ali não foi madrinha. Não foi pro casamento.
2: Porque se o cara namora, e a noiva não quer ele de padrinho, porque tá namorando ainda, olha, você vai no casamento, mas ela vai ser madrinha com meu irmão. Maravilha.
1: Chata.
2: Eu entenderia plenamente. Não sei se eu vou ficar lá e depois vai ficar aquele álbum de casamento que ninguém sabe quem é.
0: É.
2: Né? Agora, fala que eu não vou na festa...
1: Chata.
2: Essa mulher é chata, eu falei!
1: Chata.
2: Eu falava que não, ela é bonita, ela canta, ela faz o caramba!
1: Não canta, não atua, faz nada.
2: Melhor cara do BBB é o gordinho. É o
0: eu acho também.
2: Não, o gordinho lá.
1: O gordinho
0: o
1: lá.
0: Quê?
1: É o Davi Brito.
0: Davi Brito. Na minha opinião, ela tá errada também.
1: Ah, sai fora.
0: Porque eu acho que assim, você pode dar sua opinião, ah, não gosto. Eu entendo que tem relacionamentos que às vezes a gente fala tanto mal da pessoa que a amiga pega raiva, a amiga pega ranço. E aí, por esse motivo também acontece isso, mas ela não tem o direito de falar e impor, olha, você vai no meu casamento e o seu marido não vai, ainda mais sendo marido, porque realmente vai
2: mulheres.
0: Sair confusão.
1: Ô, Rafinha, o que você acha, Rafinha? Você dá sua opinião, Rafinha. Vai lá. Rafinha, nosso estagiário, o que você acha?
3: Ah, gente. Oi, gente, tudo bem? Eu acho que casamento é uma coisa complicada, né? Porque tem gente que gosta, tem gente que não gosta de chamar ou não.
1: Você concorda com a Juliette?
3: Concordo.
0: Ela disse que o casamento é dela e ela convida quem ela quer.
2: Deixa eu
0: né?
2: falar.
3: É, eu acho que casamento é a noiva que tem que decidir tudo.
2: Isso
3: né?
2: Eu concordo com a Rafa.
1: Eu também, porque o vô é general.
2: Anda com canivete.
0: Jiu-jitsu. Faixa roxa. Anda com canivete na cintura. Você concorda com ela, galinha?
2: Pleno gênero do Mirigal.
1: Juliette, eu te amo. 9198
0: 441
1: 65
0: 45

0: 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Já já vamos tocar aqui Maiara e Maraísa, elas vão cantar daqui a pouquinho, fica aí.
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5: Olá, eu sou a doutora Michele Daltro, cirurgiã do aparelho digestivo, especialista em fígado, vias biliares e pâncreas e transplante. 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

0: e são 6h36, hora de Brasília. Quinta-feira, gente, quintamos aí. Quem comeu feijoada, comeu. Quem não comeu, só sábado agora, hein? Ah, não, a feijoada da quarta, olha eu viajando aqui. Hoje é dia de macarrão, aquele fuzile.
1: Hoje é quinta?
0: Macarrãozinho,
1: é. Hoje é hoje é dia de macarrão.
0: Hoje é dia de macarrãozinho.
1: Quinta na minha casa, não dava outra. Na hora do almoço, chegava da escola, tinha uma bela macarronada, uma bela pasta.
0: Aí você pega aquele alite assim.
1: Um dia, alite ontem.
2: Ai, que delícia.
1: Ó, tinha um amigo meu, chamava Adelmo Vilhena, a gente trabalhava na Sharp. E eu fui almoçar com ele em casa numa quinta-feira. E minha mãe fez aquele espaguetão com porpeta, aqueles negócios todos, né? Quando serviu, o Delmo pegou o garfo e a faca e cruzou pra cortar o macarrão. Meu pai deu uma tossida no canto da mesa, que voou faca, voou garfo, voou tudo.
0: Meu Deus do céu. Meu Deus. Gente, não corta. Às vezes a pessoa, mas eu corto. E aí, você é do time que corta ou não? Macarrão não corta.
1: Dá enrola na colher, enrola no garfo, se você quiser.

0: Apoia numa colher e come.
1: Isso. Pô. Agora é o seguinte, você vai no casamento.
2: É, casamento.
1: A mulher é convidada pra ser madrinha e você não pode ir. Porque às vezes ela não...
0: Eu falo, não concorda, gente, esse negócio relação, de casamento, pô, não é do bem.
1: Meu Deus.
0: Não é do bem. Vamos ver. Olha aqui, a desunião que tá fazendo.
1: Pois é, a desunião. Ó, Maria Antonieta, Daiane, já vamos colocar as duas de cara aqui. Fala, Maria.
3: Olha, não concordo com a Juliette. Ah, já pensou? Você é madrinha, não poder levar meu marido, não. Nossa. A Juliette veio lá de baixo e agora inventando modinha.
1: Aí, ó. Fala, Daiane.
4: No meu casamento, no convite, eu escrevi observação: não tragam terceiros. Se eu convidei o casal, pode trazer os filhos. Mas nada de primo, amigo do irmão, aí o vizinho, tá certo. Aí, né? Sim. Aí eu já acho exageradamente sem noção a pessoa trazer a família inteira, sendo que eu convidei só o casal com os filhos. Ai, mas o caso da Juliette, achei demais. E quando as amigas dela for casar, será que elas falam, vão falar pra Juliette: não quero que você traga seu marido? Gente, fica um clima tão chato, né? Mas tem gente que faz do jeito que quer e não quer nem saber.
0: Ela tem razão. Quem convidado não convida.
5: Isso tá certo. Tá até certinho. Porque casamento é um momento ali íntimo, né? Somente com os mais próximos mesmo, porque é caro, né, gente?
0: É caro e o buffet cobra por pessoa.
5: Exatamente.
1: É porque a pessoa já soma ali na hora de, ó, 50 convidados e tal, ela coloca 60, porque sabe que...
6: Caramba, essa Juliette é uma mala mesmo, né? Porque ela não tem nada que gostar ou não gostar dos maridos alheios. Até parece que todas as amigas delas adoram o marido dela. Nossa, que marido super legal. E se alguém não gostar? E aí, como é que ela vai se sentir? Entende que o casamento é dela, ela convida quem ela quiser, é direito dela. Só que falar desse jeito é muita falta de respeito até, viu? Porque ela não tem que dar pitaco na vida de ninguém.
1: Até porque, né, Kelinha, daqui a pouco vão marcar um churrasco, os casais lá...
5: Meus vai ficar climão, né?
1: Os caras não vão querer ir.
0: O que, que é isso, churrasco de casal?
1: Churrasco, às vezes vai o casal.
0: Eu não sei, Márcio. Faz tanto tempo que eu não sei o que é isso.
5: E a fofocaiada que vai sair. Por quê? Porque aí sempre são várias amigas, né? E pelo visto não é uma só que ela vai falar. Não é pra uma só que ela vai falar isso. Imagina uma ligando pra outra e falando: você viu o que a Juliette fez? Você acha um absurdo? Você acha que eu não vou levar meu marido? É. Ela: ah, não sei o que, então deixa ela sozinha lá, porque eu também não vou,
1: o
5: enfim.
1: Grupo dos...
5: Aí começa aquela fofocaiada.
1: Imagina.
5: Certeza.
1: O zap das mulheres.
0: Nossa senhora.
5: Deixa ela. Imagina se fizesse isso com ela. Será que ela ia querer ficar, ir sem levar o Kaique? Com certeza não.
1: E os maridos, um colando do lado, falando: se eu fui convidada, eu não, eu também não. Já pensou? Aí o outro só cochichando
0: assim. Aí o outro fala assim: ela não vai com essa cara, não. Hein?
5: Gente, tem mais, né? Aí imagina a hora que as amigas falarem assim: ai, amor, hoje a gente vai se reunir lá na casa da Juliette. Ah, você vai? Vai mesmo.
0: Eu vou te falar pra onde eu vou.
5: Aquele ranço.
0: Eu vou te falar pra onde eu vou.
1: Fala, Jean. O Jean quer falar a opinião dele aqui, ó.
7: Olha, a Juliette tá certa pelo lado. Às vezes o cara é abusivo ou não gosta dela, né? O namorado da amiga, no caso. E ela também não vai com a cara do cara. Esse lado ela pode até estar certa, já que ela falou que o relacionamento não vai pra frente. Não vai mesmo, porque se a amiga for pro casamento e o cara ficar em casa, né? Quando ela chegar, se fosse eu no caso, eu não estaria em casa. Nem minhas roupas, nem minhas coisas. Ou poderia até estar, as roupas e as coisas, mas aí eu ia na zona, né? Olha lá na zona.
5: Ui!
0: Não, mas ia na zona norte.
1: Ou zona oeste.
0: Deve ter algum bar. Ele é no Valtinho, lá na zona oeste.
5: Aí eu vou falar pro nosso ouvinte. Aí tu só tava esperando um motivo, um pequeno motivo pra querer ir pra zona.
1: Pois é. Nive, linda, fala, Nive!
8: Gente, sobre o caso da Juliette, eu concordo com ela, sim. Realmente, a noiva que tem que decidir. Mas eu acho que no caso da Juliette ali, tem coisa mais séria por trás disso. Mas saber se algum dos maridos das amigas dela não deu em cima dela e ela não quis contar. Porque pra tomar uma atitude dessa, tem que ser uma coisa muito séria. Eu acho que é mais pra esse lado aí.
5: Será,
0: se o amigo dela deu em cima dela e ela não contou pra amiga, ela não é amiga.
1: Não é amiga.
5: É, isso é.
1: Não é amiga.
5: E se a amiga depois também não acreditar nela, também não é amiga. Aí encerra a amizade.
0: Aí encerra a amizade.
5: Só que eu tenho uma coisa pra falar pra vocês.
1: O quê?
5: Daqui a pouquinho, a Juliette vem se defender.
1: Mentira. O povo deve estar criticando. O povo deve estar criticando. Fechou. A gente
5: daqui a pouquinho. Daqui a pouquinho tem a resposta da Juliette. O porquê ela fez isso.
2: você tá de

0: 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Essa louca, Maiara Maraíso. Narcisista. Aí,
1: Gali,
0: é tu, Gali?
1: Manda, antes de eu falar minha nota, quero mandar um beijão pro Luca Neri, que tá fazendo aniversário hoje, 8 aninhos. Luca Neri é nosso ouvinte, irmão da Maria Fernanda e primo da Caterina. Aí. Se eu não falar os três, eu tô ferrado, entendeu?
2: Ainda bem, não esqueceu de ninguém?
1: Tem do outro lado, tem a Maluzinha. Tem o Theo, o Miguel, o Vicente. Então é o seguinte, Luca, um beijo, pois eu vou te ver, tá
0: aí,
1: certo?
0: Luquinha, é isso aí.
1: Agora,
0: e a notícia
1: é a seguinte, aconteceu na Espanha,

0: pai chamou a filha e falou: vem cá um pouquinho, menina, uma adolescente. Senta aqui do meu ladinho. O que você anda fazendo na escola com a sua amiguinha? Que tem um problema seríssimo de saúde, onde ela tá fazendo quimioterapia e perdeu os cabelos, ficou careca. Ah, mas brincadeirinha, umas coisas assim. Ah, é, mas ela fica triste, não fica? Ah, fica, ah, fica. Porque ela ficou careca, filha. Ah, tá. Raspou o cabelo da filha também, careca. Só que é pra você aprender a não fazer isso com uma pessoa que tá debilitada.
1: Aí tratamento.
0: Aí os amigos da Dai da internet já viu, né? Um povo achou que tá certo, outro povo achou que tá errado.
2: Ah, como sempre.
0: Que foi excessivo, que não foi excessivo. Eu, na minha opinião, foi uma lição bem dada.
2: Eu também. Nossa, acredito que foi. Essa criança nunca mais vai fazer isso com ninguém.
1: É capaz dela.
2: Vai levar isso pra vida.
1: Mais. É. Não, porque o negócio
0: tá zoando,
1: é muito delicado, não, é muito sério.
0: Você, né? Imagina o seguinte: pra mulher. O cabelo é uma arma muito, muito sensível para a mulher, né? É ponto de vaidade, é tudo. A mulher perder os cabelos já é um problema que não tem tamanho.
2: É a parte mais triste desse
0: por
2: problema.
0: Por doença. Terrível, né? Quando a mulher, você pega... Isso uma criança, você pega uma mulher adulta que faz um tratamento de quimioterapia, principalmente por causa de mama, essas coisas, já é um drama para a mulher. É um drama. Isso foi abordado até em novela.
1: Laços de família, né?
0: Acho que era Laços de Família.
2: A Carolina Dickmann.
0: Que ela raspou o cabelo pra ficar aqui na mãe ou a filha.
2: Ela fez a Camila, né?
0: Então,
2: e raspou o cabelo, foi uma cena assim de
0: isso
2: bem
0: pra
2: forte.
0: Mulher, pra mulher é muito triste. Agora a filha fica zoando. O pai advertiu, ela não acreditou.
1: Usar como chacota não dá, né,
0: então,
1: gente?
0: Vamos ficar igualzinho, você vai ver como ninguém mais... Como vão brincar com você também.
1: Usar como chacota o negócio é
0: inadmissível. E aí meus amiguinhos da Dai, pouca coisa. Pra mim tá certo.
1: Imagina o trauma que essa menina vai ter porque você cortou o cabelo.
0: E o trauma
1: dela.
0: Que ela causou na outra.
2: Isso.
1: Causou na outra também por conta da... A menina já tá com a doença, já tá com... Um negócio pesado na vida, não.
2: Ela vai agora saber, vai aprender a respeitar as outras pessoas, a respeitar o problema dos outros.
0: O tratamento de quimioterapia não é só uma questão de você perder o cabelo. Ele mexe com o sistema digestivo todo, você não consegue comer. É muito forte. Para poder dar uma sobrevida legal, dar uma condição de vida bacana. Então você não pode brincar com um negócio desse, né? Você pode brincar no tombo do mar, você vai dar risada até agora. Não, mas brincar num assunto desse, seríssimo, para uma criança.
1: E a forma como que o pai usou para corrigir. Você, ouvinte, você concorda com a correção desse pai aí? É lógico que todo mundo vai concordar que... Ah, ela não poderia ter feito isso e tal. Mas a correção que o pai usou. Falar assim, ah é? Então tá bom, vamos aqui. Vamos rapar esse cabelinho agora que você vai... Entendeu?
2: Agora você vai sentir o que a sua amiguinha sentiu.
1: É isso aí.
2: Eu achei perfeito, acho que tá certo.
1: Você, ouvinte, vem aqui, ó. WhatsApp liberadíssimo pra você interagir aqui no grupo. 9198
2: 441
1: 6545.
2: Bora.

0: 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Fred e Fabricio, te amar é meu talento. E já já tem Zezé e Luciano aqui na Nativa.
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0: Carregar o bumbum bumbum.
1: Receber o convite dos sonhos. Isso é muito nativo.
2: Gente, temos 94,3.
1: Ela vai se defender agora. Eu sou.
2: Porque tem muita gente já querendo muito mais Cuiabá. Pra falar do bullying que o Galinha trouxe há pouco aqui. A nota da Juliette. Juliette falou que vai casar, gente.
3: Ah, vá.
2: E aí ela vai convidar. Tem padrinho? Não vai ter padrinho. Não vai ter, não. Só madrinha. Que ela não concorda com, sei lá.
3: Relação... Peraí, mas não pode ter só madrinha. Quem vai ser o padrinho?
1: Não, aí provavelmente vai colocar outras pessoas.
3: Aí pode depois deixar. O cara gosta da mulher que tá lá, outra confusão.
0: Quero casar com você.
1: Mas também vocês parem, tá? Tadinha da bichinha. Tá preparando as coisinhas do casamento dela. Ela tem direito também de colocar quem ela quer.
2: E aí depois que ela ouviu a gente criticando aqui, ela mandou um áudio.
1: Isso,
2: aqui,
1: fala, Ju.
2: Fala.
4: Bom dia, bom dia.
1: Bom dia, Nina. Boa bom dia, noite.
4: Ontem, no Saia Justa, como é ao vivo, às vezes você acaba falando coisa meio que no impulso, né? Natural. E numa determinada pergunta era: quando você, a pessoa falou muito mal do ex, ou aconteceu alguma coisa, não lembro se era assim, e a pessoa volta pra esse ex. Quem são vocês? O que vocês fazem? Você é amiga que fala, amiga que não fala? Era meio isso. Aí, eu, no impulso, lembrei de uma situação e falei que uma grande amiga minha não, provavelmente não seria madrinha, porque eu vou colocar a condição do cônjuge dela não ir. E usei duas palavras: porque ele fez algo muito ruim e porque eu não concordo com essa relação. Aí viralizou esse trecho. Moído, resultado. Na hora do ao vivo eu acabei não querendo pesar, né? Aí usei palavras sutis, não deveria, né? Quando eu falo muito ruim, não aprovo, eu deveria ter falado violência, né? Ficaria mais explícito. E aí já economizaria o trabalho da defesa dos machos e oprimidos ficar moendo no meu juízo. O que a gente tira de aprendizado dessa situação? Primeiro, às vezes é melhor você usar a palavra explícita mesmo.
2: Rapaz, deu pra entender.
3: É o seguinte, olha aí. Se você sabe e falou que era violência, por que você não foi denunciar?
2: Por que você não vai na polícia? Tem que vir na rede social pra falar, vai na polícia.
3: Vai na rede social que você quer like, você não precisa mais.
2: Você tá sabendo que a sua amiga tá sofrendo numa relação, você tem provas disso? Vai na polícia, minha querida.
3: E outra coisa. Oxi. E outra coisa. Se não for por motivo de violência, motivo de violência tem que... Se for por motivo, porque o gênio deles não combina, porque é problema deles, quem dorme com um, com o outro é eles.
1: Peraí, mas vocês também estão atacando demais a coitada já. Coitada, que agora também, depois desse áudio, eu entendi.
3: Entendeu o quê?
1: Entendi a Ju. Primeiro, que a gente achou que ela ia fazer isso com algumas pessoas. Pelo que eu entendi agora, depois que ela explicou direitinho...
3: São duas.
1: Mas vamos lá, o que ela falou tem razão. A pessoa vem, conta, faz, acontece. Só que muitas vezes você tenta aconselhar, tenta falar, só que a amiga não escuta.
3: Então não chama pra madrinha.
1: Só que ela
3: então
1: não é a favor disso. Aí pra não magoar e falar, você é minha amiga, mas você vai. O traste sem vergonha que você arrumou, não, ele não vai não.
3: Isso é problema da amiga. É problema da amiga. Então, olha, eu não vou te convidar pra madrinha. Ponto.
1: Mas aí foi o que ela fala lá na nota. Ela vai fazer o papel dela de convidar por saber que provavelmente uma das melhores amigas, pra amiga não ficar chateada, mas ela vai falar:
2: amiga, eu
1: ou você
2: amando,
1: vai ser a madrinha sozinha, ou com esse traste
3: isso.
1: Não vai.
3: Então, e se a amiga falar não vou?
1: Então tá bom.
3: Virou ex-amiga?
1: Não, não virou não, ela só falou que vai ficar
3: vira
1: triste.
3: Ex-amiga.
1: Mas ela vai entender e vai respeitar.
3: Vai nada.
1: Ela vai
3: daqui pra fora. Vê
2: se
3: um
2: dia, essa amiga foi espancada por esse traste aí, sei lá se eu posso chamar assim e tal. Aí vai
3: ela é culpada,
2: dela,
3: inclusive, fala, porque ela não denunciou.
2: Eu podia ter denunciado, sei lá.
1: Mas aí vai que ela denuncia e a amiga também não quer denunciar o traste. A gente não sabe o que tá acontecendo aí, porque pelo visto ela não tá a favor.
3: Independente na situação de violência.
5: Bem complicado, né?
3: Independente de a pessoa querer denunciar ou não, se houver agressão contra a mulher, você tem obrigação de denunciar.
2: Que essa amiga deve
3: falar mesmo
2: coisa
3: que essa
2: ela.
3: Amiga brigue com você.
2: Ai, amiga, ele me agride e não sei o que, não sei o que. E ela como amiga...
1: Tem que denunciar, claro.
2: Oxe.
3: Entendeu? Então não tem esse negócio. Ah, mas e se a amiga queria ficar com o traste?
2: Deve ter lá no teu prédio também, Galinha. Lá no elevador, no condomínio que eu moro lá, tem um aviso lá. Em caso de racismo, não sei o quê, violência doméstica, denuncie, não sei o quê. Tem um recado
3: tem.
2: Lá. Quer dizer, você pode ver um caso de um vizinho ali.
1: E a Juliette, ela é advogada, né, gente?
2: Então...
1: Lembrei disso.
3: É uma advogada que eu não coloco pra me defender.
2: É, rapaz.
1: Mais um motivo pra ela defender a amiga. Mas enfim, deixa ela também. Vocês estão falando demais. O casamento é dela, entendeu?
3: Não.
1: Vai quem ela quiser.
3: Calma. O Márcio acabou de falar que pra ser padrinho da Maitê vou só eu. Tchau.
1: Não, gente, eu vou também.
3: Não,
1: tá?
3: Não.
1: Porque no dia
3: não.
1: Eu tava lá e aí nós falamos, nós combinamos que eu vou ser a madrinha.
3: Mas,
1: e o Galinha é o padrinho.
3: Ele falou que como você comete violência comigo,
1: violência?
3: Você não vai.
1: A violência que eu cometo com você é o quê? Te dar um monte de beijinhos, abraços, carinho, te fazer companhia.
2: Eu vou processar vocês, vou chamar a Juliette, inclusive, pra ser minha advogada nesse caso.
1: É melhor a Juliette do que a outra, né? Porque demora muito.
2: Demorar um ano. Juliette! Ô, Inácio, fala.
5: O assunto aí da Juliette, eu acho que ela tá ficando louca da cabeça. Quem já se viu convidar a esposa pra ser madrinha, mas o marido não puder ir pro casamento? Deus ajude que ela case, dê tudo certo. E a primeira festa que eles tiverem pra ir junto, seria uma festa de casamento, onde que o marido dela seja o padrinho do casamento e ela não poder ir na festa. É. Pra ela sentir o sabor e o gosto do que ela fez com os outros.
6: Eu acho que essa Juliette tá louca. Como
3: louca.
6: É que você convida pro casamento uma pessoa que é casada e diz que o convite é só pra ela? Gente, casamento é pra você ir com seu marido, com seu namorado, não só pra uma pessoa. Eu acho que ela enlouqueceu mesmo.
7: Isso é gente pobre. Quem rica e não sabe ser rica. Era muito mais bonito ela não convidar, gente. Ou falar, não, eu quero você como madrinha, porque eu vou escolher as madrinhas e ele vai escolher os padrinhos. Ficaria muito mais bonito. Agora ela pegar e falar, não, eu não quero teu marido e ele não pode nem ir na festa. Ridícula.
3: O que é isso?
7: Ridícula. Essas amigas, se for realmente amigas, fala pra ela, tá bom, então procura outra amiga porque eu não vou.
1: É, mas ó, essa galera que mandou áudio foi antes da Juliette se defender. Agora eu quero ver agora, eita, depois que Juliette se defendeu, o que tu vai dizer aí?
2: Rapaz, Dulce, ficou do lado de Juliette.
1: Ô, boca de sacola, fica na sua.
2: Rapaz, ó, pegou a ar por causa... Por que eu mudei a trilha? Porque agora tem uns ouvintes aqui que estão mandando sobre o bullying.
1: O bullying.
2: Isso foi na Espanha, Galinha.
8: Espanha.
2: A menina fazia um bullying com a garotinha. Tem câncer, gente.
8: Colega de escola.
2: Ah, o pai chegou e o que, que ele fez?
8: Raspou o cabelo dela também.
2: Pra ela aprender. Eita.
9: Eu acho super certo, eu dou parabéns pra ele. Porque assim, fazendo isso, mostra pras pessoas que não pode fazer bullying. Porque não existe só bullying de pessoas fazendo esquemas. Existe bullying de pessoas gordas, pessoas bem magras, pessoas feias. Eu acho que cada um não teria que fazer bullying. Eu acho que as pessoas, pai dela fez certo, eu acredito que fez certo, fez um exemplo, deu um exemplo, porque isso aí é muito feio.
10: Eu acho que esse pai está de parabéns, com certeza ele não deve ter falado uma, duas, três vezes, e aí não conseguiu, então falou, vem cá, e fez isso. Eu acho que ele tomou uma atitude correta, ele ensinou no exemplo, e os pais têm que chamar atenção sim, não tem que ficar passando a mão na cabeça não, porque senão, o que ele tá criando pro mundo?
2: Boa, Patrícia. André aqui, ó.
11: Meus parabéns a esse pai, porque esse sim é o pai de verdade que está educando o seu filho para o futuro.
2: É isso aí, ó, gente. É um

0: Um assunto delicado, né? Polêmico, né? Tem gente que pode não concordar com a atitude do pai aí, mas é isso aí. Por isso que o WhatsApp tá liberado aqui, você já vem com tudo, porque daqui a pouquinho vamos falar. Ainda a gente vai continuar falando com assunto de pai ainda daqui a pouquinho.
1: Opa, é muito assunto. Vamos falar de filho morando no mesmo quintal do pai.
0: Meu Deus do céu. 9198-441-6545.
2: Você vai ser madrinha da Maitena?
1: Eu vou ser sim, tá bom? Vou sim.

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1: Vamos falar do ator Marcelo Novaes. Eita, bora. Homem gato, né? Tá com 63 anos, é, mas o homem continua lindo. E tem dois filhos maravilhosos também.
2: Homem
1: tem
2: com idade, o... que é que não ouve.
1: É, né? É.
2: Quem não souber apreciar, toma pinga, né?
1: Isso. Tem o Pedro Novaes, que participou da novela Três Graças. Ele fez o Leonardo. Ele tem 29 anos e ele é filho do Marcelo Novaes junto com a Letícia Spiller. É. Aí não tinha como o menino
3: como
1: não ter saído
3: feio
1: assim,
3: de
1: né?
3: Jeito.
1: Meu Deus do céu. E aí ele tem também o Diogo Novaes, que tem 31 anos, com a ex-modelo Sheila Beta. Essa eu não conheço. Vocês conhecem? Não conheço, mas com certeza deve ser bonita também, porque os dois filhos são lindos. E aí o que acontece? Enquanto muita gente sonha em ver os filhos saindo de casa, Marcelo Novaes fez o contrário, gente. Ele construiu uma casa para os filhos dentro do próprio terreno. E aí ele falou que a casa fica a poucos passos da casa dele, entendeu? Deu uns passinhos, tá dentro da casa de um. Deu mais alguns passinhos, tá dentro da casa do outro. Ele falou que essa ideia surgiu por quê? Porque os filhos cresceram apaixonados pela natureza, assim como ele. E aí agora cada um tem o seu espaço. Mas ninguém precisa ficar, né, atravessando a cidade para poder se encontrar. Já tá todo mundo junto. Ele falou que ele sempre levou os filhos para sítio. Aí tinha piscina, churrasco, né, convivência familiar.
0: O cara gostava.
1: Então simplesmente vai manter tudo isso porque tá todo mundo junto. E a estratégia deu certo, gente. Inclusive, a família continua super unida. Por quê? Porque até as ex-mulheres continuam frequentando lá.
0: É, tá todo mundo no mar.
1: Tá todo mundo junto, entendeu? Tudo junto e misturado.
2: A Letícia também.
1: Então, deu bom.
0: É, acho que...
1: Opa!
2: Eu vou lá.
1: Ela se dá super bem com o Marcelo Novaes.
3: Acho legal.
1: Eu também acho.
0: Ele mora na região de... É um sítio. Em Teresópolis, região serrana do Rio. Então... É interior, é meio do mato, deve ser um terreno grande, mas ainda assim, é aquela coisa. O pai, pro pai, às vezes pra mãe, ter os filhos por perto é legal.
1: É, nas redes.
2: Tem as noras, né?
1: É, verdade, depois vem as noras. Nas redes sociais o povo falou assim, resumindo a situação, né? Saiu da casa dos pais, mas só até o quintal.
3: Agora, eu acho muito legal. Bom, eu sou descendente italiano, por mim morava tudo dentro da mesma casa, inclusive, né? Mas italiano é meio assim. Mas, por exemplo, tem uma grande dupla, acho que uma das maiores do Brasil hoje, que eles moram, as casas deles é separada 50 metros uma da outra.
0: O que separa o quê? O quê? Uma garagem?
3: Uma garagem e uma piscina.
1: Quem?
3: Henrique e Juliano.
1: Jura? Ah, e cada um com as suas mulheres?
0: Tudo. É,
1: então,
0: com a
1: assim,
0: sua família.
1: Deu um passo.
3: Uma piscina em comum para as duas casas, as duas casas independentes. Eles almoçam cada um. Tanto que quando eu fui na fazenda, eu almocei na casa de um e jantei na casa do outro.
1: Imagina. Aí, Henrique gritando, ô Juliano, tem sal aí, meu? Acabou aqui em casa.
3: Não, o Henrique jamais gritaria isso aí, tem sal aí.
1: Ah, é, sal não, né? Pra fazer o churrasco.
3: Ô, Juliano, tem cachaça aqui, acabou.
1: O sal é o sal grosso.

0: grosso pro churrasco.
1: A mãe, o dia que eu tava lá, a mãe chegou, foi na casa, nós estávamos na casa do Henrique. Uhum. Ela foi lá, bença a pai, bença a mãe, aí foi pra casa do Juliano quando nós fomos pra lá. E assim é. Eu acho legal.
0: É.
1: Agora,
0: às vezes dá ruim, né, também.
1: Que vem os estrangeiros atrapalhar um pouco, vem.
0: É. E tem que ser assim, uma galera que se dá bem mesmo. Isso. Porque também dependendo desse negócio de quintal familiar, às vezes dá problema.
2: Agora vamos sair, vamos sair desse ambiente sítio, não sei o quê. Gente,
1: você sabe disso?
0: Ah, claro que eu sei. Opa!
2: Voz Aurinha.
0: Aham. Não, até que lá na Voz Aurinha é tranquilo. Na Voz Aurinha lá também. Ela mora na casa da frente, na casa dos fundos, mora meu tio com a minha tia. Ah. Mas é até bom pra ela não se sentir muito sozinha. Ah, né? Sim,
1: aí, então
0: é uma forma até de cuidar.
1: Mais da família.
0: É, claro que tem vários babados, várias fofocas.
2: Oh, agora, agora cada um com a sua realidade. Por exemplo, aí é o caso do sítio, mas aí o nosso amigo tá falando aqui de um quintal.
1: Não, se for muito próximo, por exemplo, parede geminada, abre a porta de um, dá na porta daquela do outro, aí não é legal.
2: E aí, como que é?
0: Aquela família que briga, que adora uma confusão.
1: Porque
0: e aí dá ruim.
1: A pessoa, as pessoas têm que ser muito firmes para não se meter na vida do outro.
2: Isso aí.
0: Isso.
1: Né? Principalmente se tiver criança, porque criança vai brigar.
2: Nossa, inferno na vida do outro.
0: E aí, no caso, ainda é o pai. Normalmente pai é mais tranquilo, né? Então, agora imagina se fosse a mãe, por exemplo, a Letícia Spiller colocar o filho no quintal. Por quê? Porque aí o filho arruma uma namorada, uma mulher, enfim. Aí a mãe normalmente começa a querer se intrometer, né?
1: A Letícia, por exemplo, ia dizer assim, coitada da minha nora, né? Coitada do meu filho, coitadinho do meu filho sofre tanto.
2: Sofre tanto.
1: A mulher dele é corna.
2: Tá aí a ideia pro Hendrick, né? Jogador da seleção, de repente colocar ele, a mulher.
0: Ah, eu queria ser, ia ver.
1: Você quer ver morte na seleção?
0: Ia ser babado, confusão, gritaria, cadeira voando.
2: Já pensou?

0: mais Simone Mendes, Saudade Proibida. 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
3: E agora, a hora certa. 12:03.
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3: Aí, os argentinos estão com problema.
4: Então, por quê?
3: A Argentina enviou aos Estados Unidos uma lista de 13 mil pais que devem pensão alimentícia, vai pedir que brinde os jogos da Copa.
4: Isso. Oh,
3: você que é papito e tá com um dinheirinho, precisa quitar dívidas, é melhor você não ir no jogo, hein?
4: Fica na casinha, porque senão...
5: Aproveitando o ensejo, vou tocar nessa... Daqui a pouco a gente vai tocar no assunto parecido com isso aí, gente. Que é a presença do pai na vida de um filho, né? Não é só financeiro.
4: Que é muito importante, é muito importante, né? E muitos acham que é só dar o dinheiro.
5: Eita, que esse
3: alguns
5: povo aqui...
3: Nem ó, dinheiro,
4: tá... Alguns nem o dinheiro, exatamente.
5: Ó, Marcelo Novaes. A Dai falou há pouco aqui, Marcelo Novaes, o ator, gente, pegou os fios, fez, foi a casa no quintal dele mesmo ali, no sítio onde ele mora, casa possível pra morar todo mundo junto, não sei se o povo concorda com isso ou não, pode ser um problema em alguns casos aí, mas vamos ouvir aqui o povo, ó. Tiago, fala.
6: Família no mesmo quintal não presta. Eu tô passando por isso. Só falta se matar. Isso aí é coisa de doido. Porque quer ter todo mundo no mesmo quintal. Aí quando você vê, tá um se envolvendo na vida do outro. E aí vira um rendezvous, um abrigo, um quiprocó danado. De graça, isso é uma coisa que não dá certo. Eu não sei da onde que tem a cabeça de querer enfiar todos os parentes. Por mais que sejam mais próximos, irmãos, cambá quatro no mesmo lugar. Isso não é coisa de Deus.

0: é coisa do capiroto.
1: Tá penadido,
2: é do capiroto, algum problema dela. Outra coisa, Márcio. Ele falou um negócio aí que eu não entendi. O que, que é? Rendezvous. O que, que é?
1: Rendezvous?
2: É.
1: Você tá redevoinho? Não tem um redevoinho? Redevoinho?
2: Não, não. O que, que é que ele fala aí? Redevoinho. Parece um redevoinho.
1: Parece um redevoinho. Vamos ver o que, que é redevoinho.
3: Redevoinho.
1: Ao vivo. Significado de redevoinho.
2: Vê o que, que é redevoinho.
1: Redemoinho é uma coisa. O quê?
3: Redevoinho.
1: Redevoinho é uma adaptação fonética popular da palavra francesa rendezvous. Significa encontro. Aí, ó.
3: Olha lá, olha.
2: Um lugar de encontro. Encontrou a família toda.
3: É. Isso, imagina.
2: Mas que tipo de encontro? Eu acho que até eu já fui num negócio
3: desse. Não, Galinha, tá falando de um ambiente familiar, Galinha. Panela
1: de feijão voando, hein?
3: Ah, isso é certeza. Deve ser Cleide, você viu? Marli brigou com o Júnior hoje.
2: A família do Fusaro lá, como é que é? A família do quê?
3: Família do Soró. Mas graças a Deus lá não tem confusão, não.
2: Ah,
3: tem
2: deve ter.
3: Não, confusão não tem. Tem a gente falando alto, aí os vizinhos aparecem e perguntam se a gente tá brigando. A gente fala, não, a gente só tá se divertindo mesmo.
2: Falando alto.
3: Mas assim, briga não tem. Agora fofoca, meu filho, fofoca tem em toda a família. É uma fofocaiada.
2: Então, mas a gente adora. Acaba a fofoca, vai cada um pra sua casa.
3: É, não, eu aí. Quando levanto, eu já falo assim, agora eu já sei que eu sou a próxima que vocês vão falar. Tô indo.
2: E se bora tudo junto?
3: É, aí não dá bom, não.
1: Escuta, eu tô indo embora, mas vou estar ouvindo da janela lá, tá?
2: Tô deixando os microfones escondidos.
1: Roberta.
4: Eu achei top, turminha. Porque manter a família junto é maravilhoso. E ele pode, ele tem condições. Então, tá tudo junto e misturado.
1: Aí, o menino.
2: Eu acho legal. Aí. Família de italiano. Eu imagino na minha família. Hoje morreu um monte, mas quando era... Se passe, o pessoal tá almoçando, chama a polícia. Você quer briga que tem tamanho.
1: Maria Cristina.
5: Bom, em relação ao ator Marcelo Novaes, eu acho legal. Desde que existe esse relacionamento saudável, bom, por que que não, né? Eu acho que a questão de dificultar a independência, o tempo coloca tudo no lugar, né? Porque tudo é uma questão de conversa, uma questão de equilíbrio, ambas as partes, o pai e a mãe. Eu acho que não, eu acho que isso não interfere tanto. Porque os filhos vão ficar adultos de qualquer forma. Então, o fato de morarem juntos pode dar certo? Pode. Ou pode não dar? Pode, mas é relativo à forma que pensam, conforme eles vivem, o relacionamento que eles têm, eu acho legal.
1: É isso aí, um concorda, outro não concorda, um tá mais complicado, outro não. Agora, esse assunto que o Galinha trouxe aqui do bullying da menininha na Espanha, gente. O pai foi lá, raspou a cabeça da filha por ela fazer bullying com uma outra criança na escola, uma menina que tá tratando de câncer. Fala, Xislaine.
6: Nossa, esse pai tá de parabéns. Todos os pais fizessem isso, hoje o mundo não estaria desse jeito, né? Com tanta grosseria, tanta brutalidade, né? Tanta crueldade.
1: Tem Thierry aqui, ó.
7: E assim, eu acho que o pai dessa criança fez extremamente correto, porque hoje em dia a juventude, as crianças em si estão impossíveis. Lógico, tudo é uma questão de educação, só que às vezes eles fazem chacota da cara dos pais e aí só passando na pele o que eles fizeram para outra pessoa para eles poderem acreditar que realmente o outro vai sentir. Isso não é sobre criança, é sobre o ser humano que a gente precisa ter melhor no nosso dia a dia, no nosso futuro. Porque o futuro, dependendo das crianças, da forma que está sendo criada hoje, da forma que elas estão conduzindo a vida, não vai ter. Não existe. Então, assim, o pai fez correto e ela provavelmente nunca mais vai fazer isso com mais ninguém.
1: Gostei, não é sobre criança, né?
3: É
2: sobre ser humano.
1: É sobre ser humano.
2: Esse negócio de não falar, não. Domingo eu fui na casa do meu filho e a Caterina ia chegando perto do que criança adora, que é tomada, né? Perto da tomada.
3: Ah, é um perigo.
2: A mãe só fez assim, ó. E a mãe é professora dos maiores colégios de São Paulo. Não! Ela olhou para a mãe e foi continuar. A mãe chegou na frente dela, estendeu o dedinho e fez assim. Eu falei não. E não agradeu bem a volta e foi embora.
1: Ai, ó, bonitinha, tá vendo? Não. Ó, Luciano, só para fechar esse assunto.
8: O pai que puniu a menina, ele fez certíssimo. Eu faria a mesma coisa. É passar na pele o que a outra...

0: 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João Bosco Vinícius, Gustavo Lima. E a medida protetiva. 7h50 agora, hora de Brasília. Gente, seguinte, ó, mais uma mudança recente na legislação brasileira trouxe um debate importante. Qual o impacto da presença do pai na vida dos filhos? Bom, a nova lei, ela ampliou a licença paternidade para 20 dias e criou o salário paternidade. Parece apenas uma mudança trabalhista e mais especialistas dizem que o assunto é muito sério, é muito maior. E os estudos mostram que crianças que convivem com os pais presentes costumam desenvolver melhor a autoestima, têm menos problemas de ansiedade, aprendem a lidar melhor com as emoções, as situações da vida e até apresentam melhor desempenho na própria escola, viu? E ser presente, gente, não é apenas colocar a comida ali dentro de casa, pagar a pensão, isso e aquilo. Aqui eu tô falando no caso daquele pai que não tá presente fisicamente, mas tá muito presente na vida da criança, porque existe isso também. Às vezes fala assim, que é só, porque o que tem de pai, às vezes, dentro da casa, mas ele tá longe. Cabeça tá longe, não interage com o filho, às vezes não sabe nem o que tá passando. Inclusive tem um filme na Netflix que é um filme novo, chama Um Pai em Apuros. São quatro crianças no relacionamento, acho que tem a Dani Calabresa ali, mais um ator, eu esqueci o nome do outro ator. E ela resolve assim, ela como mãe, ela resolve assim, ó, eu quero, preciso viajar, tá, não sei o quê, não sei o quê, e deixa os filhos com o pai. O pai não sabe lidar com nenhum dos filhos ali, inclusive tem um pequenininho. Pior ainda, o que ele fala, o pai nem entende o que a criança tá pedindo, a forma como ele se comunica. Já a mãe, ela tem essa sensibilidade ali, porque tá, às vezes tá mais presente, ela tem uns com um cuidado diferente e tal. E o detalhe, pra cuidar bem dos filhos, o pai também precisa cuidar da própria saúde mental. Os pais que vivem sob estresse constante, dizem aqui os especialistas também, que tem muita ansiedade, até sofre por depressão, podem ter mais dificuldade para oferecer o apoio emocional que o filho precisa. Quer dizer, todo mundo precisa estar bem. Às vezes você não precisa ter o dinheiro, gente, mas você tem um amor na família, tem um básico para você viver no dia a dia, porque as pessoas querem. Hoje as pessoas querem muito. E querem muito para se realizar, eu não sei. Às vezes é o dinheiro que vai te ajudar numa situação ou outra. Mas existem coisas que são além do dinheiro, né? E aí fica a reflexão. Vai muito além de você gerar um filho, gente. É tá presente. É a presença, não se medir apenas por você ali, de corpo e tal, mas é você participar da vida do seu pequeno, dos seus filhos aí. Vocês têm um ouvinte agora, que de repente conhece alguém ou vive essa situação dentro de casa, aquela mãe, a mãe solo, que precisa realmente de um apoio, que vê que o filho precisa de um pai ali, ou aquela que sabe que o pai não tá presente, mas é aquele que dá conta do recado mesmo não estando na mesma casa. Enfim, são várias situações, né?
1: Posso falar?
0: Opa!
1: Primeiro, esta medida, esta lei é completamente eleitoreira.
0: Não vai ajudar, ô Galinha?
1: Esses porque 20 não são dias aí... os primeiros 20 dias, o pai não tá lá para ter o amparo da criança. Ele deveria estar para ser o amparo da mãe. Porque a mãe, nesses primeiros 20 dias, pena.
0: Opa!
1: Certo? A mãe tem problema na amamentação, porque dói o seio, a criança chora de noite, não de dói, tarde, de dia.
2: A criança tem cólica.
1: Ele deveria estar lá para amparar a mãe. Não acredito que o pai brasileiro vá fazer isso na sua grande maioria.
0: Isso já vem da essência, já. O cara vai ter 20 dias pra quê? O que ele vai fazer nesses
1: 20? Vai pro boteco, pra bater papo, pra ver os amigos, pra contar que nasceu o filho.
0: A gente já conversou disso.
1: Né? Já

0: falamos disso aqui. Agora, que é fundamental, fundamental, a presença do pai nos filhos, ponto pacífico. Eu até comentei aqui outro dia que eu separei...
1: E não deixou de ser pai, né?
0: Jamais, quando a minha ex começou, que ela falou, se você quiser continuar andando, você não mexe com meus filhos. E aí, não mexeu com eles, vambora. Eles iam comigo pro sítio todo fim de semana. Eu mudei meu ritmo de vida.
2: Mas muitas pessoas não entendem isso.
0: Eu fazia muita bagunça durante a semana. Fim de semana, eu tava com eles. Durante a semana, ia buscar no colégio adventista.
2: Então, tá fazendo
0: levava
2: seu papel.
0: Pra natação.
2: Mas aí você falou do término. Muitas pessoas não entendem dessa forma. Acha que porque separou da esposa, não sei, parece que pega a birra inimigo, do filho também. Mas fica lá com a mãe dele.
0: Usa o filho como arma.
1: Isso. É isso mesmo.
0: Ou como desculpa pra poder dar uma gandaiada também, né?
1: Isso mesmo.
0: Agora, você separou da sua mulher, não separou dos seus filhos.
2: Tem que continuar fazendo seu papel.
0: Na hora que você virou o zoinho lá, tava gostoso e tal. Agora tem que cuidar. Não é só dinheiro, não. Porque muitas vezes nós vamos sair aqui à noite, a Day e eu vamos pra pizzaria, pra qualquer lugar, o pessoal da rádio, e o Márcio fala, não posso ir que eu vou encontrar meu filho.
2: Exatamente. É, verdade. E a ausência de um pai pode deixar marcas graves. Né? Na vida de uma criança.
0: Aí vem esse zenzo tudo que tem por aí.
2: Pois é.
1: Vamos cuidar. Ô, gente, vai lá. Cada um com a sua vida, com o seu estilo aí, o que já viu, o que já passou, se você é filho ou se você tá na situação de pai ou mãe. Manda zap que dá tempo aí, a gente vai interagir sobre esse assunto aqui.
2: 9198-441-6545. Eita, que o quê?
1: Eu falei, eita, que tá tendo pai e filho nesse programa hoje, hein?
2: Rapaz, hoje o programa é pais família. E filhos.

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0: sim. Seguinte, gente, presença do pai na vida dos filhos foi o último assunto que eu trouxe aqui. Dai 40, já falou do Marcelo Novaes, que fez casa dos filhos aí no mesmo quintal. E aí dá certo essa coisa da família morar tudo próximo. Na Espanha, um pai raspou o cabelo da filha porque a menina ficava fazendo bullying com a amiguinha da escola. Amiguinha que tem câncer, tá fazendo tratamento. Mas o pai foi lá, raspou a cabeça da bichinha. E também tem a Juliette, que tá a fim de se casar, só que é o seguinte, vai ter...
1: Mas quer descasar os outros.
0: É, tá querendo descasar os
2: outros. Falou pra amiga assim, ó, seu marido...
0: Não vai
2: ele não. Ele não vai não.
0: Dá certo isso? Será? Vamos ouvir o povo aqui, ó. Começar pelo Marcelo Novaes, tem a Penha aqui. Fala, venha que eu não sou da Penha. Vai, Penha, fala aí.
3: Isso pra mim não dá certo, não. Eu tenho experiência, eu botei minha filha pra morar perto de mim e me arrependi. Porque é muito trabalhoso, tem que lidar com os netos, com a filha, com os genros. Dá muita confusão com os cachorros deles que entram na minha casa. E não é legal, não. Eu não quero.
0: Eu sabia, ó. Eu
3: botei minha filha pra morar perto de mim e me arrependi. Porque é muito trabalhoso, tem que lidar com os netos.
0: Olha lá, os cachorros também.
2: Gente, até os cachorros entraram na briga.
0: Tá vendo, gente? Ai,
1: será que eu demoro perto? Não é pra deixar filho com a mãe pra cuidar. Não é, não é isso, é cada um cuida da sua casa. Total.
0: Tá ali, fez um negocinho que todo mundo gosta de comer. Gente, ó, fez aqui um bolinho
2: mas
0: de chuva.
2: Mas também tem quintal que é um lado.
1: Estou mandando um bolinho de chuva pra casa de vocês.
2: É que aí no caso, né, do Marcelo Novaes, né, é um deve sítio. Ser a casa dele aqui. Aí anda bastante, isso, é um tem sítio, outra casa, depois é um anda pro mais. Agora tem quintal, assim, familiar, que é basicamente uma porta na frente da outra, gente.
0: Não pode nem fazer um love.
1: Não.
0: Não pode nem fazer um lovezinho, que opa. É o... A sogra já vai ficar...
1: A sogra já vira e fala, eita, fraco teu marido.
4: Não rola. Cada um no seu quadrado. Você a 7 quilômetros e eu a 14 quilômetros de você. Pai, mãe e filho juntos não dá certo.
0: Ah, até quando a sogra não sai muito de casa, meu. Às vezes o marido fica louco, só a mulher não vai embora, não.
2: É.
0: Começa a dar
1: se eu tivesse sogra, eu gostaria que ela tivesse dois dentes.
2: Dois por dentinhos?
1: Quê? Um pra doer, um pra me cerveja.
2: Ai, que horror, galinha.
0: Abre minha cerveja aqui, sogra, né? Imagina. E a Juliette, hein? Fala, Luiz.
5: Essa Juliette é uma mala, uma chata de galocha, você é louco. E casamento é o seguinte, mano. Ou você leva os dois ou não leva nenhum, porque senão fica um clima chato, né? Se a mulher for, vai arrumar até problema com o marido e vice-versa. Então não dá não, velho. Ou chama os dois ou não chama ninguém.
0: Gente, acho que é o Mano Brown que tá falando aqui. Vocês não acham que é o Mano Brown? Ó.
5: Essa Juliette é uma mala, uma chata de galocha.
2: Olha, os cactos da Juliette não vieram aqui falar bem, não.
0: Pois é, os cactozinhos, os que fizeram ela ganhar aquele BBB, porque eu achei
2: cadê
0: que aquele
2: vocês? BBB fosse do Gil.
0: Muito bem. E o bullying, hein? Bullying que a menina faz com a amiguinha na escola, que tá com câncer, o pai lá falar, raspou a cabeça da bichinha. Vamos lá, fala, Rodrigo.
6: O pai que corrigiu a criança, eu achei mais do que certo a atitude dele e sobre a correção também. Eu achei que foi muito válido e nós possamos ter mais pais, assim, responsáveis e com senso de responsabilidade, né?
7: Na minha opinião, a reação desse pai foi muito radical. Ele podia ter usado outra maneira para reverter essa situação, porque a criança pode crescer com trauma e às vezes até com ranço, mas ao mesmo tempo eu não passo pano para a criança ter tirado sarro dessa mulher que estava em tratamento, mas achei a atitude dele bem radical e não concordo.
0: André,
1: não era mulher que estava em tratamento, era outra criança.
0: Outra criança,
1: então,
0: exato.
1: A criança também que estava em tratamento poderia crescer com trauma.
0: Outra criança, é, exato. Ó, e sobre a ciência, né, gente? Mostrando que a presença do pai influencia muito a saúde mental das crianças. Fala, Deia.
8: Boa noite, grupo. Boa noite. Eu acredito que tem que perguntar primeiro pra mulher se ela quer o homem 20 dias em casa, né? Porque tem homem que mais atrapalha do que ajuda.
0: Muito bom.
1: Eu falei, ó.
2: A senhora precisa do seu marido em casa?
0: É. Imagina, hein, galinha? É, não.
1: Fica e outra coisa, tem outra coisa. Nesses 20 dias, não pode não.
2: Não. Não mesmo. Não dá pra ficar ciscando, não.
1: Não pode.
2: Acabou
1: não
2: de
1: pode?
2: Ter neném.
1: Não.
0: Ai, que bom. Então pode dormir. Então ficar... Oh, né,
1: não, não. Tem que cuidar da criança.
2: Ah, é, tem que cuidar da criança. Não tem essa de dormir, meu filho.
0: É.
2: Não criança não deixa você dormir, não.
0: Mas, é. Eu sei. Não pode, né?
1: Tem um jeito.
0: Aquilo
1: tem jeito.
0: Não pode.
2: É, não.
0: Mas esse galinho. Ai, meu Deus! Olha!
2: Galinha, você deixa de ser safado, galinha.
0: Isso não pode!
2: Ô, vai assanhado!

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Saudade, Bruno Marrone, Mariane. 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

0: Marcos e Belucci, Matheus Fernandes. Fernandes. E o casado solteiro. Faz barulho aí, a Nativa é tudo e muito mais. Ó, daqui a pouquinho, muito mais pra você aqui. Quem canta? Victor e Léo. Segura rapidinho, hein? 8h28, agora a hora de Brasília.
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8: A primeira rodada da Copa reservou boas surpresas e os grandes craques fizeram bonito. Messi fez 3, Mbappé fez 2,

0: Haaland e Harry Kane também 2. Cristiano Ronaldo foi a decepção, passando em branco no empate entre Portugal e República Democrática do Congo.
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0: É agora a última, é a última,
1: é a última. É a última pernada do programa.
2: Arrasou.
0: Última pernada do programa, mas...
1: Mas eu tô com medo.
0: Eu tô
1: com
0: medo, meu Deus.
2: Que foi, gente?
1: Não sei o que pode acontecer.
2: Como
0: amanhã,
2: assim?
0: É amanhã.
2: O que,
0: é
2: que amanhã, vai acontecer amanhã?
1: A vó baiana.
2: O que, que a vó baiana falou?
1: Que amanhã no campo vai vir os extraterrestres levar o Neymar e o Vini Júnior.
2: Os dois. Mas o Neymar nem vai jogar, vai?
1: Ah, mas ela vai buscar ele dentro do campo. Eles vão ser abduzidos.
0: Ai, se eu fosse torcedor, nem eu não estaria.
1: Ai, também, meu Deus.
2: É a vó baiana?
1: É.
2: A vó baiana, melhore, vai.
0: Não, e ela falou chorando ainda, ela tá...
1: Você acha que ele é pra emocionar?
2: Não, engole o choro, boca de sacola. Você fica muito feio chorando.
1: Oh. Ah, vou dizer uma coisa, pelo que eles estão jogando, pode levar embora. Né?
0: É, espera o primeiro tempo.
2: Não, coitado do Vini, fez até gol, gente.
0: Espera o primeiro tempo, pelo menos. Se no segundo não der nada, aí a gente fala assim, ops.
1: Oh, se no segundo não der nada, não precisa vir o disco voador.
0: A nave espacial pode descer aí, pode levar tudo.
1: O povo já resolve o assunto.
0: Nossa, já pensou, já. Ai, meu Deus do céu. Amanhã contra o Haiti, hein? Nossa. Estaremos aqui fazendo aquele esquenta. É, então já se prepara aí que a gente vai estar no clima aqui. 9:30 começa o jogo.
2: Opa, bora torcer. Vai, aí. Brasil!
0: Vai, Brasil!
3: Eduzinho, Melo no intervalo. Vamos fazer um amorzinho enquanto tem o intervalo do jogo.
2: Amorzinho é assim, com quem, gente?
0: Amorzinho, amorzinho Brasil, amor, Brasil.
2: Não, oração. Gente, vamos torcer primeiro, né? Poxa. Depois vocês fazem isso. Eu, hein?
1: Pra 15 minutos.
0: 15 minutos. Ligeiro, 15 minutos, minha filha. Pra quem é casado, oxê. E a Juliette, hein?
1: Juliette. Ela é rainha, Juliette.
0: Que a Juliette,
2: é,
0: ela foi inventar, vai casar, e aí parece que só vai chamar as madrinhas, né?
2: Vai casar muito bem, hein? Arrasou, hein, Juliette?
0: Por que o marido dela é...
2: Kaique? Coloca aí, Kaique, marido... noivo da Juliette.
0: Juliette, vamos ver aqui.
2: A bicha estourou no norte, no sul, no leste e no oeste.
0: Nossa, que gato!
2: Não!
0: O cara é boa pinta.
1: Tem barriga?
2: Não.
0: Não tem.
2: Tanquinho.
1: Esquece isso aí, Juliette. Você vai passar fome.
2: Vai não.
1: Em todo sentido.
2: Ah, não vai não.
1: Ah, vai.
2: Ela
1: vai.
2: Não vai não.
1: Tem mais uma, hein, Juliette?
0: Juliette, ela
1: vai viver de alface, filha.
0: Ela não fez. O que Juliette fez assim depois
1: aquela
0: do.
1: Aquela pizza de alite, aquela pizza de com catupiry. Não vai ter, não.
0: Vai ter, não, minha filha.
2: É, mas também em compensação.
1: Compensação.
2: Ela tem outras coisas que valem a pena.
1: É, depende.
2: Valem a pena.
0: Você tá pegando pela funilaria bem feita aí, mas ó.
1: Precisa ver como é que é o motor.
0: É, o motor assim.
2: Ah, é melhor eu nem imaginar.
0: O cara é boa pinta mesmo, né?
1: Olhando é mesmo.
2: Ele é gato demais.
0: E ela deu uma melhoradinha,
2: tá,
0: assim.
2: É doido.
0: É isso aí.
1: Eu não gosto dela também, vi.
0: O que adianta ter um marido desse e os amigos da. Os maridos das amigas não vão
1: não
0: poder.
1: Não no casamento,
0: não
1: ah,
0: vão poder ter amizade com o cara. O que adianta?
2: Uma coisa é uma coisa, outra coisa é outra coisa. Não tem nada a ver uma coisa com a outra.
1: Amigo, como é que é o nome dele?
0: É o. Kaique.
1: Vaza. Vaza e vaza, Kaique.
2: Vai nada, ele é emocionadinho.
0: Fala, Pablo. O Pablo vai falar assim, estou indo embora. Fala, Pablo.
4: Olha, eu não tiro a razão da Juliette. Porque, assim, se ela não concorda, né, com certas pessoas, não tem pra que chamar. É a mesma coisa quando eu for casar. Eu vou chamar minha tia, mas os meus primos eu não vou chamar. Nem minha prima, porque são pessoas distantes de mim. Então vai ter briga até no meio da minha família, que vai ter gente que eu não vou chamar, por ser distante. Agora, vai, quem é mais próximo de mim, com certeza vai estar convidado.
0: Mas será que já não
1: fica explicado? Aí é outra coisa, São distantes, é outra coisa.
0: Chama
1: e
0: tia.
1: É você que não vai chamar.
2: E chama o casamento tia, né? É pra quem tá mais próximo mesmo, é. Não, nem conhece a pessoa, não, ou, não, ou às vezes nem conhece a pessoa que o cara vai casar.
1: Os primos estão distantes.
2: Isso.
1: Até,
2: ou não se fala não sei quanto tempo, mas pro casamento tem que chamar? Não, não.
1: Agora você vai falar pra mulher. Olha, você vai, mas seu marido não vai. Ela vai chegar em casa e falar o quê?
2: Então, a Juliette vai casar?
1: É.

0: Mas
1: ela não quer que você vá.
0: É o seguinte, eu vou ser madrinha. Aí o cara, é, ai, que legal. Sabe, legal, a gente... Não, a gente não, você não vai não.
2: Imagina, gente, olha aí. Não,
3: ela, olha, ela vai arrumar uma confusão pras amigas.
2: E aí imagina o cara perguntando pra mulher, mas por que que ela não quer que eu vá? Ela, será que ela vai falar? Não, porque ela fala que você é muito grosso comigo, que você não sei
0: é,
2: o quê,
0: agressivo.
2: Que eu, é agressivo, que isso é aquilo e tal.
0: Ixi, aí piorou, sei aí lá, ele vai ficar mais agressivo ainda.
2: Que estranho
0: sai
2: isso,
0: fora,
2: né?
0: Sai fora, sai pra lá.
2: Ó, o Hamilton vai falar de licença paternidade, presença dos pais na vida dos filhos, do pai, né, dos pais. Do pai, que é fundamental na vida de um filho.
4: Eu sou extremamente a favor. A minha filha ficou na UTI quando nasceu durante 25 dias. E eu tive que carregar minha esposa pro hospital nesses... período todinho. E a empresa não me liberava. Eu tinha que chegar sempre atrasado e pegar atestado, porque a empresa não deixava. E a gente morava muito longe do hospital. Mas, graças a Deus, minha filha saiu da UTI com 25 dias e estamos livres e firme e forte. É um, eu só tive 5 dias só.
2: Aí, ó, é um caso.
3: Mas por isso que eu falei, você tem que prestar assistência pra sua esposa.
2: Exato.
3: É pra esposa. Que a mulher tá debilitada, gente.
2: A mulher que vai dar de mamar, essas claro. Coisas todas e tal. Agora, tem muitos casos, né? Os pais que o filho nasce, às vezes tem que ficar lá na incubadora ainda alguns dias pra pegar um pezinho, fica as luzes ali pra pegar mais um, sair mais coradinho do hospital.
3: Então, ictirícia.
2: É uma correria aquilo ali, rapaz do céu. Fala, Alexandre.
5: Eu acho sim que criar um filho é ter responsabilidade dos dois lados. Então, eu acho justo que os pais tenham o mesmo compromisso que as mães. É, tem que ser algo dividido, digamos assim, 100% dos dois lados. Não adianta um jogar mais pro outro, não. Acho que os dois têm que ser presentes, os dois têm que cuidar, os dois têm que ter a mesma responsabilidade sobre os seus filhos.
2: Boa, Alexandre, isso aí.
3: Eu também acho, só que é o seguinte, o que o cara vai fazer? Pegar os 20 dias de licença maternidade, aí virar pra mulher e falar, bom, minha parte eu já fiz.
2: É... Não, ele fala assim,
3: né? É claro que não, né?
2: Tá precisando de alguma coisa agora? Eu tô indo ali no bairro, que a coisa me passa.
3: Qualquer coisa você me liga.
0: É. Pode ser. Ainda é capaz de sair irritado. Ai, esse moleque chora demais, eu preciso tomar uma.
2: Que é isso? Uma pessoa.

0: alternativa, é tudo e muito mais. Japinha Conde, Romance Desapegado. 8h48 agora, horário de Brasília. Vamos lá, tem áudio aqui do Alberto. Ele tá falando sobre o bullying. Uma garota tava fazendo um bullying, gente, na Espanha, com uma amiguinha de colégio, de escola. Só que essa amiguinha tá passando por um momento bem complicado na vida, que é o... tá se tratando contra o câncer, né? Fazendo tratamento contra o câncer e tal. O pai descobriu, soube desse bullying e raspou a cabeça da filha. Pra ela poder aprender a não ficar brincando com coisa séria, fazendo bullying com os outros também.
1: Fala, galera da Nativa. Esse pai que raspou a cabeça da filha dele, ele tá de parabéns. Tem que dar o exemplo mesmo, tem que chamar atenção. E a criança tem que entender que ela tem que respeitar as outras crianças também. Tá de parabéns. Quem acha o contrário, meu, que raspe a cabeça.
0: Que tá que raspe a cabeça, boa. O Alexandre vai falar da licença paternidade. Fala, Ale.
2: Eu acho, sim, que criar um filho é ter responsabilidade dos dois lados. Então, eu acho justo que os pais tenham o mesmo compromisso que as mães.
3: Eu acho que ele está reafirmando, porque ele já...
4: Até e outra falado. Coisa, quem tem que ter a mesma responsabilidade, não se tem dúvida. Mas não é 20 dias que vai resolver o problema.
5: Não mesmo. É.
4: Com relação ao filho.
0: Exato. E vocês notaram o que disse aqui... que os especialistas, os médicos até alertam, assim, aos pais cuidarem também da saúde mental. A gente tem os nossos estresses aí com trabalho, com rotina, essas
5: isso
0: coisas.
5: Isso todo mundo,
0: você
5: né?
0: Você não pode levar
4: descarregar
0: isso.
4: Nos filhos.
0: Não pode levar isso pra dentro da sua casa.
4: E
0: mano.
4: Outra coisa, meu, você tem que ser companheiro do seu filho. Eu lembro até hoje de meu pai empinando quadrado comigo na rua.
0: Isso aí.
4: Jogando bola na rua.
0: Você chega no céu então... que não tem tempo, você nunca tem tempo, você tá estressado, você tá... Não é não, galinha?
4: Ô Dai, você empinava quadrado com seu pai na rua?
5: Eu não tenho pai, não.
0: Ô, meu Deus. Não,
4: mas com seus irmãos, você empinava.
5: Eu também não tenho irmão, não.
0: Meu Deus do céu, piorou.
4: E com a mãe? E com
5: a mãe? A mamãe não tá mais aqui, não.
0: Meu Deus, só piorou.
6: Onde estão aquelas palmas?

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1: Eita, mas cantou, hein? Marcela Esther Silva Gonçalves. Finalzinho do fone dela, deixa eu pegar aqui, ó. 81661. Marcela Esther Silva Gonçalves levou, mamá. Levou 500 reais.
2: Ah, mas amanhã tem mais 500.
1: Amanhã tem. Vamos avisar já pra gente, que o ouvinte tá acostumado com rotina. E rádio é isso, é rotina, né? Amanhã a música da semana, 8h30.
2: Sim.
1: 8h30. O programa amanhã vai até umas 8h30, porque amanhã tem jogo, hein?
3: Eita, que eu vou comentar o jogo? Tá, eu vou comentar o que mais
2: não,
3: ou menos
2: vai acontecer.
3: Não, mas eu
2: vou trazer a escalação do Haiti pra você falar.
3: Fechou. Bora. Haiti.
1: Ai, meu Deus. Amanhã vai ter transmissão, hein, gente? E é isso. Vamos nesse clima. Amanhã eu vou trazer uma vuvuzela.
3: Ah, eu quero. É, eu também vou trazer umas coisinhas.
1: Vou passar na banca ali ver.
3: Eu gosto de barulho, gente. Coloquei até minha avó pra...
1: Ah, e tem
3: pra...
1: mais quem então,
3: como é que é? Soprar, né? A vuvuzela.
1: A bichinha conseguiu?
3: Claro.
1: Ali, é, tem que estar.
2: Que acho que conseguiu mais que ela.
3: Não exagera. Você vai ver amanhã no teu ouvido o barulho, viu?
2: Mas não precisa. Precisa nem trazer.
1: Ô, Galinha, se for que nem um berrante do Sérgio Reis.
2: Se for que nem um berrante do Sérgio Reis.
3: Ah, aquele lá eu babei foi tudo.
2: Traz duas cuecas.
1: Ela babou, mas não conseguiu.
3: O negócio todo, não saiu, foi nada. Não, mas teve uma hora que saiu.
2: Meu. Fez um Traz duas carçolas, então. Vai precisar.
3: Eu, hein?
1: Ah, é isso aí, ó. Amanhã sextou junto com a Nativa. Tem mais quem então aí na música da semana. Vai mandando teu áudio. E é isso aí. Tchau, Daizinha.
3: Tchau. Boa noite, Márcio Cruz. Boa noite, Galinha. Boa noite, ouvinte. Até amanhã, se Deus quiser. Deixa
1: onde
3: meu
1: tu
3: óculos.
1: Vai com esse
3: coloquei
1: óculos,
3: pra
1: meu.
3: Ver como ia ficar a cara de você.
2: Não tenho trocado agora, velho. Não tenho trocado agora, não.
3: Você falou?
2: Você não pôs óculos pra pedir o tutu?
3: Não, menino.
2: Não? Pra disfarçar?
3: Não, foi só pra ver a cara de vocês mesmo. Eu de óculos escuros só.
2: Cara de
1: Galinha!
2: Boa tchau, noite. Márcio Cruz. Tchau, Daizinha. Tchau, povo. Tchau, pova. Fui, beijo!
4: Boa noite, até amanhã.
5: Boa noite.
3: Boa noite!
2: Boa noite!
1: Boa noite!
2: Boa noite,
1: gente!
2: Boa noite!
3: Boa noite! Boa noite.
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